0: as canções. Um amor, uma festa, seu pai, sua filha, um pedaço da sua história. Por isso hoje, olhe com mais carinho para quem caminha ao seu lado. Faça aquela ligação, sente-se à mesa com a sua família. Escute de verdade, diga eu te amo, sem esperar uma ocasião especial. E se a vida anda difícil, respire. Você não precisa resolver tudo hoje. Peça ajuda, aceite companhia e dê o próximo passo. Ainda existem encontros, alegrias e possibilidades que você não conhece. Que Deus acolha as vítimas e ampare cada família atingida por essa perda. E que nós tenhamos a sensibilidade para cuidar de quem está aqui. Porque o abraço que você pode dar hoje tem um valor que nem uma saudade consegue devolver. Por isso não perca a sua fé. Na voz do Rick e do Renner. Obrigado. Deus, dono do mundo.
1: Ei, psiu. É, você mesmo. Eu tenho uma palavra pra você.
2: Deus tá vendo a tua luta, o teu choro ele escuta. Então não perca a tua fé.

0: não perca a tua fé.
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1: Boa noite.
2: Boa noite para você que nos acompanha em todo o país.
1: Terça-feira, 22 de setembro de 2026.
2: Vamos aos destaques do dia.
1: Contagem regressiva para o Enem.
2: Dia 8 de novembro ocorre a primeira prova para mais de 5 milhões de inscritos.
1: E hoje vamos falar sobre como se preparar melhor para o exame.
2: Além de cartilha que traz dicas de como se sair bem na redação. Pablo Mundim.
3: O material reúne orientações sobre as 5 competências avaliadas e exemplos de redações do Enem 2025, acompanhados de comentários que ajudam a entender os critérios de correção.
1: Frente fria que está no sul do país avança para estados do sudeste e centro-oeste.
2: Defesa Civil reforça orientações sobre os cuidados para quem vive em área de risco. Luana Karen.
4: Na tentativa de prevenir riscos à população, a Defesa Civil emite avisos, tendo como base boletins meteorológicos.
1: Qualidade de vida e acolhimento.
2: Agentes da Segurança Pública contam com serviço de atendimento psicológico online, gratuito e sigiloso. Gabriela Noronha.
5: E a iniciativa oferece avaliação e aconselhamento psicológico, psicoterapia e acompanhamento psiquiátrico.
1: Hoje, na apresentação da Voz do Brasil, eu, Mariana Jungmann e Luciano Seixas.
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1: A Receita Federal vai liberar, a partir de amanhã, a consulta ao lote residual de restituição do Imposto de Renda.
2: Mais de 400 mil restituições vão ser pagas no dia 30 de setembro.
1: O lote residual contempla declarações transmitidas fora do prazo ou com pendências solucionadas pelos contribuintes.
6: Serão repassadas 412 mil restituições, com valor total que supera R$1,265 bilhão. O lote contempla as restituições de declarações feitas neste ano, transmitidas fora do prazo e com pendências que foram resolvidas pelos contribuintes. Também está neste lote as restituições residuais de exercícios anteriores. Os valores serão depositados no dia 30 de setembro, com prioridade para idosos, pessoas com deficiência e professores. Para consultar se a restituição está disponível, acesse gov.br/Receita Federal na aba Meu Imposto de Renda. Márcia Fernandes, para a Voz do Brasil.
2: De acordo com a Receita Federal, o pagamento da restituição é feito somente em conta bancária do titular da declaração.
1: Em caso de erro nos dados bancários, o órgão oferece serviço de reagendamento disponibilizado pelo Banco do Brasil em até um ano após a primeira tentativa de crédito.
2: E a Receita Federal divulgou um balanço com os dados de solicitações pelo Simples Nacional e pelo regime regular do IBS e da CBS.
1: Segundo o levantamento, até o dia 18 de setembro, o órgão registrou mais de 180 mil pedidos de adesão ao Simples Nacional. Já o regime regular dos novos tributos registrou 165 mil solicitações.
2: No total de pedidos feitos pelo Simples ou para o Simples Nacional, cerca de 61 mil já foram aprovados.
1: A Receita alerta que quase 120 mil solicitações foram negadas, mas ainda estão no prazo legal de 30 dias para regularização das pendências.
2: Mais informações em gov.br/Receita Federal.
1: Profissionais de segurança pública de todo o país têm acesso ao atendimento psicológico gratuito e sigiloso pela internet.
2: O Escuta SUSP prevê a ampliação da capacidade de atendimento e reúne ações voltadas à saúde mental desses profissionais.
7: Desde 2024, agentes da segurança pública podem contar com um serviço de atendimento psicológico online, gratuito e sigiloso, o Escuta SUSP. Segundo dados do Ministério da Justiça e Segurança Pública, divulgados nesta terça-feira, mais de 50 mil atendimentos foram realizados em todo o Brasil, consolidando o projeto como uma das principais ferramentas de apoio à saúde mental desses profissionais. O coordenador clínico do Escuta SUSP, Michael Leone, explica que a iniciativa oferece avaliação e aconselhamento psicológico, psicoterapia e acompanhamento psiquiátrico.
8: A pessoa que chega nesse serviço, ela passou por uma triagem, ela foi encaminhada, ela foi instruída sobre como funciona esse serviço. E junto com esse serviço, a gente tem dois outros serviços de apoio, que são a psiquiatria e o serviço de gerenciamento de terapia medicamentosa. Então, todo esse arcabouço que foi construído, ele funciona de uma maneira muito complementar e ajuda a gente a compreender o paciente como um todo.
7: Foi lançado nesta terça-feira o painel Qualidade de Vida no Trabalho. A primeira publicação de dados sobre o tema reúne, entre outras informações, dados sobre o efetivo, as condições de trabalho das mulheres na segurança pública e os serviços de saúde mental e prevenção ao suicídio. Para o secretário nacional de Segurança Pública, Chico Lucas, falar sobre saúde mental entre esses profissionais é também fortalecer os serviços de proteção ao cidadão.
9: Então, a Escuta SUSP e esse projeto é fundamental porque é a primeira vez que a gente capacita também o Ministério Público para que eles tenham conhecimento de como é a rotina de verdade do policial e que a gente possa juntos combater tanto o autoextermínio, o suicídio, que é tão grave entre as fileiras das polícias, mas também a violência policial.
7: Os profissionais do Sistema Único de Segurança Pública de todo o país podem se cadastrar e iniciar o atendimento especializado diretamente pelo portal oficial do Escuta SUSP no endereço gov.br/escutaSUSP. Para o público geral ou profissionais de outros setores que estejam passando por momentos de sofrimento psíquico, o Centro de Valorização da Vida, o CVV, segue prestando atendimento gratuito e apoio emocional 24 horas por dia através do telefone 188. Reportagem Gabriela Noronha.
10: Dicas do Enem.
11: Olá, meu nome é Ana Clara de Oliveira e a minha dúvida é melhor estudar sozinho ou em grupo?
12: A professora de português, Laíssa Rodrigues, vai responder.
13: As duas possibilidades são interessantes, tanto sozinho quanto em grupo. Sozinho porque às vezes você está em casa, né, tem uma maior concentração, só que essa troca de experiência, de conteúdo, de interpretação também é excelente, né, ali para você fazer com os colegas, até mesmo em intervalo de escola.
14: Meu nome é Rodrigo Nunes e eu queria saber como eu faço para revisar os conteúdos.
12: Quem dá a dica é a professora Laíssa Rodrigues.
13: Cada pessoa, ela vai ter uma forma de revisar, né, e fixar aquele conteúdo diferente. Só que eu acredito que somos muito visuais. Então, você pode fazer mapa mental, você pode colocar cartões espalhados pela casa, pelo quarto, que aí ajuda mais a fixar o conteúdo e ficar preparado na hora da prova.
12: É isso aí, se prepare e acompanhe as nossas dicas toda terça-feira aqui na Voz do Brasil e também na radiogov.ebc.com.br.
1: Pois é, e uma das provas que fazem o estudante quebrar a cabeça é a redação.
2: E não é por acaso, ela vale 1.000 pontos e pode fazer muita diferença na nota final, ajudando o candidato a conquistar uma vaga na universidade.
1: E para ajudar quem está se preparando, já está disponível a cartilha do participante, com orientações, critérios de correção e exemplos de textos.
3: O material reúne orientações sobre as 5 competências avaliadas e exemplos de redações do Enem 2025. O Exame Nacional do Ensino Médio, acompanhados de comentários que ajudam a entender os critérios de correção. O texto deve ser dissertativo, argumentativo, ter até 30 linhas e ser elaborado a partir do tema proposto, dos textos motivadores e dos conhecimentos do participante. Cada redação é corrigida por 2 avaliadores, que atribuem até 200 pontos em cada uma das 5 competências. Para a estudante de Brasília, Beatriz Cossio, de 17 anos, a redação é uma das partes mais difíceis da prova.
15: Você tem que estudar muito, tem que se dedicar muito e, principalmente, procurar artigos, né, procurar repertórios, colocar suas ideias no papel.
3: Para ela, o caminho é praticar.
15: A questão de prática, de você procurar, ler e você já ter na sua mente de uma forma que você consiga lembrar na hora da prova.
3: Assim como Beatriz, muitos estudantes têm dificuldade para colocar no papel o que pensam na hora do exame. O professor de redação, José Aguilera, orienta sobre como aproveitar os textos de apoio e os critérios de avaliação.
16: Faça a leitura tranquila, cuidadosa,
10: atenta dos textos de apoio. Lembre-se, o critério básico, as 5 competências do Enem, é aquilo que vai te orientar para uma escrita formal, argumentativa, coesão, coerência e, finalmente, a proposta de intervenção baseada nos direitos humanos. Seguindo isso, tua nota vai ser excelente.
3: A cartilha também alerta para situações que podem levar a nota zero, como fuga ao tema, texto com até 7 linhas e desrespeito à estrutura dissertativo-argumentativa. O material ainda tem versões específicas para participantes com dislexia, transtorno do espectro autista e para surdos ou pessoas com deficiência auditiva. E além das orientações para os participantes, o Enem envolve uma grande estrutura de preparação e aplicação, destaca Ricardo Cardoso, presidente substituto do INEP, o Instituto Nacional de Estudos e Pesquisas Educacionais Anísio Teixeira, responsável pelo Enem.
16: A gente está falando de 5 milhões de inscritos participantes no exame que vão estar realizando a prova em mais de 14 mil locais de aplicação, em mais de 1.900 municípios.
3: As provas do Enem 2026 serão aplicadas nos dias 8 e 15 de novembro. A redação será no primeiro dia de exame. A cartilha está disponível gratuitamente no portal do INEP, no endereço gov.br/inep. Reportagem Pablo Mundim.
2: Samile Leão, de 21 anos, estudante de escola pública de Virginópolis, em Minas Gerais, foi aluna nota 1000 na redação e hoje cursa medicina na Federal do Estado.
1: E sabe como ela conseguiu? Estudando, fazendo simulados, inclusive durante feriados e encontros de família, como ela conta.
17: Todo mundo via o tanto que eu estudava. Às vezes eu vinha para cá num feriado, tinha festa de família, eu ia um pouquinho e já voltava para casa para fazer um simulado. Todo mundo via o tanto que eu realmente abdicava de muita coisa para poder estudar. O que eu gostaria que as pessoas lembrassem quando elas conhecessem a minha história é de que é possível realizar nossos sonhos com dedicação e paciência, com muito amor também, se rodear por pessoas que te fazem bem e que podem tornar o processo mais leve.
2: E o Ministério da Educação lançou um guia com informações e conteúdos para ajudar os estudantes nesta reta final para a prova do Enem.
1: O espaço reúne em um só lugar vídeos, tutoriais, dúvidas frequentes, além de informações oficiais para ajudar os participantes na preparação para as provas.
2: A seção Alunos Nota 1000 traz histórias de estudantes que alcançaram a nota máxima na redação e na seção Enezeiros, os estudantes podem compartilhar rotinas de estudos.
1: O guia também conta com materiais pedagógicos produzidos pelo Ministério e disponibiliza o acesso a aplicativos gratuitos, como o MEC Enem, idiomas e livros.
2: Saiba mais em gov.br/MEC.
1: Empresas brasileiras afetadas pelas tarifas impostas pelos Estados Unidos ou por conflitos internacionais já podem solicitar financiamento ao BNDES, o Banco Nacional de Desenvolvimento Econômico e Social.
2: Os recursos podem ser utilizados, por exemplo, em capital de giro, compra de máquinas e equipamentos e investimentos para adaptação da atividade produtiva.
18: As empresas interessadas em obter financiamento na nova fase do Plano Brasil Soberano já podem dar entrada nos pedidos de crédito. A nova etapa do plano está atendendo empresas brasileiras que atuam em setores estratégicos para a balança comercial, além das empresas afetadas por tarifas comerciais impostas pelos Estados Unidos, por conflitos internacionais e pelo avanço de medidas protecionistas no comércio mundial. Como explica José Luiz Gordon, diretor de Desenvolvimento Produtivo, Inovação e Comércio Exterior do BNDES, o Banco Nacional de Desenvolvimento Econômico e Social.
19: São mais de 22 bilhões de reais para apoiar investimentos, para apoiar capital de giro, para quem quer exportar, aqueles empresários que estão sendo afetados pelo tarifaço, estão sendo afetados pela Guerra do Golfo, ou em setores estratégicos.
18: As empresas interessadas em obter crédito podem protocolar os pedidos de financiamento diretamente no BNDES ou nas instituições financeiras credenciadas. Reportagem André de Barros Lima.
1: Alface, cebola, batata e mamão ficaram mais baratos nas centrais de abastecimento do país.
2: É o que mostrou o levantamento mensal da Conab, referente a agosto.
1: E a comercialização de frutas aumentou, inclusive para o mercado externo.
20: Os preços da batata recuaram em torno de 11% em agosto nas centrais de abastecimento monitoradas pela Conab. Entre as hortaliças, as cotações da cebola e da alface também registraram queda na maior parte das capitais do país. Já os valores de comercialização da cenoura mantiveram-se estáveis em agosto. Os dados são do nono boletim hortigranjeiro divulgados pela Conab nesta terça-feira. A pesquisa também mostrou que a comercialização de frutas nas CEASAs cresceu 4,5% no último mês. O mamão ficou mais barato em 70% dos locais monitorados, com queda de quase 11% em média. Melancia e laranja também registraram um leve declínio em agosto. Já a banana, por outro lado, foi a fruta com maior incremento na média mensal. De acordo com dados do Ministério do Desenvolvimento, Indústria, Comércio e Serviços, as exportações de frutas e hortaliças nos primeiros 8 meses do ano alcançaram 789 mil toneladas, com faturamento superior a US$ 1 bilhão. Natália Koslick, para a Voz do Brasil.
2: Reforço no estoque de grãos. Na última semana foram realizados 2 leilões pela Conab que vão garantir quase 200 mil toneladas de milho nos estoques públicos.
1: O objetivo é a prevenção a possíveis impactos do fenômeno climático El Niño, que pode comprometer o abastecimento e a oferta de grãos no país.
21: São mais de 190 mil toneladas de milho para abastecer estoques do programa de venda em balcão. A aquisição do cereal pela Conab é destinada para a formação de estoques como medida de prevenção a possíveis impactos do fenômeno El Niño. Segundo a ministra do Desenvolvimento Agrário, Fernanda Machiavelli, o reforço nos estoques públicos auxilia produtores rurais e criadores de animais.
22: Por um lado, garantindo a compra desses produtos pela agricultura, pelo agro brasileiro e pela agricultura familiar, e ao mesmo tempo garantindo a oferta de insumos para quem cria animais no Nordeste e alimento para as populações que possam vir a ser afetadas por esse evento climático que afeta já o mundo todo.
21: A agricultura familiar vai fornecer a maior parte do milho adquirido pela Conab, 121 mil toneladas. As outras 70 mil toneladas do cereal foram compradas em ampla concorrência, incluindo produtores rurais, cooperativas e comerciantes. Silvio Porto, diretor-presidente da Companhia Nacional de Abastecimento, destacou o acompanhamento dos preços e do fornecimento de alimentos nas capitais do país.
23: Hoje nós temos informação de todo o Brasil, nós ampliamos sobretudo as capitais da região amazônica e as do Nordeste que faltavam. Então esse é um instrumento de acompanhamento, de monitoramento que permite a gente ter uma série histórica que de fato a gente sabe como está o custo de vida, como está os preços dos alimentos em todas as capitais brasileiras, de norte a sul do Brasil.
21: A companhia também conta com um estoque de 300 mil toneladas de arroz para este ano. Para participar do programa Venda de Balcão e comprar dos estoques da Conab, o produtor deve se cadastrar no Sicam, o Sistema de Cadastro de Produtores Rurais. Os pedidos, pagamentos e agendamento de retirada são feitos de forma online pelo Balcão Digital da Conab. Reportagem Luciana Colares de Holanda.
2: Com previsões de mais tempestades no centro-sul do Brasil, a Defesa Civil reforça as orientações sobre os cuidados para quem vive em área de risco.
1: Os alertas são emitidos via celular por canais como SMS e WhatsApp.
24: Os 3 estados da região sul do país estão com alertas de perigo de tempestade e de ventos fortes. Na tentativa de prevenir riscos à população, a Defesa Civil emite avisos, tendo como base boletins meteorológicos. Tiago Molina, coordenador-geral de monitoramento e alerta da Defesa Civil, explica que o cidadão deve ficar atento ao celular, principalmente se mora perto de áreas de risco.
25: A Defesa Civil Nacional trabalha em articulação com as defesas civis estaduais e municipais para a emissão de alertas à população, alertas que chegam via mensagens WhatsApp, mensagens por SMS e também chegam por meio do Defesa Civil alerta que se utiliza da tecnologia de cell broadcast para fazer uma informação chegar até os celulares das pessoas.
24: Entre os riscos relacionados a eventos climáticos extremos estão deslizamentos de terra e inundações. A recomendação para quem mora próximo a áreas de risco é conhecer com antecedência possíveis rotas de fuga. Além das informações sobre o risco, alertas da Defesa Civil trazem dicas de autoproteção. O meteorologista do IMET, Roberto Baltazar, afirma que com o deslocamento da frente fria, estados do Sudeste e Centro-Oeste também entram em alerta.
0: Essa frente fria trouxe condições de tempestade para os estados do Rio Grande do Sul e Santa Catarina. Porém, o foco principal a partir do dia 22, hoje, terça-feira, é para a região do estado do Paraná, também trazendo condições de tempestade para o estado do Centro-Sul de São Paulo, oeste do Rio de Janeiro, estado do Mato Grosso do Sul e também as porções mais ao sul do Mato Grosso e do estado de Goiás.
24: Para receber alertas da Defesa Civil Nacional, é preciso se cadastrar pelo WhatsApp no número 61-2034-4611. As mensagens também podem chegar por SMS. Já para receber os alertas de nível severo ou extremo, não é preciso fazer cadastro. Basta estar em local com cobertura de celular. Neste caso, os avisos aparecem na tela do celular, acompanhado de uma sirene. Reportagem Luana Karen.
2: O ponteiro vira hoje às 9h05 da noite e dá início à chegada da primavera.
1: E com ela, a 20ª Primavera dos Museus, que abre espaço para todo mundo conhecer mais sobre cultura, história, ciência.
2: Museus de todo o país têm programação especial nesta semana.
1: A iniciativa reúne mais de 920 instituições e cerca de 2.700 atividades até domingo, dia 27.
2: Com o tema Museus para Todas as Pessoas, a programação busca ampliar o acesso a esses espaços com ações voltadas à inclusão, à acessibilidade e à participação dos diferentes públicos.
4: Museu também é lugar de descoberta, de encontro e de pertencimento. E esses espaços ganham uma programação especial em todo o país. É a 20ª Primavera dos Museus, promovida pelo IBRAM, o Instituto Brasileiro de Museus. Até domingo, dia 27, mais de 920 instituições participam da iniciativa. A programação busca aproximar ainda mais os museus das pessoas, como explica Fernanda Santana Rabelo de Castro, presidente do IBRAM.
5: São visitas, exposições, exibições cinematográficas que trazem a temática, mas que também trazem acessibilidade, também trazem inclusão. São atividades que constroem narrativas junto com os públicos, junto com os territórios.
4: Ao todo, são 2.700 atividades, entre exposições, oficinas, palestras, visitas mediadas e ações educativas em todo o país. O tema deste ano é Museus para Todas as Pessoas, uma oportunidade para quem já frequenta esses espaços e também para quem ainda não teve essa experiência. É o caso de Benjamin Carvalho de Souza, de 8 anos, que visitou um museu pela primeira vez. Entre tantas descobertas, uma chamou especialmente a atenção do menino, o aparelho conhecido como curvas de sino.
6: Aquele negócio que a gente bate nas bolas de vermelho versus azul, que a gente tem que bater para ganhar ponto. Ele ensina coisas diferentes da sala de aula.
4: No SESI Lab, em Brasília, a experiência com estudantes mostra como a educação pode transformar a visita ao museu em uma oportunidade de descoberta. Mais do que observar objetos e exposições, a proposta é estimular a curiosidade, a participação e o aprendizado, explica Cláudia Ramalho, superintendente de cultura do SESI.
8: E aqui é um espaço que os professores também, além do trazer os seus alunos para se divertirem, é um espaço também de aprendizagem na prática daquilo que eles aprenderam, né, na teoria dentro de sala de aula.
4: A Primavera dos Museus também chama atenção para as barreiras que ainda afastam parte da população desses espaços. Acessibilidade, diversidade, representatividade e direito à memória fazem parte da discussão deste ano. E participar é simples. A programação está disponível na plataforma Visite Museus, no endereço visite.museus.gov.br. É possível pesquisar atividades por estado, cidade, data e instituição. É só escolher a experiência e descobrir um museu que pode estar mais perto do público do que se imagina. Com locução de Thaís de Araújo, reportagem Pablo Mundim.
1: E essas foram as notícias do governo federal.
2: Uma realização da Secretaria de Comunicação Social da Presidência da República.
1: Com produção da empresa Brasil de Comunicação.
2: Fique agora com as notícias do Poder Judiciário e do Congresso Nacional. Boa noite.
1: Boa noite, até amanhã.
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11: Presidente do STF, Edson Fachin, diz que Poder Judiciário trabalha para dar mais segurança à negociação de precatórios.
12: Flávio Dino discute com autoridades a responsabilidade na aplicação de emendas parlamentares.
11: STJ vai promover audiência pública sobre advertência de glúten em embalagens de alimentos.
12: Boa noite, eu sou Leandro Bezerra.
11: E eu sou Walter Lima.
12: O Supremo Tribunal Federal realizou hoje audiência pública para discutir aspectos relacionados ao controle, à transparência e a responsabilidade na destinação de recursos públicos por meio de emendas parlamentares impositivas.
11: O debate ocorreu sob relatoria do ministro Flávio Dino e reuniu representantes de diferentes instituições, órgãos de controle, especialistas e entidades da sociedade civil.
12: O Poder Judiciário tem trabalhado para dar mais segurança e transparência à negociação de precatórios do país.
11: Agora, em setembro, o Conselho Nacional de Justiça realizou uma audiência pública sobre o tema em agosto, ou seja, sobre o tema em agosto, o Supremo Tribunal Federal assinou uma portaria conjunta com o Banco Central para reforçar os mecanismos de proteção na transferência de precatórios. Marcela Luiza.
13: Precatório é o dinheiro que uma pessoa ou empresa tem direito a receber do poder público depois de ganhar uma ação judicial definitiva. Agora, em setembro, o Conselho Nacional de Justiça realizou uma audiência pública com representantes de diferentes setores com o objetivo de receber sugestões para melhorar a tecnologia e a forma de controle da transferência dos créditos dos precatórios. A audiência é fruto das atividades do grupo de trabalho criado pela portaria conjunta assinada pelo Supremo Tribunal Federal e pelo Banco Central do Brasil, o Bacen, em agosto deste ano. Na ocasião da assinatura do acordo, o presidente do STF e do CNJ, ministro Edson Fachin, destacou que o objetivo é garantir mais transparência e segurança jurídica.
14: O objetivo dessa nova regulação, obviamente, não é impedir a circulação de créditos, mas sim de garantir que ocorra com transparência, segurança jurídica, rastreabilidade e proteção aos credores, especialmente aos credores em situação de vulnerabilidade.
12: O Superior Tribunal de Justiça vai realizar audiência pública para discutir se a informação contém glúten é suficiente nas embalagens de alimentos industrializados ou se deve incluir a advertência "O glúten é prejudicial à saúde dos doentes celíacos".
11: O evento será nesta quarta-feira, 23 de setembro, a partir das 14h. Fátima Uchoa.
26: Os debates vão incluir especialistas e representantes de entidades interessadas na causa celíaca e serão transmitidos ao vivo pelo canal do STJ no YouTube para qualquer pessoa acompanhar. A audiência pública foi convocada pelo relator do tema repetitivo 1343, ministro Ricardo Vilas Boas Cueva, para reunir informações que auxiliem na formação do precedente qualificado. As exposições abordarão aspectos médicos e científicos relacionados à doença celíaca, além de possíveis impactos regulatórios e econômicos da eventual exigência de advertência complementar nas embalagens de alimentos industrializados.
12: Começou nessa...

0: acessibilidade digital e documental e o papel das pessoas com deficiência na luta por direitos e inclusão. O seminário continua nesta quarta-feira com oficinas e novos debates sobre o assunto.
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1: A você uma boa noite.
2: Boa noite e até amanhã.
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5: Eu sou Humberto Pinheiro e estes são os destaques de hoje do Jornal do Senado que começa agora. Projeto que cria a Semana do Pequeno Investidor está pronto para ser votado em comissão do Senado. Visita ao Congresso aproxima jovens do debate sobre aprendizagem profissional. Veículos de comunicação do Senado e da Câmara preparam cobertura especial das eleições. Boa noite. Está pronto para votação na Comissão de Educação e Cultura o projeto que cria a Semana Nacional do Pequeno Investidor. A proposta dedica a segunda semana de outubro à promoção de ações de educação financeira. Repórter Patrícia Oliveira.
6: O projeto que cria a Semana Nacional do Pequeno Investidor busca levar conhecimento básico sobre investimentos à população. Mostrar que qualquer pessoa pode começar a investir com segurança, alertar contra fraudes e a complexidade do mercado de capitais e estimular o hábito de poupar e investir desde cedo. A proposta da senadora Jussara Lima, do PSD do Piauí, dedica a segunda semana de outubro para as ações educativas e foi debatida com especialistas em audiência pública no Senado. Para a economista Débora Maganha, o investidor nem sempre entende o que compra, com o risco de perdas pela ilusão de ganhos rápidos.
7: O brasileiro nunca foi ensinado a exigir duas coisas antes de colocar o dinheiro dele. A primeira é entender de onde vem o retorno e qual é o risco daquela operação. A segunda é compreender o que sustenta o investimento se tudo der errado.
6: O projeto recebeu relatório favorável dos senadores Alci Lucas, do PL do Distrito Federal, que defende a educação financeira nas escolas.
8: Quando eu era criança, a gente tinha aqueles cofrinhos para guardar as moedas, guardar na poupança. Então isso tem que estar na educação. Desde criança você tem que ensinar a poupar.
6: A proposta está pronta para votação na Comissão de Educação e Cultura.
9: Eleições 2026.
5: No dia 4 de outubro, os veículos de comunicação do Senado e da Câmara vão trabalhar de forma integrada na cobertura das eleições. Na Rádio Senado, a programação terá uma atenção especial à fase de apuração com uma transmissão independente. O sinal também poderá ser retransmitido pelas rádios parceiras em todo o país. A reportagem é de Yasmin Rodrigues.
10: A cobertura especial vai acompanhar o eleitor durante todo o domingo, desde o início da votação até a divulgação dos resultados. Rádio Senado, Rádio Câmara, TV Senado e TV Câmara, além das agências de notícias das duas casas, vão trabalhar de forma integrada com entradas ao vivo dos tribunais eleitorais e a participação de especialistas e consultores para explicar o processo eleitoral e analisar o cenário político. A cobertura também terá participação de jornalistas da Rede Legislativa de Rádio e televisão, com repórteres das assembleias legislativas e das câmaras municipais de todo o país. A coordenadora-geral da Rádio Senado, Leila Herédia, explica como foi preparada essa cobertura integrada e o que o ouvinte poderá acompanhar ao longo do domingo.
11: A nossa ideia é mostrar para o eleitor, para o ouvinte, para o telespectador, tudo o que acontece durante o dia em todas as etapas da eleição. A gente vai ter entrada ao vivo de todas as regiões do Brasil, com notícias atualizadas, informações de serviços, acontecimentos, as notícias mais quentes.
10: A partir das 5 da tarde, a Rádio Senado deixa o pau de transmissão e passa a fazer uma cobertura ao vivo de forma independente, justamente quando começa a apuração dos votos. O sinal estará liberado para ser retransmitido.

0: qualquer emissora do país.
1: Os eleitores que pretendem usar o e-título para se identificar no dia da votação devem ficar atentos ao prazo para o primeiro acesso ao aplicativo. A Justiça Eleitoral orienta que o procedimento seja feito até 3 de outubro, sábado anterior ao pleito. A reportagem é de Luísa Mello.
0: Os eleitores que pretendem usar o e-título para se identificar no momento da votação devem registrar o primeiro acesso no aplicativo até 3 de outubro, sábado anterior ao pleito. A ação da Justiça Eleitoral tem como objetivo evitar a sobrecarga do aplicativo no dia da eleição, quando o download e o primeiro acesso serão interrompidos. O ministro Cássio Nunes Marques, presidente do Tribunal Superior Eleitoral, informa que notificações já foram enviadas aos eleitores por meio do e-título para promover as atualizações.
2: A Justiça Eleitoral iniciou o envio de notificações oficiais pelo aplicativo e-título. A iniciativa busca facilitar o acesso a informações importantes para o exercício do voto, como a consulta antecipada ao local e a sessão de votação. Reforçamos, portanto, a recomendação para que eleitoras e eleitores mantenham o aplicativo atualizado, façam o primeiro acesso e confiram seus dados com antecedência.
0: Para usar a versão digital do título de eleitor com fotografia disponibilizada pelo aplicativo, é preciso apresentar o e-título diretamente na tela do celular ou no tablet ao mesário no dia da votação. Não serão aceitas capturas de tela nem documentos sem foto. O aplicativo também disponibiliza a consulta do local de votação e outras informações importantes durante o período eleitoral.
1: Nas eleições deste ano, estão aptos a votar quase 2 milhões de eleitoras e eleitores com algum tipo de deficiência, o maior número já registrado pela Justiça Eleitoral. Para garantir a autonomia desse público, são adotadas medidas de acessibilidade, como a preferência na fila no dia da votação, o direito de ingressar na sessão eleitoral com cão-guia e o auxílio de uma pessoa de confiança, que pode acompanhar o eleitor na cabine de votação. No entanto, o acompanhante não poderá estar a serviço da Justiça Eleitoral, de partido político, federação ou coligação. Na urna eletrônica é disponibilizado um sistema de áudio que orienta cada passo da votação para os eleitores com deficiência visual e a Justiça Eleitoral fornece fone de ouvido descartável. A urna tem ainda teclado em braille e intérprete de Libras exibido no canto inferior da tela. Para o senador Flávio Arnes, do PSB do Paraná, a acessibilidade durante todo o processo de votação é um direito. Na avaliação dele, é preciso garantir condições adequadas para que as pessoas com deficiência não encontrem dificuldades para votar.
3: Direito ao voto, acessibilidade, não ter problemas no local, participar do processo, é um direito fundamental de todos, todas na construção da democracia e também da pessoa com deficiência.
1: Quarenta e cinco jovens do programa Aprendiz do Futuro, de Luziânia, em Goiás, visitaram o Congresso Nacional e conheceram de perto o trabalho de deputados e senadores. A visita aconteceu ao mesmo tempo em que o Senado analisa o Estatuto do Aprendiz, proposta que reorganiza as regras da aprendizagem profissional no país. Repórter Henrique Nascimento.
4: Conhecer onde as leis são discutidas fez parte da formação de 45 jovens do programa Aprendiz do Futuro, de Luziânia, em Goiás. Eles visitaram o Congresso Nacional e acompanharam de perto espaços que até então muitos conheciam apenas pela televisão ou pela internet. Para o instrutor Gabriel Fonseca, a experiência aproxima os jovens da cidadania e das decisões que fazem parte da vida deles.
5: A visita ao Congresso Nacional, ela possibilitou que os jovens compreendessem na prática que esses espaços fazem parte da vida deles e da construção da nossa sociedade.
4: No Senado, a aprendizagem profissional também está em debate. A Comissão de Assuntos Sociais aprovou o Estatuto do Aprendiz, que reorganiza as regras para a contratação e formação de adolescentes e jovens de até 24 anos. O texto mantém cotas entre 5 e 15% e dá prioridade a jovens em situação de vulnerabilidade. O senador astronauta Marcos Pontes, do PL de São Paulo, defendeu mais oportunidades para que os jovens desenvolvam habilidades ligadas às novas tecnologias.
6: E eles agora, em tempo de tecnologia, inteligência artificial, eles têm a capacidade de fazer muito mais que muito adulto aí, né? Tentando aprender inteligência artificial, você dá um negócio desse na mão de um jovem aí, ele destrincha esse negócio rapidamente.
4: O projeto ainda vai ser votado pelo plenário do Senado.
1: Com trabalhos técnicos de Eliseu Caires, o Jornal do Senado fica por aqui. Acompanhe agora as notícias da Câmara dos Deputados. Boa noite e até amanhã.
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8: Proposta prioriza métodos de ensino específicos para pessoas com autismo.
9: Mercosul aprova acordo de cooperação educacional entre países do bloco.
10: Projeto de lei obriga instalação de brinquedotecas em delegacias da mulher.
11: Boa noite. Avança na Câmara a proposta que torna obrigatória a instalação de brinquedotecas em delegacias da mulher e em fóruns. O repórter José Carlos Oliveira tem os detalhes.
12: As comissões de defesa dos direitos da mulher e da previdência social, infância e adolescência aprovaram um projeto de lei que torna obrigatória a instalação de brinquedotecas em delegacias da mulher e em fóruns do país. A proposta do deputado Marques Beltrão, do União de Alagoas, tem foco no acolhimento de mães, crianças e adolescentes vítimas de violência nos espaços investigativos e da justiça. De acordo com o texto, as brinquedotecas deverão contar com atividades lúdicas e educativas e pelo menos um profissional habilitado para monitorar e adequar o espaço às necessidades das crianças. Uma das relatoras da proposta, a deputada Laura Carneiro, do PSD do Rio de Janeiro, ampliou o alcance da medida. Além de brinquedotecas, ela também prevê que as delegacias da mulher mantenham equipe multidisciplinar para atendimento às mulheres em situação de violência, como psicólogas, assistentes sociais, advogadas e pedagogas.
13: Nós já votamos aqui em todo um arcabouço jurídico que trata das crianças vítimas e testemunhas de crimes violentos. Criamos aí a escuta especializada e toda uma tecnicidade que tem que ser utilizada no Poder Judiciário. As brinquedotecas complementam essa lei. É muito importante que a criança e a mãe cheguem num ambiente, na hora da denúncia, né, da violência sexual, por exemplo, com algum tipo de acolhimento. E a brinquedoteca pode auxiliar essa criança nesse processo de oitiva.
12: Em outra alteração no texto, Laura Carneiro inclui na Lei de Diretrizes e Bases da Educação Nacional a previsão de que filmes nacionais e de conteúdos contra a violência doméstica e familiar passem a integrar o currículo complementar das escolas, com no mínimo 2 horas mensais. O texto original e as alterações ainda vão passar pela análise das comissões de Segurança Pública e de Constituição e Justiça. Da Rádio Câmara de Brasília, José Carlos Oliveira.
7: Segurança Pública.
8: Na Comissão de Segurança Pública, Alexandre Leite, do União de São Paulo, é relator do projeto que cria o Protocolo Nacional de Investigação de Crianças e Adolescentes Desaparecidos. O texto visa padronizar e agilizar as investigações desde o registro do desaparecimento.
11: O relatório de Alexandre Leite estabelece diretrizes para a atuação dos órgãos de segurança pública na busca por menores desaparecidos. A proposta também autoriza a divulgação imediata e georreferenciada de alertas em casos de risco à vida ou à integridade física da vítima.
8: Daiana Santos, do PCdoB do Rio Grande do Sul, apresentou o projeto que cria mecanismos de proteção e assistência integral às vítimas de crimes raciais. O texto prevê ações para evitar exposição indevida, constrangimentos e repetição desnecessária de depoimentos.
11: A proposta de Daiana Santos também determina que ocorrências com indícios de motivação racial sejam registradas como crimes raciais e não como crimes diversos. A iniciativa ainda assegura acompanhamento jurídico e prioridade na tramitação das investigações e dos processos.
8: Uma punição mais severa para o uso de drones em práticas criminosas é o que prevê proposta de Luiz Felipe de Orleans e Bragança, do PL de São Paulo. A ideia, segundo ele, é criar agravantes e ampliar penas em até 2/3 quando essa tecnologia for utilizada.
11: Luiz Felipe de Orleans e Bragança alerta para o avanço das facções que utilizam esses equipamentos no monitoramento policial, no transporte de armas e na entrega de insumos em presídios. Ele lembra que o texto não impõe restrição ao uso civil ou profissional dos drones.
8: Os deputados analisam o projeto de professora Marcivânia, do PCdoB do Amapá, que garante a transferência de servidoras públicas e empregadas da iniciativa privada em situação de violência doméstica para outras localidades como medida de proteção. O texto cria o Pacto Federativo de Proteção à Pessoa em Situação de Violência Doméstica e Familiar.
11: A matéria também cria um fundo nacional para custear as transferências e auxiliar financeiramente as vítimas, além de incentivos para empresas que aderirem ao programa. Professora Marcivânia explica que o objetivo é estabelecer mecanismos de cooperação entre os entes federados para viabilizar a medida.
8: A Câmara aprovou o projeto que estabelece o direito de indenização por dano moral nos casos de violência doméstica contra a mulher. A relatora do texto, Lídice da Mata, do PSB da Bahia, acredita que a medida amplia a proteção porque responsabiliza ainda mais os agressores.
14: Esse projeto, ele visa justamente fazer com que a mulher vítima da violência doméstica possa processar, ela possa ser recompensada financeiramente pelos danos morais à sua imagem. Então, ela reforça a condenação do agressor e ela reforça, portanto, a luta da vítima para combater esta violência.
11: Lídice da Mata argumenta que a violência doméstica provoca consequências que vão além das agressões físicas, atingindo a saúde mental e a dignidade das vítimas. Para ela, a proposta fortalece a Lei Maria da Penha e amplia os mecanismos de proteção às mulheres.
7: Relações Exteriores.
8: A representação do Mercosul aprovou um acordo para cooperação educacional entre os países do bloco. A repórter Maria Neves explica as medidas propostas.
15: A representação brasileira no Parlamento do Mercosul aprovou o acordo para reconhecimento de estudos e títulos de ensino superior técnico profissional, tecnológico, artístico e de formação de professores entre os países do bloco. Como ressaltou o relator, deputado Vermelho, do PL do Paraná, o texto estabelece apenas princípios gerais e diretrizes para a cooperação. A implantação do reconhecimento mútuo dos diplomas ocorrerá depois que os ministros da Educação do Bloco aprovarem mecanismos como as tabelas de equivalência das disciplinas cursadas. Na opinião do deputado Vermelho, essa previsão garante mais estabilidade para a cooperação educacional entre os países.
16: Ao atribuir à reunião de ministros da Educação a elaboração das tabelas de equivalências, dos instrumentos de reconhecimento e do mecanismo de implementação, o acordo prestigia os órgãos especializados do bloco e institui mecanismos permanentes de atualização de seus procedimentos, conferindo maior estabilidade e previsibilidade à cooperação regional em matéria educacional.
15: Vermelho defende ainda que a cooperação educacional vai favorecer a formação de recursos humanos, fortalecer as redes acadêmicas regionais e contribuir para o desenvolvimento científico, tecnológico e social dos países participantes.
16: É a oportunidade da integração dos nossos professores, dos nossos mestres com os países membros. Tendo a oportunidade de um professor de matemática lá de Foz do Iguaçu dar aula no Paraguai, dar aula na Argentina, no Uruguai e assim vice-versa. Eu acho que isso a gente passa a uniformizar ainda mais a questão educacional do Mercosul.
15: Para o presidente da representação brasileira no Parlamento do Mercosul, deputado Arlindo Quinalha, do PT Paulista, o mecanismo de cooperação educacional vai ser especialmente importante para estudantes brasileiros de medicina que se formam nos outros países do bloco. O parlamentar ressaltou que hoje, muitas vezes, esses profissionais encontram grande dificuldade para o reconhecimento do diploma estrangeiro. Da Rádio Câmara de Brasília, Maria Neves.
7: Ciência e tecnologia.
11: Adriano do Baldi, do PP de Goiás, é um dos signatários do requerimento de criação de uma frente parlamentar mista que visa fortalecer o programa espacial brasileiro, garantindo mais recursos e segurança jurídica para o setor.
8: Adriano do Baldi defende o apoio à Agência Espacial Brasileira por considerar a área estratégica para a soberania nacional e como vetor científico e tecnológico capaz de impulsionar a economia espacial e o desenvolvimento sustentável do país.
7: Educação.
11: Passou em mais uma comissão da Câmara proposta que prioriza o uso de métodos de ensino específicos para pessoas com autismo. A reportagem é de Mônica Tati.
17: O diagnóstico precoce e métodos de ensino específicos para pessoas com transtorno do espectro autista deverão ser priorizados. É o que prevê projeto aprovado pela Comissão de Educação da Câmara dos Deputados. O relator na Comissão de Educação, o deputado Tarcísio Mota, do PSOL do Rio de Janeiro, acatou a sugestão da Comissão de Defesa dos Direitos das Pessoas com Deficiência, que alertou que já existem mecanismos para reconhecer a diversidade no processo educacional na LDB, a Lei de Diretrizes e Bases da Educação. Tarcísio Mota considera que a alteração se enquadra melhor na Política Nacional de Proteção dos Direitos da Pessoa com Transtorno do Espectro Autista, que estabelece a promoção e incentivo à formação continuada dos profissionais da educação para a educação especial inclusiva. Mota também reforça a necessidade de suporte pedagógico nas salas de aula do ensino regular.
18: A Política Nacional de Educação Especial Inclusiva orienta os sistemas de ensino para garantir a escolarização de estudantes com deficiência, transtornos do desenvolvimento e altas habilidades ou superdotação em classes comuns do ensino regular, mediante suporte pedagógico adequado e práticas educacionais inclusivas. Nesse contexto, a formação inicial dos profissionais de educação constitui elemento central para a efetivação das políticas de inclusão escolar, especialmente no que se refere à adoção de metodologias pedagógicas acessíveis, estratégias de ensino diversificadas e instrumentos de apoio capazes de responder às diferentes necessidades educacionais dos estudantes.
17: O projeto que prevê métodos adequados de ensino para pessoas com transtorno do espectro autista aguarda a apreciação da Comissão de Constituição e Justiça. Se for aprovado, segue para a votação no Senado Federal. Da Rádio Câmara de Brasília, Mônica Tati.
7: Economia.
8: Rui Carneiro, do Podemos, da Paraíba, apoia a proposta que altera o cálculo do IPVA e estabelece limites para despesas da administração pública. O texto prevê que o IPVA seja calculado com base no peso do veículo e também limita os gastos com publicidade institucional a 0,1% da receita corrente líquida dos entes federados.
11: Rui Carneiro defende um teto de 1% sobre o preço de venda do automóvel para o IPVA e a criação de limites para o orçamento do Poder Legislativo e dos Tribunais de Contas. Na visão dele, a medida aumenta a previsibilidade tributária e contém os gastos públicos.
8: Valdemar Oliveira, do Avante, de Pernambuco, apresentou o projeto que permite deduzir do imposto de renda despesas com assistência veterinária para animais de estimação. De acordo com o autor, a medida incentiva os cuidados com a saúde dos animais, reduz o abandono e estimula a formalização do setor.
11: A proposta de Valdemar Oliveira é estabelecer limite anual de até R$5.000 por contribuinte para o benefício. O texto prevê ainda a dedução de gastos com consultas, exames, cirurgias, medicamentos, vacinas e planos de saúde veterinários, mediante comprovação das despesas.
7: Consumidor.
8: Beto Pereira, do Republicanos de Mato Grosso do Sul, apresentou projeto que obriga as prestadoras de telecomunicações a retirar, em até 30 dias após o cancelamento do contrato, os equipamentos instalados na residência do assinante. Pela proposta, a retirada deve ser feita sem custos para o consumidor.
11: Beto Preto incluiu no texto que a rescisão contratual deverá ser processada após o prazo de 30 dias, independentemente da devolução dos aparelhos. Na visão do parlamentar, a medida busca reduzir transtornos aos consumidores e tornar mais ágil a troca de prestadoras de serviço.
7: Desenvolvimento Regional.
8: Sérgio Brito, do PSD da Bahia, considera importante ampliar o debate sobre a criação de municípios no Brasil. Ele argumenta que a discussão deve levar em conta o projeto que estabelece regras para a emancipação, incorporação, fusão e desmembramento de municípios.
11: Por isso, Sérgio Brito propõe a participação de representantes do governo, de entidades municipalistas e de especialistas no tema. O deputado ressalta que o objetivo é aperfeiçoar as regras para a reorganização territorial e fortalecer o desenvolvimento regional e o Pacto Federativo.
8: Projeto de Félix Mendonça Júnior, do PDT da Bahia, cria o Programa Nacional de Desenvolvimento da Cacauicultura e do Chocolate Artesanal. A proposta reduz impostos federais e simplifica regras ambientais e sanitárias para agroindústrias cacaueiras.
11: O texto cria ainda um fundo para fortalecer a cadeia do cacau e do chocolate de origem. Segundo Félix Mendonça Júnior, a medida amplia a competitividade do Brasil, hoje o sexto maior produtor mundial, no mercado global que movimenta mais de 130 bilhões de dólares ao ano.
7: Saúde.
8: Antônio Andrade, do PSDB de Tocantins, defende a aprovação de projeto que cria o Programa Nacional de Vacinação Inclusiva para pessoas com deficiência e com autismo. A proposta prevê atendimento prioritário, ambientes adaptados e possibilidade de vacinação domiciliar.
11: Relator da matéria na Comissão de Saúde, Antônio Andrade recomenda que o programa seja incorporado às regras nacionais de imunização. O texto também prevê capacitação dos profissionais de saúde e materiais acessíveis para orientar pacientes e familiares.
7: Direitos Humanos.
8: A Câmara aprovou regras para a comunicação ao Conselho Tutelar de Atendimentos de Saúde à Criança. A repórter Paula Bittar nos conta como deve funcionar.
19: A Comissão de Constituição e Justiça da Câmara aprovou um projeto que exige a definição de hipóteses objetivas que obrigam a comunicação ao Conselho Tutelar por profissionais de saúde de casos envolvendo crianças e adolescentes. A medida busca evitar que a notificação dependa apenas da avaliação subjetiva do profissional. De acordo com o texto aprovado, os gestores do Sistema Único de Saúde deverão definir as hipóteses específicas em que a comunicação será obrigatória. As informações enviadas às autoridades e os prontuários e fichas de atendimento devem ser mantidos em sigilo. Atualmente, o Estatuto da Criança e do Adolescente determina que a suspeita ou a confirmação de castigo físico, de tratamento cruel ou degradante e de maus tratos contra criança ou adolescente seja informada ao Conselho Tutelar. A proposta que exige a definição de hipóteses objetivas que obrigam a comunicação ao Conselho Tutelar por profissionais de saúde de casos envolvendo crianças e adolescentes já pode seguir ao Senado. Da Rádio Câmara de Brasília, Paula Bittar.
11: Capitão Alberto Neto, do PL do Amazonas, critica o veto presidencial à proposta que prevê a distribuição gratuita do cordão de girassóis pelo SUS. Ele argumenta que a medida garante inclusão e dignidade para pessoas com condições não visíveis.
20: Ao enxergar o cordão de girassóis, você vai ter empatia e vai entender que aquela pessoa precisa, sim, de prioridade. Isso tem facilitado, tem dado inclusão mais a essas pessoas que têm deficiências não visíveis. E o que nós fizemos uma nova lei, que foi distribuir esses cordões de girassóis pelo SUS. E o governo federal veta essa lei, alegando questões orçamentárias. O custo é muito, muito baixo.
8: Na opinião de capitão Alberto Neto, a distribuição gratuita do cordão amplia o acesso das pessoas ao símbolo de identificação, o que, segundo ele, favorece o atendimento prioritário e a inclusão. Para o deputado, o impacto financeiro da medida é irrelevante diante do seu papel social.
7: Previdência.
11: Marreca Filho, do PRD do Maranhão, defende a aprovação de projeto que assegura a revisão humana sobre decisões automatizadas que neguem, suspendam ou reduzam benefícios de pessoas em vulnerabilidade. Autor da proposta, ele explica que a análise deve ocorrer antes de a medida produzir efeitos.
8: O texto de Marreca Filho também determina que o cidadão seja informado em linguagem simples sobre o uso da inteligência artificial e os principais critérios considerados na decisão. A matéria ainda estabelece canais acessíveis para contestação por meios não digitais.
7: Últimas notícias.
11: O jornal Câmara dos Deputados chega a Sete Lagoas, em Minas Gerais, amanhã, para mais uma gravação itinerante da Voz do Brasil nos estúdios de emissoras da Rede Câmara de Rádio.
2: Lado a lado, um âncora da Rádio Câmara de Brasília e um âncora da emissora local vão apresentar as notícias relacionadas aos deputados federais. O programa, gravado em Sete Lagoas, irá ao ar na próxima sexta-feira, dia 25.
11: Termina agora o Jornal Câmara dos Deputados, produzido pela Rádio Câmara, com trabalhos técnicos de Wellington Teles e apresentação de Val Monteiro e Luciana Vieira. Uma boa noite para você.
2: A Voz do Brasil está de volta amanhã. Boa noite.
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13: Interrompemos a programação por uma notícia importante. 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

Alô, Chapecó, boa noite. O Love está começando. 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Boa noite para a Sara, que está curtindo o Love. Valeu pela audiência. Aí no bairro São Cristóvão. Essa aqui é de 1984. Vinícius Cantuária. Participação na guitarra, Lulu Santos.

Loveline e Simple Red for Your Babies. Boa noite pra Jussara, que tá curtindo numa boa, numa relax. 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Daqui a pouquinho voltamos com Love, a sua linha direta com a emoção.

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4: No Love tem Lara Fabian, Love by Grace. 25 para as 11, continua.

Na sequência, Bon Jovi aqui no Love Always. A sua linha direta com emoção até a uma é romântico. 13 para as 11.

É do Love, Roberta Campos, Nando Reis, de janeiro a janeiro. 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
8: Interrompemos a programação por uma notícia importante. 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

Agora meia-noite um, Paul Young. Every time you go away.

Meia-noite 16, depois do Tim Maia tem Careless Whispers. Madrugada de quarta-feira, dia 23. Abraço pra você.

0: meia-noite e 57.
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2: 1h13.
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1: 1h44.
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0: 2:02.
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2: Duas e 57.

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2: 3:56.
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Muito bom dia, é o povo da madruga ligado aqui no Bom Dia Sul com Ari Correa e Alma da Querência. Ari Correa que vai estar também no acampamento Farroupilha de Chapecó. Tá no ar mais uma edição do nosso Bom Dia Sul, com muita disposição pra você, pro seu trabalho hoje, pra sua família, que dê tudo certo hoje. 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Vamos que vamos, bom dia, Chu, e dele que dele, dia, Galo Velho! Temperatura de 7 graus aqui nos altos do vento minuano e aqui na região de Chapecó variando entre 7 e 8 graus de temperatura, fresquinho na quarta-feira, hein, tá geladinho, os caibas.

0: dia pra galera toda, agora 5:10 da manhã, uma quarta-feira especial, 23 de setembro. Infelizmente, ontem a gente recebeu e confirmou, né, a morte do Rick. Aí a gente vai daqui a pouquinho fazer também um bloco aí especial com o nosso querido Rick, grande compositor, além de um grande cantor. E a gente tem muita música que toca aqui diariamente dele, né? Impressionante, muitos pedidos aí. Então, muito sucesso, uma playlist aí recheada, grandes sucessos. Faremos aí na segunda hora também um bloco especial do nosso querido Rick aí. Tá bom? 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Bom dia, Sul!
1: Bom dia, galera da Ascatal, não sei mais por cá. Agora que mora aí, Matanito. Vai ter quarta-feira de trabalho, Deus nos abençoe.
0: Pra amigo também.
1: Positiva. Manda um abraço pra todos nós aí, galera da C30 aí, galera GDM, GFN. Galera, todo tá no QAP aí, positivo. Bora que bora. Manda uma música pra nós aí. Se for possível. Positiva pra todo dia aí. Beleza? Aquele abraço. Se não for o Oeste Capital, fuja louco, velho.
0: Povo da estrada acelerando e ouvindo nosso Bom Dia Sul. Grande abraço, Josemar, 4:00 da manhã. Bom dia!
2: Bom dia, meu amigo. É quarta-feira, então. E hoje tu conseguiu homenagear aí. E querendo, vamos pedir credencial hoje. Vamos oferecer lá pro Ivo, lá pro Marcelo. Lá para aquela cruzada agropecuária, nossos colegas sindicatos, os motoristas, os vigilantes, pessoal lá dos postos Alfa, do Copés do Céu Alfa, da quadrilha do Puxo Pé Achado, lá por aí da Fazenda Senavara, quem tiver na escuta aí. Beleza, meu amigo? Um abraço, lá
0: do Silvio. É isso aí, credencial do Rick Renner aí. Pessoal que tá nos ouvindo aí, quiser pedir uma do Rick Renner aí, quiser trazer o nome da música, a gente vai colocando no playlist para depois daí das 6 horas da manhã, para poder tocar também daqui a pouquinho, tá? Aquele abraço, Laudecir Finkler, meu grande amigo! Tudo de bom! Fala, bom Andrezão, bom dia! Fala, garoto!
3: Tá com a música do Baitaca, Castação a Piala.
0: Vamos tocar essa aí que é bagual demais, hein? Quem é abração a galera do núcleo? Bom dia,

0: grande amigo Nadoir Renner, tá aqui na escuta. Matheus, bom dia pra você, tamo aqui, ó, de Seara pra Chapecó, no Push dos Alunos, é, aquele abração pro amigo, toda a família Renner aí, né, e tamo no sorteio, Matheus, é que é sexta-feira o sorteio aí, tá bom, Renner? Aquele abração pro amigo, venha vindo aí pela 283, venha subindo pra Chapecó.
1: Bom dia, Matheus, bom dia, frio.
0: Ah, tá friozinho, hein?
1: Fala um bordecar. Se puder tocar, vou olhar pra nós, o retruco da Marcolini, em homenagem a...

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2: Vamos lá, galo velho! Quarta-feira de sol para Chapecó, temperaturas agora de manhã na casa dos 7, 8 graus. Fica mais fresquinho hoje mesmo, à tarde vai bater 21 a 22. Esquenta bem durante a tarde de hoje. Amanhã, quinta, sexta, até sábado, teremos 3 dias também consecutivos de sol. Se conta hoje, 4, né? Na quinta-feira de manhã, 10 graus à tarde, 25. Na sexta-feira de manhã, 12 graus à tarde, 28. Vai esquentando aqui a temperatura. E no sábado de manhã, 14 graus e à tarde batendo 30. Sabadão de muito sol, de muito calor. Então teremos dias consecutivos de tempo ensolarado para Chapecó. Hoje, quinta, sexta, sábado. Amanhã de manhã já começa a subir um pouco a temperatura de manhã, começando com 10 graus, mas todos os dias batendo pelo menos 20 graus. E sexta e sábado, especialmente, 2 dias de muito calor pela parte da tarde. Informações do tempo do nosso Bom Dia Sul.

0: aberto pra você mandar o seu alô, seu bom dia, 3361-3130 e o seu pedido musical também. 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

0: o rodeio no Bom Dia Sul, agora 15 para 6 da manhã. Bom dia pra galera toda. Fala, seu Ari!
1: Bom dia, Matheus. Tamo ligado aí já na melhor do sul do mundo, mateando e ouvindo as músicas. Quarta-feira, né? Coloca aí pra nós aí, Escolta de Vagalume também. Recordar nosso famoso cantor sertanejo aí. Não é fácil, né, Matheus? Os caras que a gente mais gosta aí estão se indo. Ah, faz parte da vida. Deus quer assim, vamos fazer o quê, né? Um abraço, tudo de bom aí.
0: É, aquele abração para amigo aí também, viu? Aquele abração, seu Ari Galo Velho. Vamos homenagear o Rick daqui a pouquinho, depois das 6 horas aí. Já tem duas aqui nos pedidos da audiência, né?

0: Correia e Grupo Alma da Querência. E no domingão vai ter Hermanos Guedes. Tá bom? A programação do acampamento Farroupilha de Chapecó. 3361-3130, mande seu alô!
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0: Interrompemos a programação por uma notícia importante. Espiridião Amin lidera a disputa pelo Senado com 18,10%, segundo nova pesquisa do Instituto Rumo. 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
1: Bom dia, Matheus. Tudo bem com o amigo, né? Toca aí a música do Rick. Não perca sua fé. Beleza? Se não for o ex-capital, fuja louco.
0: Fuja, Alberto Baggio. Tudo de bom, Rodrigo Variani. Estamos aqui na escuta no loteamento de universidade, tomando chá de palito e ouvindo a rádio.

0: horas da manhã, depois aqui do Gaitaço do Bom Dia Sul, Foroeste Foton, vá conhecer a categoria picape híbrida leve, tem várias opções, inclusive a Foton Talent, nas versões V7 e V9, que chega para mostrar que força, robustez e muita tecnologia podem andar também lado a lado. 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
1: Já voltamos com o Bom Dia Sul.
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0: Vamos lá falar de futebol e também o Internacional, que tem busca de técnico. 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Começamos com a Série B do Brasileiro, porque ontem o Criciúma entrou em campo e perdeu o quinto jogo em 6 partidas na Série B do Brasileiro. O jogo foi 2-0 pro Operário, o jogo seria anteontem, na segunda-feira, mas foi transferido por conta da chuva. O Operário marcou 2 vezes com Maxwell, ex-Chapecoense, e Caio Dantas, cara experiente no futebol.

0: brasileiro aí. Operário, nesse momento, é o quinto colocado com 47 pontos. É um dos candidatos pro acesso. Rodada 30 vai começar, então, na sexta-feira com Novo Horizontino em São Bernardo e Vila Nova em Londrina. Finalizada a rodada 29, que está chegando na sua reta final. Eu digo isso porque o Internacional está tentando contratar o técnico do Criciúma, que ontem, na entrevista coletiva, disse que o Inter não procurou ele. Mas a gente sabe como é que é, né? Geralmente eles falam que não. Então, o Inter avançou nas buscas por um novo técnico e fez a proposta para Eduardo Batista, atualmente no Criciúma. As conversas estão em andamento e a direção do Inter trabalha para fechar o negócio o mais rápido possível, até porque o Inter vai jogar, né? Logo depois da pausa aí da data FIFA, e tem esse meio tempo para ajeitar o time. O contrato vai ser até o final da temporada, com bonificação caso cumpra o objetivo de salvar o Inter do rebaixamento. O Eduardo Batista então comandou o Criciúma no jogo de ontem contra o Operário, e a procura do clube acontece no momento de muita pressão do Colorado. Eduardo Batista, o Inter fez várias consultas, muitos técnicos não estão dispostos a assumir o Internacional neste momento, mas pelo jeito o Eduardo Batista sim está disposto, pelo menos aqui informa a imprensa nacional. Tá bom, é isso. Hoje de futebol não tem nada aqui no Brasil de importante. Só na sexta-feira a Série B do Brasileiro. Lembrando que é data FIFA com amistosos internacionais e nós não teremos jogo da Série A. Sabadão, Chapecoense e Atlético Nacional em novo horário, 5:30 PM, não às 6, tá? Foi antecipado para 5:30 horário de Brasília por conta da transmissão lá na Colômbia.
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0: alegria, deixando abração pra audiência toda. O nosso Bom Dia Sul, 6h14. Matheus Milton aqui, sempre na escuta. E hoje estou chegando aos 4.6 Mega Turbo Master. Com muita saúde, paz e bênçãos de Deus, pedindo aqui oração pela família. Parabéns, Milton! Saúde pra mim, prosperidade! Muito sucesso, muita saúde pra mim, pra pro herdeiro aí, pra herdeira, né? Pra família, pra primeira dama, tá bom, Milton? Bom dia!
1: Bom dia, Matheus. Tudo certo? Marco, para cá. Espera pra nós, Matheus. Só que nós o vento, os monarcas. Parece que o morcia lá da sua perachada, o Zé, transforma as penosas, foi. O Mauro, seu Antônio Girard. A galera caçando, hein? Turma do Cetric, do aeroporto, hein? Construção Civil, hein? O Fritz. E pro Paulo, menino. Beleza, Matheus?
0: Ótima pouquíssima parte, beleza aqui na rádio.
1: Deus, meu Deus,
0: tá faltando.
1: Capitão, puja, louco.
0: Deus te abençoe também, meu amigo. Matheus, tudo bom? Se possível, toca aí Estampa do Rio Grande. Essa boa aí, tô aqui mateando. E quero participar, e vou participar do truco sábado. Ô, louco, bicho, velho! Quero ver levar os prêmios. Eu e a Kemily mandou aqui o Clóvis. Ô, abração pros dois aí, boa sorte no truco da 93. Matheus, toca pra nós uma dos atuais aí, ó. Tamo aqui na escuta do programa, o Lobo dos Olhos Verdes. Aú! Assombrando as madrugadas, tudo de bom, vamos, Lobo!
2: Bom dia, Matheus, tudo bem? É a Marilene aqui de Modelo que tá falando.
0: Tudo bem?
2: Eu queria pedir uma música do Rick Renner, qualquer uma da programação.
0: Vai tocar. Aquele abração pra você aí, garota. E quero mandar abração especial aqui pro Joel, que deixou bom dia pra nós, pro nosso amigo Zilis. Matheus, uma quarta-feira especial pra nós, abençoada por Deus. Toca aí a música Menino Caçador, do Lourenço Lorival. É o Valdeir do Paraíso, cara. Tudo de bom, galera do Paraíso aí. Vamos acordar, gente. Vamos que vamos. Todos os meus vizinhos aí. Abração especial pra Adelita também, que tá ouvindo a rádio. Matheus, aqui o Ederson Camargo manda pra nós um feliz aniversário pra uma pessoa de grande valor. Amigo, irmão e compadre, o seu Milton, que tá sempre ouvindo a rádio. É, deixamos aqui um abraço especialíssimo pra ele. Pelo jeito, hoje vai ter festa na casa do Milton, hein? É. Tudo de bom, Ederson Camargo assinando a mensagem.
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0: E carimbando a informação, então, que foi divulgada aqui durante a madrugada, o velório e o enterro do cantor Rick serão realizados na cidade de Sorocaba, no interior paulista. O cantor faleceu, então, aos 59 anos e vai ser aberto ao público o velório a partir de hoje já. A partir de amanhã, quinta-feira, né? Hoje a gente vai ter os preparativos. Amanhã o velório aberto ao público e na sexta-feira vai ter o enterro. O helicóptero, então, além do cantor Rick, também levava o empresário e coach, o Bruno Avelar, o fotógrafo e filmmaker Paulo Soares, o piloto Antônio Roberto, muito experiente, por sinal, e o copiloto Leopoldo Barros. O empresário Bruno Avelar vai ser enterrado em Belo Horizonte, em Minas Gerais. Rick aí, grandes sucessos, grande compositor aí, fez composições pra Chitãozinho Chororó, pro Daniel, pra Gino e Geno, entre outros, né? E a gente vai, né, começar com um pedido aqui da audiência, Credencial, que é uma música de 2007.

0: nosso querido Rick, que tinha uma ligação muito forte aí com Santa Catarina, nascido em Monte do Carmo, Tocantins, em 5 de dezembro de 1966, aí pedido da audiência. Daqui a pouquinho tem mais, e daqui a pouquinho tem mais músicas também. Lembrando que hoje no Acampamento Farroupilha tem Os Monarcas a partir das 22 horas.
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1: Bom dia Matheus, estamos aqui ouvindo a rádio, uma ótima manhã para todo mundo. Estamos aqui no litoral sul, em Balneário Rincão, que é isso? Eu e a minha mãe aqui, a dona Lourdes Franciose, é o Anderson Gosch que mandou mensagem para nós. Abraço pessoal do litoral que tá aí no aplicativo ouvindo a rádio, tudo de bom?

0: 8 graus em Chapecó na quarta-feira. Bom dia. Meio fresquinho hoje, hein?
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0: Vamos que vamos, seu Luiz Eduardo e Dona Elaine, alô casal! Matheus quer escutar a música É Mentira Desses Louco, é o Adilson Som que tá ouvindo a gente. E a Iva falou o seguinte, ó, mandou uma foto com o Rick Renner aqui, né? Matheus, fui no show deles em Coronel Freitas, foi demais aí, ó, muito queridos aí. Aquele abração pra você, Iva, tá bom? Beijo pra ti aí, abração pro seu Sandro e o papai do seu Sandro, abração pros dois!
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0: lá, 15 para 7 da manhã, o sol tá brilhando apesar do friozinho aqui na região. 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Bom dia! Disposição! 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
8: 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Vamos, capital! Bom dia!
9: Bom dia, Matheus, Doracito. Do mato aqui em Roda Fogo. Fiz um foguinho aqui no fogão a lenha.
10: Essa é boa, hein?
8: Tem ainda mais esquentada essa hora desse dia.
9: Mas um abraço aí pra vocês, programa especial. Essa quarta-feira abençoada. Um dia feliz de trabalho para todo mundo. E eu queria saber que dia que vai terminar essas propaganda política.
8: Mais uns 40 dias, senhor Assis.
9: Não. Um abraço para vocês, tudo de bom. Toca aí, o Pedro Tassi, qualquer uma dele. O saudoso Pedro Tassi.
8: Tá bom, aquele abração, senhor Assis. Mais uns dias aí, né? Se tiver segundo turno, vai ter mais uns dias depois aí, mas vamos colocando aqui, né? Um pouco de emoção em meus blocos aí, ó. Seu Silvio da Silva, grande abraço, garoto!
11: Bom dia a todos que estão na escuta aí. Os Clive Gelante. Estamos na escuta aí, mais uma vez, da melhor. Se não foi o hospital, né? Fuja louco. Mas também pedi uma música aí do Rick Renner, Minha Luz. Então, se puder tocar aí, até agradeço. Mais uma estrela no céu aí pra estar cantando pra nosso criador aí, né? E fazer o quê? Mas se puder tocar a música aí, te agradecemos.
8: Tá bom, garoto.
11: Vamos se agasalhar. Que amanhã é cedo, início da manhã vai estar mais frio.
8: Tá friozinho mesmo, hein? Abraço. 7 graus. Dia,
11: com Deus.
8: Aquele abraço, Joel o Cruel! 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
5: Bom dia, Natércio. Escutando a emoção aí, meu Deus, não é de acreditar, né? É dando um fera na música aí. Os melhores, não é o melhor pra mim aí. O show que ele teve aí, eu fui em todos aí. Beleza? E por dar uma do Rick Renner aí. Tô muito triste aí, mas porque...
8: É verdade. Inclusive, né, se a gente colocar aqui a lista de músicas de sucesso, cara, muita coisa do Rick Renner, muita coisa mesmo, né? São dezenas de grandes sucessos de músicas maravilhosas aí. Matheus Adelar aqui da Uniplan Planejados, o homem dos móveis. É, rapaziada. Estamos aqui na Pereia, manda pra nós uma do Rick Renner aí pra fechar o programa de hoje. Aquele abração e aquele abração especial também pra toda a galera que tá ouvindo a rádio aí. Adelar, abraço pro amigo. Bom dia.
12: Bom dia, Matheus. A Juliana de Domênico, que tem Cordilheira Alta. Tava meio assumida que tava nas férias, mas férias só correria, né? Quem disse que a gente descansa?
8: Vale mais nas férias que no dia, né?
12: Depois do sorteio.
8: Valeu, um abraço pra você. Sexta-feira.
13: E aí, meu amigo? E aí, Maximino?
8: Ô, seu Maximino.
13: Tá, tudo bom? Pediram uma aí do Rick Renner, uma música deles ali. Tá, meu amigo. Se tocar, tô bem agradecido. Aqui é o Maximino Vidal Redondo, linha 432, interior Trindade do Sul. Tá, meu amigo?
8: Trindade do Sul, rapaziada! Ô, a galera do Rio Grande, região de Nonoai, região de Três Palmeiras pra cá e pra lá também. Abraço pra vocês. E deixar o último alô pro Manuel Westenfelder da escuta aqui também. A gente pagou os abraços. Muitas músicas não vão pro ar aqui. Dona Soninha, querida, tudo de bom. Não vai dar tempo de rodar, mas mais uma aqui do Rick Renner pra gente fechar. Lembrando, a informação confirmada e durante a madrugada, o velório vai começar amanhã em Sorocaba, no interior paulista. Vai estar aberto ao público, aos fãs, tá bom? Vamos lá, isso aqui que é figurinha carimbada há muito tempo aqui no Bom Dia Sul.

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3: Chegamos na manhã da quarta-feira, dia 23 de setembro. Tempo estável na cidade de Chapecó. Temperatura de 9 graus neste momento. 9 graus, caramba. E no ar mais uma edição do nosso Som e Café News, Matheus Montemeso. Bom dia.
4: Muito bom dia para nossa audiência fresquinha aí na manhã de hoje. Grande abraço para todo mundo. Abração especial você que tá indo pro seu trabalho agora. Pessoal que tá se deslocando pro Distrito Industrial. Para você que tá indo aí para, né, para sua empresa, os nossos empresários, os nossos amigos da madrugada que estão voltando para casa ou trabalhando desde a madrugada. Uma ótima manhã de quarta-feira para todo mundo. Assaltante armado rouba mais de R$1.000 em mercado, leva a carro do cliente do mercado e acaba preso junto com duas mulheres no centro de Maravilha. Velório do cantor Rick vai acontecer em Sorocaba e vai ser aberto ao público a partir de amanhã. Aplicativo da Vago deverá ser atualizado no seu smartphone para não causar erros no estacionamento rotativo. Isso é muito importante, gente, porque dá multa de quase R$200 aí quando você não aciona corretamente. E ex-zagueiro Neto vai receber homenagem na Colômbia. Amistoso vai ter um novo horário a partir das 5h30 com transmissão do Oeste Capital direto de Medellín. E muito mais. Ônibus invadiu a pista contrária no acidente que vitimou o condutor do CrossFox em Bom Jesus. Um absurdo aí de acidente que a gente vai noticiar daqui a pouquinho. A gente ontem estava acompanhando, né? Infelizmente o condutor faleceu e um passageiro foi levado para o hospital gravemente ferido. E ainda, gente, informação de um acidente fatal em Itapiranga, asfaltamento novo na região do Grande EFAP, três bebês que nasceram nessa semana dentro de ambulâncias do SAMU. Vamos também contar essas histórias aí que a gente vai trazer junto com os socorristas do SAMU. Agora, os nossos parceiros até as 8 horas da manhã, a partir de agora.
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4: E ainda, pássaros ameaçados de extinção são apreendidos em cativeiro aqui em Chapecó após denúncia. Mais de 30 pássaros, hein? Vizinho atira pedra contra carro de família com criança no interior de Ouro Verde. Imagens flagraram também essa ação aí numa briga de vizinhos, uma rixa, né? A gente vai trazer informação daqui a pouquinho. O nosso WhatsApp está à sua disposição, 3361-3130-DDD49. Vai participando com a gente. O nosso Sonho Café News volta daqui a pouquinho.
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3: 9 graus, 27 para as 8.

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17: 20 minutos para as 8 horas da manhã, de volta com a programação do Som e Café News. Nessa manhã de tempo estável, temperatura segue agora em 10 graus na Grande Chapecó. Matheus Montemeso.
18: Muito bem, quero mandar abraço para o nosso queridíssimo Fapiano, tá por aqui deixando bom dia para a gente. Filas grandes para quem vem aqui para o centro de Chapecó. Pelatilho Fontana, tamo junto aí, gente. Ô, amigos, bom dia para vocês, hein? Estamos noticiando aqui e buscando informação sobre um ônibus que saiu aqui de Chapecó e teria batido perto de Florianópolis. É que um amigo meu aí, cara, o filho dele tava indo lá. E foi mais ou menos agora, 6 horas da manhã. Diz que foi um acidente, uma colisão frontal Ele chegou a mandar mensagem para os familiares aqui de Chapecó, mas não está recebendo mais mensagem. Eu acho que deve estar sem sinal de internet, possivelmente, por lá. Então a gente vai buscar informação sobre o acidente em Florianópolis, pelo menos nas proximidades. Estava indo para lá, né? Agora pela parte da manhã. Vamos buscar essa informação. A gente não tem nenhum destaque, né? Pelo menos nesse momento, sobre esse acidente a princípio com ônibus aí. Vamos lá, Júlia Mocerim, estamos com 20 para as 8, as suas manchetes para o programa de hoje.
19: Bom dia, Matheus, Ori, para toda a nossa audiência. Hoje tem recado para quem roda pelo bairro EFAP em função das obras que acontecem de revitalização no asfalto. E ainda para quem está na rua, tem orientação importante sobre o aplicativo Vago. Quanto tempo faz que você não atualiza? Manter desatualizado pode causar erros no acesso. Na segurança pública, a Polícia Ambiental retirou aves de um cativeiro aqui em Chapecó. Entre elas, foram encontradas papagaio do peito roxo e os bicudos verdadeiros. E uma ouvinte de Ouro Verde nos trouxe um caso preocupante. Um vídeo mostra o vizinho da família atirando objetos contra o carro deles. Crianças estavam no local. Inclusive agora, na segurança pública, acabamos de receber relatório da Polícia Militar aqui de Chapecó, que apreendeu mais de 6 quilos de drogas e recuperou uma moto com registro de furto na noite de ontem no bairro Santa Paulina. E que a população de Chapecó está crescendo, a gente sabe, mas nesses últimos 3 dias, Matheus, 3 crianças vieram ao mundo dentro das ambulâncias. Eu conferi hoje mais cedo, a lua mudou ainda na semana passada. E o Dr. Luan conversa ainda hoje com a gente sobre esse assunto. 3 crianças, segunda, terça e hoje, quarta-feira, que nasceram dentro de ambulâncias aqui em Chapecó. Matheus, tudo isso e tudo o que acontecer nessa manhã aqui no nosso Som e Café News.
18: Os nossos ouvintes são os nossos repórteres e parceiros aqui na programação. No nosso 33613130, você vai informando a gente aqui, tirando suas dúvidas, encaminhando suas perguntas, suas demandas para o nosso Som e Café News. As manchetes do futebol, Matias.
20: Fala, Matheus, bom dia, um abraço para você. A Chapecoense emitiu a agenda de compromissos na Colômbia. 19 atletas viajam para a Colômbia. Vamos conferir alguns jogadores que vão ficar em Chapecó. Ex-zagueiro Neto vai receber homenagens nesse amistoso e o novo horário do confronto contra a equipe do Atlético Nacional. Já já os detalhes.
18: 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Bom dia, Andrei.
21: Bom dia, Matheus. Bom dia, Ori Rodrigues. A gente vai comentar sobre a situação do técnico Rafael Lacerda, que chegou a receber sondagens da equipe do Internacional, mas o favorito é Eduardo Batista, que ontem perdeu pelo placar de 2-0. Criciúma sofreu nova derrota jogando em casa. E também vamos atualizar, porque os clubes estão pedindo o fim do limite de jogos para transferência de jogadores.
18: Muito bem, Eduardo Batista, que foi ontem execrado pela torcida do Criciúma com muitas vaias. O Operário venceu 2-0, Operário quinto colocado na competição. Nós temos a nota aqui da Polícia Civil sobre o roubo no supermercado na região central de Maravilha ontem por volta do meio-dia. Temos várias imagens aqui de populares, temos imagens também da PM sobre a prisão na sequência. Então a nota diz o seguinte: conforme as informações apuradas até o momento, um homem rendeu as funcionárias dos caixas do estabelecimento utilizando uma arma, que depois

0: Três, é um trio. Diante dos fatos, os dois foram conduzidos para a delegacia de polícia para os procedimentos cabíveis e depois a gente vai confirmar também mais informações da PM sobre esse fato. Mas o que, que é? Utilizou um simulacro de arma, invadiu o mercado, levou R$1.600 e a gente vê toda a movimentação na região central de Maravilha, neste supermercado. Logo na sequência, a polícia dando resposta muito rápida, prendendo este homem e mais duas mulheres.
1: É, duas informações, né? Além disso, tem que verificar se tem passagens, né? Se tem outras passagens também, estava solto. E outra situação, Maravilha, nesse exato momento, o pessoal comenta por lá que são muitas as situações de roubos, de furtos, de veículos. Então tá passando aí por uma série aí complicada a cidade de Maravilha desde agosto, Matheus Montemeses, desde agosto.
0: Não, e teve o seguinte, né? Teve perseguição ali no centro. Foi bastante movimentada a ocorrência, que começou por volta de 10 para meio-dia, segundo o relatório da PM. Um homem de 36 anos de idade que levou cerca de 1.600 os caixas. Levou o telefone celular, pegou o carro do cliente na sequência, né? Então, parabéns à PM, que foi rápido, né? Para poder pegar essa pessoa e levar na sequência para o presídio. Aí tá preso, né? Uma prisão em flagrante, mesmo sendo um simulacro, se enquadra no crime de roubo. Ronaldo Coutinho tá chegando com a previsão do tempo. Bom dia!
2: Bom dia! O dia começa frio aí nas baixadas, entre 4 e 7, no alto 7, 8 graus. E a tarde passa aí dos 20, 22, pouquinho mais, pouquinho menos, tempo bom, variando a nebulosidade, algum nevoeiro. Mantém a tendência tempo bom também nessa quinta, pode ficar um pouco abaixo de 10 graus, nas baixadas e vales, e à tarde uns 24, 25. Na sexta, sábado, domingo, friozinho de manhã, calor à tarde e tempo bom. No domingo até pode ter alguma pancada entre a tarde e a noite, aumentando a chance na segunda. Da Climaterra, Ronaldo Coutinho.
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0: Bom, foi confirmada nessa madrugada que o velório e o enterro do cantor Rick vão ser realizados na cidade de Sorocaba, no interior de São Paulo. O artista, então, faleceu aos 59 anos de idade, natural do Tocantins. O velório vai começar nessa quinta-feira, vai ser aberto ao público, no caso amanhã, e na sexta-feira, na sequência, o enterro. Vamos trazer aqui... e lembrando que além, né, do Rick, a gente tem aqui um empresário coach também, Bruno Avelar, que vai ser enterrado em Belo Horizonte, o fotógrafo e filmmaker Paulo Soares, o piloto Antônio Roberto, experiente por sinal, e também o copiloto Leopoldo Barros. Ao todo são 5 pessoas que estavam neste helicóptero, incluindo o Rick, né? Então são 5 mais piloto, copiloto, o empresário Bruno e também o fotógrafo e filmmaker o Paulo Soares. E sobre esse resgate, ontem o pessoal fez um material bem interessante na SBT, a gente vai reproduzir aqui relacionado as buscas pela Força Aérea Brasileira. E quem vai conversar com a gente agora é o Tenente Coronel Miguel, né? Na reprodução junto com o SBT.
3: Foram acionados e empregados nessa busca a aeronave SC-105 Amazonas, que é essa aeronave que está aqui à minha retaguarda, e o helicóptero Black Hawk H-60. O avião pertence ao Esquadrão Pelicano, da Base Aérea de Campo Grande, e o helicóptero pertence ao Esquadrão Pantera, localizado em Santa Maria, no Rio Grande do Sul. A gente conseguiu avistar os destroços da aeronave em meio a um cenário montanhoso e direcionamos a aeronave H-60 para o local, que era uma aeronave que também já estava participando das buscas e se dirigiu para a vertical da área. Sobrevoando a área e realizando os nossos padrões de busca com muita técnica e assertividade, a gente conseguiu localizar o objeto de busca através de um avistamento por meio da nossa aeronave de asa fixa e a partir daí nós direcionamos o helicóptero para efetivamente levar os homens de resgate até o local. O cenário era um cenário que dificultava a missão, por se tratar de um relevo montanhoso, somado com condições meteorológicas adversas. Isso exigiu um planejamento e uma coordenação em cena bastante eficaz. Como toda missão de busca e salvamento, o cenário normalmente é complexo e exige a coordenação de todos os meios envolvidos por meio do salva-aéreos, que coordenam essa missão e realizam todo o planejamento. Somos os primeiros a sobrevoar a área de fato, planejada e coordenada pelo salva-aéreo, fomos os primeiros a localizar o objeto de busca e direcionarmos o helicóptero para a vertical, para a posição exata.

0: exata da aeronave acidentada. Com o meio também dos nossos sensores eletro-óticos, conseguimos vetorar e auxiliar toda a atividade de descida e infiltração dos homens de resgate no local. A aeronave SC-105 Amazonas é uma aeronave especializada em busca e salvamento. Ela é uma plataforma aérea que possui diversos sensores e de várias posições e recursos dentro da aeronave que facilitam e tornam a missão de busca muito mais eficiente. Somados aos meios da Força Aérea Brasileira, nós tivemos o apoio também do Corpo de Bombeiros e da Polícia Militar do Estado de Santa Catarina, todos eles coordenados pelo nosso Centro de Coordenação de Salvamento, Salva-Aero. Então, nessa operação como um todo, entre o avião e o helicóptero, foram voados cerca de 15 horas, contando com a participação de 30 tripulantes aproximadamente.
1: É mais de 30 pessoas. E lembrando que as buscas ao todo duraram cerca de 24 horas, né? A informação então aí com o Tenente Coronel da FAB, o Miguel, Força Aérea Brasileira. Atualizações ao longo do dia hoje, mas então tá marcado para amanhã o velório em Sorocaba do cantor Rick. Vamos com a Júlia Mocerim. A gente não para aqui no Sonic FM News. Vamos com qual assunto aí, Júlia?
2: A gente começa, Matheus, com um comunicado, então, para nossa audiência, para quem utiliza o estacionamento rotativo de Chapecó. A orientação é que mantenha sempre o aplicativo atualizado, porque a falta dela pode provocar dificuldade ou até erros no acesso. Para atualizar o aplicativo, é bem simples, é só procurar ele na loja de aplicativos do seu aparelho, né, do seu celular, onde terá a opção. Assim que você clicar no aplicativo, selecionar o aplicativo, aparece a opção de atualizar. Então, bem simples e importante informação, comunicado da Prefeitura. Matheus.
1: Ótimo, Júlia. Obrigado pela informação. A atualização do aplicativo da Vago, que é super importante para você não levar multa. 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
1: Só para dizer aqui, ó, que está em discussão no Congresso Nacional um projeto de lei que pode obrigar os postos a vender gasolina 100% pura ou com só 10% de etanol anidro. O consumidor brasileiro pode ter essa opção, caso isso realmente se concretize. Duas iniciativas estão em discussão agora mais acalorado no Congresso e podem abrir espaço para o combustível E0, formado somente por gasolina 100%, ou E10, composto por gasolina com 10% de etanol. A discussão acontece nesse momento que o Brasil tomou um rumo diferente, porque neste momento nós estamos com a gasolina E32, ou seja, a composição aí da gasolina, ela está com 32% de etanol anidro. A medida obrigatória valeria por 180 dias e pode ser prorrogada uma vez pelo mesmo período. Ao mesmo tempo, o governo planeja uma nova rodada de testes com gasolina 35% de etanol, subindo mais 3% aí na mistura, tá? Veremos o que a gente vai ter de novidades aí. Certamente o valor vai subir muito se a gente tiver gasolina 0% etanol, né? Mas é uma possibilidade para quem quiser abastecer, ou seja, dá opção para o consumidor. Vamos lá, Júlia, a tua vez!
2: 30 aves silvestres foram apreendidas pela PM Ambiental em um criatório irregular no bairro Quedas do Palmital, em Chapecó. A ocorrência foi registrada ainda na manhã de segunda-feira, após uma denúncia. Lá, os policiais confirmaram que o local funcionava como um criatório de aves. Alguns animais, inclusive, estavam em caixas de madeira e prontos para o transporte. Ao perceber a aproximação da equipe, um homem que estava no local tentou fugir e se esconder, mas foi abordado. Ele confirmou ser o responsável pelos animais. Segundo a Polícia Ambiental, ele não tinha autorização para a criação e manutenção das aves, nem documentos que comprovassem a origem dos animais. Entre as aves apreendidas, estavam um papagaio do peito roxo e dois bicudos verdadeiros, espécies ameaçadas de extinção. Também foram recolhidos trinca-ferros, curiós, azulões, tico-ticos, coleirinhos, sangue de boi, canários da terra e pintagóis. As 30 aves foram encaminhadas à sede do 2º Batalhão da Polícia Militar Ambiental, onde passam por atendimento médico veterinário e depois terão a destinação adequada. O responsável deve responder por crime ambiental contra a fauna silvestre, conforme a legislação ambiental. Denúncias sobre crimes neste sentido, né, podem ser feitas pelo 190 ou ainda o aplicativo do PMSC Cidadão. Matheus.
1: Valeu, Júlia. É muito passarinho, 30, né? E eu tava pesquisando aqui durante o intervalo os valores de alguns aí na casa de 6, 7, 8 mil reais aproximadamente. Então, fora da legalidade, né? A ação feita aqui em Chapecó pelos órgãos fiscalizadores após uma denúncia. Ana Gasparini, Amarildo Pelista tá por aqui, Oséias de Moraes em Rio dos Índios. Quem está de aniversário hoje é o prefeito Valmor Scolari. Estamos desejando para você, Valmor, muita saúde, muito sucesso para você, que você possa completar mais um ciclo aí, né? Está à frente do nosso município, completando hoje 47 anos de idade. Parabéns e saúde para amigo prefeito Valmor hoje, tá bom? Muito sucesso para ti. A gente vai agora, Ori, com informações do Jonathan Copini. Esse destaque é muito importante. A gente trouxe ontem aqui no programa um acidente. Desde o Bom Dia Sul, a gente estava acompanhando, que vitimou um motorista de um CrossFox vermelho. A informação que chegou durante a tarde de ontem é que o ônibus invadiu a pista contrária e provocou o acidente fatal. Fala, Copini!
4: Olha, Matheus, um homem morreu e outro ficou gravemente ferido após um acidente envolvendo um ônibus, um carro e um reboque na madrugada de terça-feira na SC-480 em Bom Jesus. Conforme a Polícia Militar Rodoviária, o ônibus invadiu a faixa contrária e provocou a colisão frontal. O acidente aconteceu por volta das 4h30 da manhã, no quilômetro 81 da rodovia. O ônibus seguia no sentido Xanxerê-Bom Jesus e era conduzido por um homem de 41 anos que saiu ileso. Ele era o único ocupante do coletivo. No sentido contrário, de Bom Jesus para Xanxerê, trafegava um CrossFox que tracionava um reboque. O condutor do carro morreu no local, conforme constatado pelo Corpo de Bombeiros de Xanxerê. Um passageiro, também de 41 anos, sofreu ferimentos graves. Ele foi atendido pelos bombeiros e encaminhado ao Hospital Regional São Paulo. Segundo a polícia, os veículos ficaram fora da pista após a colisão, enquanto o ônibus permaneceu sobre a rodovia. Equipes precisaram manter o trânsito em sistema pare-siga por cerca de 4 horas durante o atendimento da ocorrência e os trabalhos da Polícia Científica e da Polícia Civil. Após a conclusão dos trabalhos, os veículos foram removidos e a pista foi totalmente liberada nos dois sentidos. A polícia informou que a rodovia possui sinalização horizontal e vertical visível. No trecho, a pista apresentava uma depressão no sentido Xanxerê-Bom Jesus, além de uma curva aberta e acostamento reduzido nos dois sentidos. A corporação concluiu, em tese, que o acidente ocorreu após o condutor do ônibus invadir a faixa contrária e atingir frontalmente o CrossFox, Matheus.
1: CrossFox arrebentado, gente. Impressionante. Claro que o pessoal cortou para retirar as vítimas também nas imagens que a gente tem aí. E a vítima é identificada como Valdemar Pereira Machado, idoso de 67 anos de idade, que tinha muitos parentes familiares aqui na região de Chapecó, de Erechim também, né, Ori? E que era um cara que estava morando em Rio Verde, Goiás, é isso?
3: Exatamente. Exatamente, deslocava de lá, inclusive, para um passeio aqui, né? Para a nossa região, inclusive, né? Um pouco antes de chegar aqui na nossa região, acontece isso. A gente sabe que existem acidentes, né? Existem acidentes, situações que ocasionam, mas vale a pena investigar cada uma delas, né? Nós tivemos aí um acidente onde a pessoa acabou vitimando outras pessoas. Ela disse que ficou sem freios, mas na apuração não era, né? Então, que o pessoal investigue essa situação para saber por que é que o ônibus invadiu aí. A pista contrária e acabou vitimando aí essa pessoa. Então é muito lamentável, né? Mais uma história de vida que é abreviada aí pela violência no trânsito, né?
1: Isso aí, Valdemar Pereira Machado, então, abraçar os familiares e amigos aqui de Chapecó e também do Rio Grande do Sul. E
3: lembrando que se investigado, encontrado alguma situação, porque aqui está como homicídio culposo na situação, né? Se investigado e encontrado alguma situação a mais, que a justiça possa atuar em cima desse tipo de caso, tá?
1: É importante esclarecer por que o ônibus invadiu a pista contrária, né? Por qual foi o motivo? Lembrando que o motorista do ônibus ali, ele acabou sendo liberado no local, pelo que eu estava lendo no relatório ontem.
3: Sozinho aqui. No ônibus, tá? Não tinha, não tinha passageiros no ônibus.
1: É isso aí. Vamos fazer o seguinte, 8:02, uma manchete para depois do futebol daqui a pouquinho. Agora, hein, notícia da PF. A Polícia Federal apreendeu ontem R$500 mil em espécie com candidato às eleições de 2026 na região de Florianópolis, na capital catarinense. R$500 mil em dinheiro.
3: Me dê, papai.
1: Com candidato. Então não, daqui a pouquinho não, mas... eu vou tentar ver se o pessoal consegue aqui confirmar quem é o candidato, porque é uma notícia importante, né, que tem a ver com as eleições também aqui de Santa Catarina. Mas foi agora pouquinho, há cerca de 2 minutos, a divulgação desta notícia. A apreensão foi ontem, acho que foi ontem à noite aqui, tá? Pelo que eu tô vendo no relatório aqui da Polícia Federal, dinheiro em espécie no valor de R$100 por nota ou R$200. É por isso que não chega para nós nota de 200, tá tudo ali, né?
3: Viu, mas as de 100 parece que já chegou aqui na região em um tempo, aí, só que eram falsas, né? Não certo. Sei se esse aqui é de verdade, né? Então o pessoal aqui, pelo menos, não ia poder se complicar depois, né?
1: Vamos trazendo os nossos parceiros, ali na volta do futebol, depois a gente vai trazer essa notícia para audiência.
3: Tu já pegou uma maceira assim de R$500 mil na mão, Matheus? Você já viu alguma vez assim de perto?
1: Sim,
3: assim?
1: Peguei e depois acordei, né?
3: É.
1: É como diz a música, acordei abraçando o travesseiro, né?
3: Vamos lá. Eu só vejo por fotografia. 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
1: Muito bem, vamos falar de futebol e atualizar as informações de Atlético Nacional e Chapecoense, jogo no sábado com a nossa equipe na Colômbia. 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
6: Bom dia, Ori, bom dia, Matheus, toda a nossa Mateus audiência.
3: Matheus mandou dizer bom dia também.
6: Lá na cozinha, né? Toda a nossa audiência do Som e Café News, iniciando o nosso primeiro tempo do golaço nesta quarta-feira para a Eletrônica 21. Abração especial para o André e também para Eli. Vamos de cara, antes da gente falar do amistoso, tudo que a Chapecoense prepara, tudo que vai ter nesse duelo contra a equipe do Atlético Nacional na Colômbia, não só dentro dos gramados, mas fora deles, para a gente falar, antes disso, de Rafael Lacerda. Ontem, até durante o nosso golaço aqui no Sonho Café News, começou a surgir informação que o técnico da Chapecoense poderia ser um dos nomes cogitados pela equipe do Internacional para assumir o comando técnico da equipe gaúcha. O que foi apurado? Primeiro, o primeiro nome do Internacional era Luiz Zubeldia, ex-treinador do Fluminense, do São Paulo. Porém, a direção chegou a contatar, fez proposta, só que a forte desaprovação do torcedor e também por parte de alguns membros da diretoria fizeram com que o Inter desistisse do negócio. Outro nome foi Jair Ventura, o treinador que faz uma boa campanha, porém vive um momento meio de pressão lá na equipe do Vitória. Ele não possui multa rescisória, porém a intenção do treinador é não deixar o Vitória. Para não se queimar em mais um clube, ele quer permanecer na equipe do Vitória. Então é outro nome que o Inter praticamente descartou, não vem. Outros dois, o Diego Aguirre e o Maurício Barbieri, dois treinadores que também receberam contato, mas os dois negaram, não quiseram assumir a equipe do Internacional. Por último, ontem então surgiu essa informação que o técnico Rafael Lacerda também estava na mira da equipe do Internacional. A gente apurou, fez contato com a imprensa gaúcha, pessoal da Band, também da Bagé TV, que estava apurando essa informação. E o que se sabe é que houve uma sondagem, houve uma ligação, mas não passou disso, não teve proposta, não teve avanço, não teve nada disso sobre essa situação do técnico Rafael Lacerda ir para a equipe do Internacional. A opção, e ao que tudo se indica, é Eduardo Batista, treinador da equipe do Criciúma, que ontem perdeu pelo placar de 2-0 para a equipe do Operário em casa, foi xingado, foi vaiado pelo torcedor do Criciúma. Ele tem negociações avançadas com a equipe do Internacional, isso que chega de informação tanto da imprensa de Criciúma quanto da imprensa gaúcha. Então o que se espera é que Eduardo Batista assuma a equipe do Rio Grande do Sul, e a gente vai ouvir um trecho da entrevista coletiva de ontem do técnico da equipe do Criciúma, que fala sobre isso, sobre essa situação, essa proposta do Internacional. Vamos ouvir Eduardo Batista.
7: Essa situação, está saindo do Criciúma hoje?
8: Não tive contato, né? Não tive contato nenhum. Né? Aqui já me colocaram no Sport, já me colocaram no Remo, né? Já me colocaram em diversos times. Né? Não procede.
6: É a típica entrevista de um treinador que está em negociações avançadas.
1: Daqui a 2 minutos, Eduardo Batista é confirmado no Inter.
6: É aquela típica entrevista. Não, tem nada, nunca recebi contato.
1: Tem a gestão de momentos assim, lógico que tem a gestão, né? A pessoa pode ser mais sincera, né? A não ser que não tenha nada mesmo, mas todo mundo tá dizendo que tem, né?
6: Exatamente, né? E isso pesa bastante. Vamos ficar de olho como tá.
1: Dá uma ludibriada, fala que tu focado no Criciúma.
6: Não, eu tô pensando assim. No jogo, meu foco era no jogo, era o jogo contra o Operário. Não sei de nada, companheiro. Se chegou pro meu empresário, não tô sabendo. Mas é o Eduardo Batista que também sofre uma forte reprovação por parte dos torcedores do Internacional, porque o Nelsinho Batista, que é o pai do Eduardo Batista, treinou o Inter e deixou o Internacional lá em 93, se eu não me engano, e foi pro Corinthians. E quando chegou no Corinthians, disse que agora sim ele tava treinando um time grande. Então, tem grande reprovação por conta do pai, o Nelsinho Batista, por essa fala, Matheus Montemes.
1: Como diz campanha, pai não, pai é pai e filho é filho, né?
6: Tá aí, Eduardo Batista, mas então essa informação, Rafael Lacerda, segue na Chapecoense, a informação de momento, não teve proposta oficial. Muitas pessoas às vezes estavam soltando, gente, vamos acreditar na informação verdadeira, não vamos por qualquer fonte falando que tinha proposta, porque... ela acertava. Calma, gente,
3: não
6: calma.
3: Importa como começa, né, Matheus Montemes?
6: Como que é, Matheus? Importa como?
1: Importa como termina.
6: Isso aí.
3: Aquele filósofo contemporâneo. Não
1: importa o café da manhã, mas acho que é outra.
6: O grande Argel Fux. Ah, podia ser ele que treinasse também o Internacional. Leva lá, de repente o trator
3: funciona. E o Lisca?
6: O Lisca doido é Ceará, desculpa. Não. O Lisca doido tá aí, tá desempregado também, né? Outro nome. Vamos com ele, Matias do Brasil, nosso repórter, setorista do Verdão, que vai atualizar informações. Esse amistoso importante entre Chapecoense e Atlético Nacional. Bom dia, Matias!
9: Um abraço para você, Andrei, um abraço para os amigos ligados aí no nosso Sul e Café News, trazendo as primeiras informações da Chapecoense, atualizando a agenda oficial que o Verdão emitiu, uma agenda aí sobre os compromissos que terá na Colômbia. Na quinta-feira, dia 24, às 4 horas e 5 minutos, é a previsão de chegada da delegação da Chapecoense no aeroporto José Maria Córdova, em Rio Negro, durante a tarde. A equipe vai ser recebida por representantes da Airplan, empresa responsável pela operação do aeroporto, que teve atuação importante no atendimento do acidente em 2016. Na sexta-feira, dia 25, pela parte da manhã, além do treinamento no CT do Atlético Nacional, a delegação aí do Atlético vai ter um encontro com a Chapecoense na sede desportiva do clube. Pela parte da tarde, vai ter um deslocamento da delegação até a La União, região onde está localizado o cerro onde ocorreu o acidente. No local haverá uma cerimônia com o início previsto para as 3:30 da tarde, horário local da Colômbia. Essa homenagem aí que está denominada como Campeões do Céu. Nessa homenagem vai rolar o quê? Um momento de oração, a inauguração do primeiro memorial, um pronunciamento das autoridades representando o Brasil e Colômbia, o hasteamento das bandeiras do Brasil, da Chapecoense e da La União. Na sequência, haverá uma cerimônia no município de La União para o lançamento da pedra fundamental da memória La União Chapecó. A Força Aérea Colombiana também vai realizar um sobrevoo durante a cerimônia, caso as condições climáticas e operacionais permitam. No sábado, dia 26, às 3:30 da tarde, vai ter o amistoso aí entre a Chapecoense e o Atlético Nacional no Anastácio Girardot. Domingo, 11 horas da manhã, a produtora colombiana Roca Filmes fará uma apresentação exclusiva do trailer do documentário Chapecó, El Último Sobrevivente, Nace Una Irmandad. Exibição vai ser destinada à delegação brasileira e os meios de comunicação presentes, inclusive a Oeste Capital. O documentário vai abordar aspectos inéditos da tragédia e presta homenagem aos sobreviventes, com destaque para um dos jogadores que estará presente, que é o Neto, tá? O ex-zagueiro Neto. Bem, já a gente vai estar comentando um pouco mais aí sobre a assinatura de um contrato que prevê a implantação do primeiro polo da escola da Chapecoense em Medellín e mais informações do Verdão.
6: Valeu, valeu, Matias Brasil. Então, interessante também essa agenda disponibilizada pela Chapecoense, essas ações, porque eu acho que o amistoso, os 90 minutos do jogo, é o menos importante entre tudo isso que vai ter desse jogo entre Chape e Atlético Nacional de Medellín. 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Vamos com ele, nosso goleiro da galera, nosso comentarista Rodolfo. Bom dia, Rodolfo!
10: Bom dia, Andrei, Yuri, Matheus. Bom dia aos amigos ligados no Sonho Café News. Às vésperas da viagem da Chapecoense para o amistoso contra a Colômbia, o nome do Rafael Lacerda é sondado para assumir o Internacional. Apenas uma sondagem, porque o Internacional acionou o modo emergência. Diferente do Grêmio, que hoje tem no seu comando, após a demissão do Luiz Castro, o Renato Gaúcho, que foi aclamado pelo torcedor, foi gritado o seu nome nas arquibancadas e houve uma contratação. É o nome de peso que tem aprovação do seu torcedor e vai à luta para sair do rebaixamento. Já o Internacional não tem esse nome, né, gritado pelo torcedor, e nem tem uma aprovação. Por isso que tentou vários nomes, inclusive Luiz Ubeldía, né, o argentino, que negou essa contratação, essa proposta, assim também como o uruguaio, o Diego Aguirre, também o Maurício Barbieri, que está no Juventude. O Jair Ventura também foi procurado, mas dificilmente sairá do Vitória. Agora, a questão do Rafael Lacerda foi uma sondagem, mas perto mesmo de ir para o Internacional está o nome do Eduardo Batista, né, que está no Criciúma e está passando agora um momento difícil, vem de duas derrotas e está se afastando cada vez mais das primeiras colocações. Então vamos aguardar o que o Internacional vai fazer nas próximas horas, porque realmente está numa situação difícil, não tem o perfil ideal e está no desespero atrás de um treinador que possa assumir o clube e livrar o Inter do rebaixamento. Tá falado.
6: Tá falado o goleiro da galera, nosso comentarista Rodolfo. A palavra certa é isso, é o desespero dessa equipe do Internacional em busca de um treinador, atirando para tudo que é lado. A gente fica de olho.
3: No ano passado, no último campeonato brasileiro, escapou por detalhes. Isso foi
6: por
3: fato,
6: por conta,
3: né,
6: de Abel Braga, né? Que assumiu o time ali nas rodadas finais, né? Mas
3: escapou por um fino, e o pessoal, toda a torcida colorada, tinha uma esperança que essa história poderia ser diferente nesse ano, mas é pior do que no ano passado.
6: É que o time ano passado ainda tinha um pouco mais de qualidade que esse time desse ano, né? A gente fica de olho nessa situação e ao longo, dentro do Golaço Som e Café News, a gente atualiza mais informações do novo treinador da equipe internacional, porque o Inter quer tentar fechar um treinador nessa quarta-feira.
3: 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Matheus Montemeso.
1: Quero mandar um forte abraço a todo o pessoal de Nova Itaberaba. Tá rolando hoje a preparação para primeira Expo Nova Itaberaba. Sexta, sábado e domingo. Na sexta-feira vai ter café para os idosos, depois abertura dos estandes, meio-dia almoço gratuito para os idosos, à tarde mate matinezão com Que Bailão. À noite vai ter Bailão do Município com Nave Som. Sexta-feira, gente, em Nova Itaberaba, primeira Expo Nova Itaberaba. Vai continuar no sábado, que vai ter show com a banda universitária. E domingão com a banda Tio Chico, Júlia Zuco e muito mais. Abertura, então, dos portões aqui, ó. A gente vai ter a partir das 9 da manhã na sexta, no sábado e no domingo. Tá todo mundo convidado aí pra Nova Itaberaba, na Expo Nova Itaberaba, primeira edição. Parabéns, Nova Itaberaba, aí, pela iniciativa, né?
3: Exatamente, primeira edição, e é claro, você já pode acompanhar, né? Já pode acompanhar tudo isso acontecendo em Nova Itaberaba. Parabéns pela iniciativa, né? Parabéns pela iniciativa aí do pessoal.
1: É isso aí, gente. Dias 25, 26 e 27 no município de Nova Itaberaba, com mais de 90 expositores e mais de 6 mil visitantes esperados. A região toda tá convidada. Tem mais um parceiro aqui, Ori. Bom, primeiro, né, antes da gente trazer aqui o Água Santa, vamos com a Júlia Mocelinha aqui, que tem cheio de informação, né, aqui das últimas horas. Então, daqui a pouquinho, né? 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É sensacional, gente. 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Ori Rodrigues, o WhatsApp do nosso amigo Kleber e a turma da Água Santa.
3: Alô, meu amigo Kleber, toda essa grande equipe, hein, pra você acompanhando. Opa, e o buzinaço? Acho que era pra nós.
1: E a galera da prefeitura aí, grande abraço.
3: Recebo aquele abraço. Então, o WhatsApp aqui do Água Santa pra você, 99903-9176. 99903-9176.
1: Rouba Água Santa, loteamento nas redes sociais. A Polícia Federal apreendeu ontem 500 mil reais em dinheiro, em espécie, durante diligência realizada nas proximidades de uma agência bancária em Florianópolis. O dinheiro havia sido previamente provisionado para saque e foi localizado em poder de um candidato que está nas eleições de 2026. Não temos se é candidato a senador, deputado, né, qualquer coisa aqui, não se tem informação do nome ainda. Estava aqui buscando algumas informações e divulgação aqui nas últimas horas dos colegas da capital. Espero que ao longo do dia a gente tenha essa confirmação, né? E as circunstâncias relacionadas à origem e à destinação dos recursos serão apuradas, inclusive, quanto à eventual ocorrência de ilícitos eleitorais. O valor foi apreendido e foi preservado, e o procedimento vai ser submetido à Justiça Eleitoral com solicitação de autorização para instauração de inquérito policial e adoção das medidas necessárias ao esclarecimento dos fatos. Até o momento, não há conclusão quanto à prática de crime ou à responsabilidade das pessoas envolvidas. Certo é que tem que desconfiar, né, gente? O mínimo é o questionamento. Por que de todo esse dinheiro em espécie? 100 reais, 200 reais, e nem dá muito dinheiro, né, Ori? Nem dá muito dinheiro, 500 mil dá uns malotinhos só, eu achei que era mais.
3: Mas não é comum você ver pessoas andando com esse valor assim em mãos, né? Toda hora, todo instante, né? Agora, essa máquina contando os pilas ali, né? Lá em casa ia estragar essa máquina, ia entupir tudo, porque só tem moeda pra contar lá, não tem essas de papel. Então, caramba, rapaz, se você não tem acesso ao Facebook, ao YouTube da West Capital, assim, imagine os pacotes, né? Como diria no Pica-Pau, né? Mil pacotes!
1: Lembrando que nós tivemos na semana passada a apreensão de 1,5 milhão em espécie na casa de um deputado, mas esse não foi aqui em Santa Catarina, salvo engano, né? Não sei se o Ori vai lembrar aqui. O candidato até tem uma matéria, depois vou trazer para nossa audiência aqui, ele se explicou depois, enfim, na verdade ele trouxe a versão dele, né? Então eu vou tentar buscar para nossa audiência aqui também sobre esse fato que foi destaque na semana passada. Mas a verdade é que esse aqui foi em Santa Catarina, então, e foi em Florianópolis ontem, com ação da Polícia Federal, né? 500 mil reais em espécie, em notas de 100 e 200 reais. Vamos trazer hoje os nossos parceiros agora até as 9 da manhã.
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1: Muito bem, antes do break aqui, ó, Leandro, Matheus Ori, bom dia pra vocês. Matias Brasil, fluente em espanhol, vai ser Matias colombiano aí a partir de quarta-feira, a partir de hoje que ele vai viajar pra lá. Ô, pessoal, bom dia pra vocês. Fui aí no Mercado Alberti. Sim, ele falou sobre uma situação ao redor ali do mercado que vou ter que repassar as autoridades. Acho que é com o pessoal da Kazan aqui, né? Então vamos passar também os responsáveis técnicos, a pessoa que faz a fiscalização aí. Amigos, ótimo dia pra vocês. Vai ter transmissão do jogo? Vai ter transmissão 93.3. Pode colocar aí que vai ter a partir das 13h30 da tarde. Ótimo dia, Rômulo. Maverick tá por aqui também. Pessoal, ótimo dia pra vocês aqui, ó. E o Grêmio também tá se arrumando pra segunda divisão, né? Acho que vai cair o Grêmio e o Inter, mandou aqui o Maverick. Olha, é possível, né? E diria que as chances, elas não são pequenas.
3: É, seria a primeira vez na história, é isso, Matheus Montemeso? Ou não? Cair a dupla Grenal disputar
1: junto,
3: a Série B?
1: Com certeza, né?
3: Junto, né? Primeira vez na história, né?
1: Nunca aconteceu, seria algo, né? Sempre era mais ou menos um, mais ou menos, outro que tava, que caía, né? Um que ganhava título, outro que caía, agora os dois estão mal aí. Pessoal, bom dia pra vocês. Eu posso guardar aqui em casa esses 500 pau aí, cara? Tô com umas gavetas que não tô usando. É bem seguro, pode confiar. A primeira coisa que vem à cabeça é... ia pegar o dinheiro em espécie pra quê, né? Pra quê? Vai ter que se explicar pra polícia, né? Vai ter que se explicar pra polícia, com certeza. Aí.
3: E vamos, se puderem investigar um pouco mais, Matheus Montemeso, porque se você não tem um histórico, né, de valores, como é que ele apareceu na sua mão, tá? É a mesma coisa que eu amanheci aqui na rádio amanhã com 500 mil, aqui Piazaroba, bora festar. Mas aí o cara, qual é o histórico, né? Então que possa ter uma investigação bem interessante a respeito disso, porque não é só o fato de ter os 500 mil, mas o brasileiro tem que provar tintim por tintim de onde veio o cara real, né?
1: O que me chamou a atenção aqui é que o dinheiro havia sido já, como diz a nota, previamente provisionado para saque. Ou seja, o candidato ali que pegou o dinheiro, ele já tinha avisado, né, que ia sacar o dinheiro. Então... não sei, né? Tem que investigar todos os detalhes aí dessa ocorrência aí. Pessoal, bom dia pra vocês. Eu sou a favor que deveria ter opção de gasolina pura. E com mistura de 10, 20, 30%, cada um escolhe o que quer. Mandou aqui nosso amigo Deni. Tá bom, Deni? Parece que é isso que vai se encaminhar depois no Congresso Nacional, né? Vamos fazer nosso break. Nosso WhatsApp é o 3361-3130, DDD49. A gente já volta!
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3: 12 graus a temperatura, 8 horas 27 minutos.

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29: Estamos de volta, 20 para as 9 agora nessa manhã de quarta-feira, dia 23 de setembro. Seguimos com o tempo estável na cidade, 12 graus e a temperatura. 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
30: Muito bem, vamos chamar o nosso ouvinte aqui no nosso WhatsApp. Quero dizer que aquela Falcon 400 cilindradas que foi furtada há mais ou menos 15 dias foi reencontrada aí pela polícia. O pessoal tá agradecendo aqui a polícia, né, que auxiliou e também a gente que divulgou. Quero mandar um abração especial aqui pro João dos Santos. João, tamo junto sempre aqui, o Oeste Capital junto com vocês aí. Seu Antônio reclamando do trânsito. É, seu Antônio, não tá fácil não, hein? Aquele abração pra vocês. Tem recado aqui sobre a Borges de Medeiros. Eu vou encaminhar também aos responsáveis. O nosso amigo Geno Tomasi tá por aqui também, deixando os parabéns ao nosso prefeito hoje, completando 47 anos. Matheus, sobre o dinheiro, é como eles falam, cara, não é meu, kkk. Então, eu tava aqui até falando, cara, a questão do dinheiro, a origem estava numa conta, né? Vai ser fácil de rastrear onde estava o dinheiro anterior. Mas é o que faria este candidato com esse dinheiro em espécie, né? Aí que tem que ser bastante questionado aí e ser avaliado também. Vamos lá com o nosso ouvinte, 3361-3130.
1: Bom dia, Ori, bom dia, Matheus.
2: Bom dia. Bom,
1: Giovanni, por cá. Gurizada, gostaria de pedir para vocês aí, pedir pro pessoal do DENIT uma atenção aí no trevo que fizeram no posto novo aí, Sete Figueira. Vai ter um posto parada obrigatória, alta parada, coisa assim. E eles fizeram o trevo muito mal feito, tá mal sinalizado aquele trevo. Ah, agora passei. Tem um BYD lá em cima do canteiro lá. O cara entrou direto ali, ó. Então assim, eu pedi pro pessoal fazer uma sinalização antes do trevo. Eles botaram placa lá, tipo, a gente que não entende nada de trânsito, a gente vê que falta a sinalização. Botaram a placa do trevo em cima do trevo. Cara, pedi pro pessoal sinalizar antes, colocar uns redutor de velocidade, pintar a pista, sei lá. Vão esperar dar um acidente gravíssimo, morrer pessoas ali pra eles poderem sinalizar? Valeu, gurizada, aquele
30: Falou.
1: Abraço.
30: Aquele abraço pro amigo aí.
3: Eu acho que nada melhor do que o motorista que frequenta aquele trecho diariamente pra saber, Sim. né, o que seria mais interessante do que o pessoal vem e fala, eu acho que pelos meus cálculos é aqui a placa. Pode cavocar, cavoca em terra aqui.
30: Sim, né? Falta muito isso, né? O pessoal pensa nisso. Olha só, nós tivemos uma grande apreensão de drogas, tá? É, vamos trazer agora a informação. Ó, na terça-feira, a PRF interceptou 100 quilos de maconha e prendeu um homem durante fiscalização na BR-163 em Guaraciaba, aqui no Grande Oeste. Na abordagem ao automóvel, os policiais visualizaram um pacote vedado em fita adesiva preta sobre o assoalho do banco passageiro, o que causou uma estranheza dos policiais. E após questionamentos, o motorista, um gaúcho de 28 anos, admitiu estar transportando maconha. Na vistoria detalhada, os agentes localizaram 3 fardos no interior do veículo e mais 2 no porta-malas, somando 100 quilos da droga, maconha. O homem relatou aos policiais que buscou entorpecente em Dionísio Cerqueira e que o destino final seria Passo Fundo, onde receberia cerca de 1.500 pelo transporte da carga. Mas é um risco grande por R$1.500, né? Nossa senhora aí, mas enfim, né? Primeiro que nem deveria estar fazendo isso. O motorista foi preso em flagrante, foi encaminhado juntamente com o carregamento à delegacia de São Miguel do Oeste, onde vai responder pelo crime de tráfico de drogas. Tá bom? A droga iria para Passo Fundo, no Rio Grande do Sul, Chapecó, Guaraciaba, são vários caminhos, rotas de drogas, né?
3: Andrei Sartori, a carga vale mais que o veículo ou não vale?
4: Não vale.
3: Não vale?
4: Então, não tá vale. Bom,
3: só para saber.
30: Mas bom veículo, então.
3: É um carro. Não fugiu porque não quis.
4: Ah, motor, era ruim de braço.
3: É isso Entendi. Aí, porque o motor tinha.
30: Ontem, pela parte da manhã, nós tivemos um acidente fatal na linha Laranjeira, no interior de Itapiranga. Por volta das 9 horas da manhã, então, os bombeiros foram chamados para atender um acidente com um caminhão na linha Laranjeira, no interior de Itapiranga. Ao chegar no local, foi constatado que houve uma saída de pista de um caminhão Mercedes-Benz com placas de Itapiranga, que colidiu contra uma parede de pedra.

0: numa estrada municipal. Segundo informações aqui dos colegas da Peperi, o acidente envolveu esse caminhão com placa de Itapiranga, que estava transportando estruturas destinadas à construção de galpões para a criação de suínos. O veículo, então, acabou batendo contra esse paredão de pedras e ficou destruído com o impacto. Lamentamos a morte, então, do motorista. Estava trabalhando, né? Estava no carregamento aí e acabou falecendo ontem, 9 horas da manhã. Vamos lá, Júlia Mocerinha, agora a sua vez, 15 para as 9. A unidade móvel Cross Atacadista.
1: Exatamente, Matheus. Dessa vez aqui na região do bairro Saí, que é na Antônio Morandini. Quem passar por aqui também pode soltar a mão na buzina aqui para a unidade móvel do Cross Atacadista, que se eu não estiver falando, eu devolvo. E a gente fala agora de uma apreensão de 6 quilos de drogas e recuperação de uma moto com registro de furto pela Polícia Militar na noite de ontem, no bairro Santa Paulina, aqui em Chapecó. A ocorrência começou depois de a polícia receber informações de que uma moto furtada estaria escondida em uma casa na Servidão Campinas. O local também era apontado, segundo o relato da comunidade, como ponto de movimentação de tráfico de drogas. A polícia foi até o imóvel e encontrou a moto com a placa dobrada. Em consulta ao sistema, foi confirmado o registro de furto e, durante as buscas no porão dessa casa, foram encontrados 546 gramas de maconha, 298 gramas de cocaína e cerca de 8 gramas de crack. Também foram apreendidas 3 balanças de precisão, dinheiro e aparelhos celulares. Durante a ocorrência, 2 homens chegaram até o local em um veículo. Segundo a PM, um deles retirou uma caixa que estava escondida debaixo.
0: Vamos fazer conexão com o canal 2 aqui da Júlia, né? Pra fechar aqui a ocorrência. Mas é bastante coisa, né? A gente tá vendo drogas ali, tá vendo celulares, balanço de precisão, dinheiro também, as buchas prontas para venda. Ana Gasparini por aqui deixando bom dia pra gente. Grande abraço pessoal do Facebook também, deixa abração pra vocês, né? O Valdecir tá por aqui deixando bom dia. Valeu, Valdecir, tamo junto. Terezinha do Nascimento, Juscelene Corradi, Ivone Frare, Cecílio dos Santos. Ótimo dia pra vocês todos. Complementa aí, Júlia.
1: Pois é, então, durante essa ocorrência, 2 homens chegaram ao local em um carro, um deles tirou uma caixa que estava escondida debaixo de madeira no porão e tentou fugir ao perceber a presença. Depois do acompanhamento, eles foram abordados e dentro dessa caixa tinha mais de 5 quilos e 400 gramas de maconha divididos em tabletes. Ao todo foram apreendidos, então, aí quase 6 quilos de maconha, quase 300 gramas de cocaína e 8 gramas de crack. Também as balanças de precisão, R$217 em dinheiro e 6 celulares. Os 2 homens de 31 e 22 anos foram conduzidos à delegacia de polícia, Matheus.
0: Valeu, Júlia. Tem um áudio 2 do ouvinte, olha, que encaminhei, a gente não rodou ainda. Então, destaque também a ocorrência de tráfico de drogas e a informação do ouvinte pelo nosso WhatsApp. Bom dia.
2: Fala, Mateuzinho. Fala, Ori.
3: Fala, meu.
2: Bom dia. Roberto Bordecá. Acesso aí, marginal, 480 aí, bem na frente da Aurora, do estilo da Aurora ali. Tem um congestionamento de caminhões ali na marginal. Tem que ligar o alerta, reduzir marcha e ir na pista da esquerda, para quem sobe. Sobe sentido ao supermercado Ala ali, no estilo da Aurora, tá? Vários caminhões encostados na marginal, na pista, tá? Então tem que acessar a outra pista, a que vem. Então, ligar o alerta, reduzir marcha e devagarzinho. Não tem o que fazer. Tem em torno de 5 a 6 caretas ali enfileiradas, tá? Na marginal. Beleza, meus amigos? Só uma informação aí pro pessoal que alguns andam no 12 na marginal, né? Então, os caminhões estão parados aí.
0: Valeu, garoto. Grande abraço pra ti. Ontem também teve isso, né? O pátio tava cheio. Acho que era ontem ou segunda-feira. E tem que ter uma atenção ali mesmo para passar. Mas assim, eles estão fora da pista. Só que estão na beiradinha ali da pista, na marginal, tá? Grande abraço pro amigo aí. Tamo junto. Nós temos aqui o relatório da Polícia Militar sobre o pescador de 49 anos que foi encontrado sem vida. Ontem pela manhã nós conversamos com um amigo dele, um familiar dele, na verdade, né? Que falou um pouco do que foi ali essa ocorrência. Realmente foi uma morte acidental e a PM emitiu uma nota sobre o atendimento. Então a PM atendeu uma ocorrência de morte acidental na noite da última segunda-feira por volta de 22 horas na localidade da Barra das Antas, no interior de Abelardo Luz. A guarnição da PM foi acionada após informações de que um homem de 49 anos havia saído para pescar e estava desaparecido. Conforme relatos colhidos no local, durante a atividade o homem teria caído de um barranco sobre pedras e depois não foi mais

0: visto. Os bombeiros fizeram as buscas iniciais pela vítima durante várias horas e ainda durante a noite, familiares continuaram a procura e localizaram um homem sem vida às margens do rio, com o corpo enroscado numa pedra. Os familiares realizaram então a retirada do corpo, acionaram os órgãos competentes, os bombeiros ficaram no local também prestando apoio e foi realizado os cuidados necessários com a chegada da polícia científica. Sobre a identificação aqui, gente, 49 anos, Amarildo Camargo, que deixa dois filhos. Amarildo Camargo, sepultamento aconteceu ontem no cemitério de Abelardo Luz, assim como o velório que aconteceu ontem no centro comunitário do assentamento São Sebastião. Amarildo Camargo, que deixa dois filhos, 49 anos de idade, deixa também muitos amigos, né? E tava com, acho que era cunhado dele, né, ele pescando, pelo que o ouvinte falou ontem, e infelizmente acabou resvalando ali, caindo durante a pescaria e depois foi encontrado sem vida, infelizmente. Ocorrência de segunda-feira à noite, lamentamos a morte do Amarildo, tá? Os nossos parceiros da manhã.
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0: Muito bem, gente, vamos fazer nosso break aqui pro Jair da Maia. Alô, Jair Cruz, tamo junto! Pessoal, uma dúvida e especialmente pra vocês do programa aí. Essa semana passa o Botafora aqui no Jardim Itália da Prefeitura e eu moro aqui na General Osório. Se eu deixar na calçada, os móveis vão atrapalhar os pedestres. Será que posso colocar no canteiro central aqui? Do outro lado da rua tem um barracão vazio, poderia deixar lá também, mas aí é bairro centro, não sei se vão passar a recolher. Consegue me ajudar, Manu, aqui nosso ouvinte? Então, já encaminhei pra Graciela aqui, que é da central, né, diretoria de resíduos sólidos, pra tirar essa dúvida. Então, o pessoal tá se preparando pro Botafora aí no Jardim Itália. O nosso amigo Severino tá por aqui também. Matheus, eu acho que ele ia fazer umas compras no Paraguai, com R$500 mil em dinheiro aí. Mandou aqui o Severino. Severino, grande abraço pro amigo, nossos parceiros, até às 9.
1: 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E falando em ofertas, Matheus Montemeso.
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0: É só trazer uma informação nacional antes de fechar o break aqui, ó. O ministro do STF, Cristiano Zanin, negou um pedido de liminar, uma decisão provisória, para determinar a instalação da CPI do Banco Master no Senado. O pedido foi apresentado pelo senador Alessandro Vieira, do MDB do Sergipe. O ministro entendeu que não ficou devidamente comprovada uma omissão do presidente do Senado em relação à instalação da comissão. Segundo o ministro, o pedido não esclareceu como ocorreu a tramitação nem qual foi a atuação da presidência do Senado diante de um conjunto de requerimentos relacionados ao Banco Master. Zanin destacou ainda que o próprio senador reconheceu a existência de um requerimento anterior para a criação da CPI. E para o ministro, essas informações são necessárias para avaliar se houve, de fato, uma omissão ilegal que justificasse a intervenção do judiciário para determinar a instalação da comissão. Será que a gente vai ter algum momento da vida, né, Ori? As pessoas realmente punidas, aqueles que precisam e que merecem?
1: É, e que venham à tona os nomes, né, que precisam vir, né?
0: É, complicado, querido. A gente tem que olhar isso aqui, cara, toda hora um impedimento, né? Mas vamos lá, vamos ficar de olho aqui nos desdobramentos, porque ainda tem água pra rolar. Pro bem e pro mal, né? Acho que nos dois sentidos aí. Nas duas correntezas aí, hora do break.
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1: Muito bem, temperatura 12 graus, faltando 3 minutos para as 9 horas da manhã. 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
1: Olá, de volta na programação, 9 horas e 7 minutos nessa manhã de quarta-feira, dia 23 de setembro. Seguimos com o tempo estável na cidade de Chapecó, temperatura de 14 graus nesse momento, nessa manhã. 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
0: Muito bem, nosso ouvinte acabou de mandar minha imagem aqui de Coronel Freitas. Mandou agora pertinho das 9 horas da manhã. Abraço para ele aqui, o Jacó. Alô, ou Jacó, né? Não sei, não tem um acento aqui. É desvio em direção a Coronel Freitas, SC-157, carreta atravessada sobre a pista. E tem outro desvio, carro pequeno passa nesse outro desvio. Caramba, mas o que que deu ali, né, cara? Olha que tem uma carreta toda atravessada ali no meio da pista. Não sei se envolveu um acidente ou deu problema, né, Jacó? E só me confirma se é na 157 ali também, tá? Nós temos ali filas nos dois sentidos e no local, é bem pertinho do posto Rodóio ali. Que coisa, cara, foi agora há pouquinho mesmo. E tem um atendimento agora em Quilombo que chamou atenção também, que é uma queda de nível, a informação de um trabalhador que acabou caindo do telhado. Então é neste momento, né, a gente vai ter atendimento na saída para a linha Kennedy, perímetro urbano ainda de Quilombo. O homem teria caído de 3,5 metros. Consciente, mas com dificuldades de locomoção e com dores na lombar. Também, né? 3,5 metros não é fácil. Então, bombeiros no deslocamento em Quilombo para fazer esse atendimento de agora. Bom, nós estamos com 9:11 e a gente vai trazer mais uma do Jonathan Copini para nossa audiência. Homem preso acusado de tentar matar trabalhador com golpes de facão e pedras. Ocorrência de Chancheri aí, Copini.
2: Homem de 38 anos, Matheus, ele foi preso em flagrante pela Polícia Civil, acusado de tentar matar um homem de 59 anos na tarde desta terça-feira em Xanxerê. O ataque ocorreu pouco depois de 1 hora da tarde em uma rua no bairro São Romero. Segundo a Polícia Civil, a vítima foi surpreendida quando chegava ao local para trabalhar e passou a ser agredida com golpes de facão e pedras. O homem sofreu ferimentos na região da cabeça e precisou ser encaminhado ao hospital para atendimento médico. Durante a ocorrência, o veículo utilizado pela vítima também foi danificado. As chaves do automóvel foram levadas na ação. Depois de receber informações sobre a possível autoria, os policiais da Delegacia de Investigação Criminal de Xanxerê realizaram diligências e localizaram o suspeito nas proximidades da casa dele. O homem foi abordado, recebeu voz de prisão e foi encaminhado para a Delegacia de Polícia Civil. Além da tentativa de homicídio, ele é investigado pelos crimes de dano qualificado e corrupção de menores. A Polícia Civil também vai apurar as circunstâncias do ataque e a possível participação de um adolescente na ação. Matheus.
0: Valeu, Copini. Obrigado pela informação importante, hein? O homem acusado de matar vai ficar como tentativa de homicídio nessa ocorrência que nem citou aqui o Copini. E nós vamos agora com a Júlia para os parceiros do Cross Atacadista. 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Fala, Júlia!
3: Olha só, Matheus, eu conversei com uma ouvinte nossa da linha Nossa Senhora de Fátima, interior de Ouro Verde, que relatou uma situação de medo, especialmente, no domingo, dia 20. Mas é uma situação que vem há algum tempo e que continua. Segundo ela, a família estava na lavoura, eles moram, né, no interior, e ao retornar para casa, se depararam com uma situação. De acordo com o relato, uma pedra teria sido atirada contra o carro da família, que inclusive tem imagens de câmeras de segurança que mostram esse momento, onde estavam inclusive as crianças, filhos da ouvinte. Ela afirma ainda que nos últimos dias a situação tem se intensificado e que a família tem se sentido perseguida, até mesmo com dificuldade para dormir, né, pensando que algo possa acontecer. Essa família mora no local há cerca de 15 anos, diz que nunca teve envolvimento ou problemas com o vizinho, que seria conhecido já por comportamentos como esse. Neste caso, a família registrou um boletim de ocorrência contra a pessoa, também procurou a Polícia Civil no dia seguinte, mas até agora, né, não teve assim uma grande solução, até porque ele não foi conduzido nem nada, apenas, né, registrado um boletim de ocorrência. Fato é que o vizinho, então, que mora ali na frente da casa, atirado uma pedra contra o veículo da família no momento em que eles chegaram em casa, Matheus.
0: É, tem que ter algum motivo, alguma coisa, outra, tem que ser investigado isso aí, porque não passar do limite, né? Logicamente que já passou do limite, tem as imagens de monitoramento que estão provando o que a pessoa falou. Mas tem que ter algum motivo, né? Não que seja justificado o que está sendo feito, né? Mas alguma coisa tem que ter, não é possível, né? É, de briga aí, mas é um caso que não pode evoluir para situações bem mais graves do que já tá errado, né? Inclusive com as imagens, com crianças ali, né? Dá pra ver as crianças, enfim, também no veículo que o ouvinte citou ali. Ô, Júlia, brigadão aí, tá? Brigadão, acho que é importante a gente dar voz pra ouvinte, também buscar, quem sabe, o pessoal de Ouro Verde, da Polícia Civil, pra identificar aí o que tá acontecendo, né? Nesse caso aí dos vizinhos. Vamos trazendo o futebol!
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0: Os ouvintes estão aí parados e estão informando, Ori, que tá bem complicadinho o trânsito na 157 na via de acesso para quem vem da linha Fernando Machado, sentido Coronel Freitas, logo depois do posto de combustível ali no Rodóio, mandou nosso amigo Ademir. E o Jacó também completou a informação aqui, ó. É sentido Chapecó para Coronel Freitas, quem tá descendo, mas é ali, cara. Tá bem em cima da pista ainda. Uma carreta que tá com problemas, com dificuldades ali, infelizmente, pegando toda a parte de uma pista e filas consideráveis nos dois sentidos. Só passa um veículo por vez, né? 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
7: Segundo tempo do golaço aqui no Som e Café News, sempre para Eletrônica 21. Para a gente seguir falando de Chapecoense, de futebol, porque na reunião da última segunda-feira, que definiu a redução do número de estrangeiros na próxima temporada no futebol brasileiro, também foi cogitado e conversado entre clubes e CBF algumas coisas que podem ser apresentadas na próxima reunião, tá? O que ficou acordado são outras duas propostas que vão ficar para a próxima reunião para ser debatido. Primeiro é o fim do limite de 12 jogos para transferências entre clubes do mesmo campeonato, né? Ou também para campeonato da Série B do Campeonato Brasileiro. O que acontece, né? Atualmente, quando um jogador fechar os 12 jogos disputados na Série A do Campeonato Brasileiro, ele não pode se transferir para outro clube. Aconteceu nesse ano o Danilo do Botafogo, que estava negociando com o Palmeiras. Ele fez 12 jogos e automaticamente ele não pôde fazer a sua transferência para outra equipe, para o Palmeiras, naquela oportunidade. Só pode se for com uma rescisão na justiça, aí sim ele vai estar liberado. Então os clubes, alguns deles, pensam nisso para a próxima temporada, para acabar com esse 12 jogos aí sendo o limite, vai estar na próxima reunião. E a outra, Ori Rodrigues, esse é bem polêmico, tá? É a possibilidade de criação de times B. Igual a gente tem na La Liga, que na segunda, terceira divisão, joga o Barcelona B, joga o Real Madrid Castilhos, como é conhecido. Então, teria a possibilidade de a gente ter um Flamengo B disputando uma Série C, um Palmeiras B disputando uma Série C, uma Série B de Campeonato Brasileiro também.
1: Então tivemos um time que perdeu, o A perdeu pro B, né? Não foi?
7: Tivemos, não, esse aí é um pouco diferente. Era times da mesma empresa. Mas era na Colômbia, não me lembro qual o time que era, mas era isso, né? Era
1: time
7: isso.
1: Time B superou o time principal.
7: Exatamente. O time que é utilizado pra jogar a base bateu o time principal, exatamente. Mas há essa possibilidade também, tá? Então, o primeiro ponto que vai ser abordado nessa próxima reunião é esses 12 jogos. Mas a outra é essa criação do time B, né? Que possa, então, ter criado para disputar competições oficiais seguindo modelos de equipes europeias.
1: Duas situações. Eu não sei se o amigo ouvinte vai concordar com isso. Não sei se vocês trouxeram também essa abordagem aí no golaço. Se não, qualquer coisa, vocês podem continuar o comentário lá. Mas tem clube que não consegue se manter e manter as contas em dias num clube só. Só no clube A. Você vê aí quantos times estão aí com salário atrasado, não paga, isso vai colocar mais um clube. Eu acredito que o Flamengo tem para bancar um clube B, mas e aí os outros?
7: Lembrando que isso aí vai ser, ainda não se tem uma previsão de como vai ser o formato, que competição que vai ser, critério, regra, nada para esses times.
1: Sim.
7: E a ideia inicial é o Belintani, né? O ex-dirigente do Bahia, que agora tá no Londrina. Só que a ideia inicial é utilizar o Sub-20. Então, para o Sub-20, que de repente não tem aquela competição nacional o ano todo, ser utilizado nessas outras competições. Mas também tem a outra possibilidade. O clube que quiser, é só o clube que quiser, vai ter a criação do seu time B. Então, muita coisa ainda para ser definida sobre isso.
1: E outra situação, parece que querem colocar pelo menos 5 atletas Sub-23 no elenco profissional, né? Que seja uma obrigação também.
7: Exatamente.
1: Nesse exato momento, eu acho que empresário já tá meio que dono aí dos clubes, né? Já está escalando clubes, né? Isso aí é uma análise crítica, tá? Não é uma acusação. Aí essa galera do Sub-23 aí também, aí os empresários vão deitar e rolar, né? Você não acha?
7: Lavar a alma, eu também acho. Eu acho que tem coisas que tem que ser debatida com mais calma, com mais tranquilidade, e tem que se apresentar no projeto, eu acho que melhor. Essa questão do Sub-23, eu acho que tu tem 5 jogadores do Sub-23. Acredito que a maioria dos clubes acho que já tenha, mas tem que ter esse cuidado a mais, eu acho.
1: E outra situação, eu gostaria de saber, depois, eu gosto muito do resultado final, né? Vai melhorar o futebol brasileiro impedindo a chegada de estrangeiros só com os atletas brasileiros melhorando e colocando o Sub-23? Atualmente eu não vejo nenhum clube revelando grandes nomes aí, né, ultimamente.
7: Essa sobre o estrangeiro eu acho que é interessante até certo ponto, sabe, Aurélio Rodrigues? Porque eu acho que tá inflacionando muito o mercado. Qualquer jogador estrangeiro que habla um pouquinho ganha muito dinheiro, né?
1: Assim como os clubes brasileiros esperam uma oferta milionária para vender os caras que nem jogam aqui no profissional, com 16, 17 anos, vai por milhões para times espanhóis. Vão controlar isso também?
7: Mas eu acho que vai ter que ser testado, vai ter que ser aprimorado. Eu acho que os clubes vão ter que ter muita conversa de todas essas regras que estão sendo aprovadas até a definição total sobre esse caso, mas essas movimentações, pelo menos a gente está vendo dessa direção da CBF, uma tentativa de conversar e ouvir os clubes também, o que eles acham dessas regras, né? Que as últimas vezes, os últimos comandos da CBF era só eles escolhendo o que seria o futuro, pelo menos agora estão ouvindo os clubes. Vamos com o Matias Brasil, nosso repórter setorista do Verdão, para falar mais desse amistoso contra o Atlético Nacional. Diga lá, Matias!
8: Tô de volta, Andrei, trazendo as informações da Chapecoense pra gente falar sobre os atletas do Verdão que vão viajar e as informações sobre a partida. 19 jogadores da Chapecoense estão relacionados para essa partida. Hoje, pela parte da manhã, estão sendo decididos quem serão os atletas que vão viajar junto com o elenco do Verdão para a Colômbia. Bem, nós temos a informação de alguns atletas que não irão viajar e alguns que irão viajar, né? Entre os goleiros serão relacionados o goleiro Anderson Silva e o Gabriel Werner. O lateral esquerdo Bruno Pacheco e o atacante Marcinho são dois atletas que não vão viajar. Giovanni Augusto, meia da Chapecoense, também deve permanecer aqui no oeste do estado de Santa Catarina. Também não deve viajar com o elenco da Chapecoense para essa partida contra a equipe do Atlético Nacional da Colômbia. Bem, são as primeiras informações de jogadores que viajam e jogadores que não viajam. O Chapecoense que tem o último treinamento marcado para sexta-feira, 8h30 da manhã, horário da Colômbia, lá em Medellín, no CT do Atlético Nacional, mas hoje também tem uma etapa da sua preparação antes do voo para a Colômbia. Já a gente vai trazer mais detalhes envolvendo a vida da Chapecoense para a gente falar sobre as homenagens ainda, porque o Neto estará presente, é um dos sobreviventes do acidente aéreo de 2016, que vai receber homenagem do pessoal do Atlético e também dos representantes da Colômbia no final de semana. Já a gente volta com mais informações.
7: 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Para a gente fechar, a Série B do Campeonato Brasileiro, com o encerramento da rodada ontem, vitória do Operário pelo placar de 2-0 contra a equipe do Criciúma. A gente falou dessa situação do Eduardo Batista. Caio Dantas e Maxwell marcaram os gols da vitória da equipe do Operário. O Operário que, com a vitória, ultrapassa o Criciúma. Que fase, vive o Criciúma. O Criciúma pode deixar o G6 da Série B na próxima rodada da competição. Isso porque ele está na sexta colocação com 47 pontos. Na sétima colocação tem o Atlético Goianiense com 46 pontos. Na oitava, o CRB com 45 pontos. E na nona, o Sport com 44 pontos. Times que podem ultrapassar na próxima rodada. O Criciúma que enfrenta no domingo, 11 horas da manhã, o Avaí, clássico catarinense, no Heriberto Wilson. Vai ser um grande jogo, porque o Avaí tá dentro da zona do rebaixamento, 17º colocado com 30 pontos, 2 pontos de diferença pro primeiro time fora do Z4 da competição. Deixa eu ir fechando o nosso segundo tempo do Golaço, que não sou em Café News. Na volta, vamos falar um pouco mais sobre essa situação do mercado de treinadores, ouvindo a opinião do Vitor Hugo, nosso comentarista, analista, e mais detalhes também sobre esse amistoso da Chape.
1: Muito bem, 9h25, mais um golaço anotado aqui na programação nessa manhã. 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
0: Muito bem, estamos com 9h27 agora, hein? Advogado de Chapecó é preso, suspeito de lavagem de dinheiro e falsidade ideológica. Mais uma ação aqui do GAECO, a Operação Entre Lobos. Já teve a primeira edição, a segunda e agora a terceira etapa. Eu vou chamar Júlia Mocelin com a informação do advogado de Chapecó preso para os amigos da Peçoto Pneus. 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Fala, Júlia!
3: Pois é, Matheus. Segundo o Ministério Público, essa nova fase apura fatos que teriam ocorrido após as medidas judiciais cumpridas nas etapas anteriores. A investigação aponta que processos e créditos judiciais ligados a um escritório alvo da operação teriam sido transferidos para outra sociedade de advocacia, com o objetivo de ocultar patrimônio atingido por restrições judiciais e manter a movimentação de valores. Com base nas apurações, o Ministério Público denunciou 4 pessoas pelos crimes investigados. A justiça determinou prisão preventiva de um dos denunciados, apontado nas investigações como líder da organização criminosa. Ele já havia sido preso na primeira fase da operação. O novo mandado foi cumprido em Chapecó, então, investigado advogado foi encaminhado ao sistema prisional. A decisão também determinou a suspensão do exercício da advocacia. Outros investigados tiveram medidas cautelares determinadas, como restrições de contato e de acesso aos escritórios. A justiça também determinou o bloqueio de bens, direitos e valores de dois denunciados em um montante superior a R$500 mil. A operação Entre Lobos começou em julho de 2025. A segunda fase foi deflagrada em janeiro deste ano, com 13 mandados de busca e apreensão em Santa Catarina e bloqueio de até R$9.600.000. E continuam, então, essa nova fase determinou a prisão preventiva de um advogado daqui de Chapecó, Matheus.
0: É isso mesmo, os caras estavam ocultando, transferindo documentos, planilhas, outros registros também, para continuar o esquema, né? Impressionante, cara, terceira edição aí, terceira fase da operação, como se diz aqui, né, no linguajar do Gaeco, e com o advogado preso. E pelo que a gente aqui tem na notícia também, que veio através do Ministério Público, estamos falando de outras pessoas que são investigadas, que também estão ligadas a escritórios de advocacia. Então tem o advogado preso hoje, acompanhado pela OAB ali, mas tá preso, né, logicamente, e outros escritórios ligados a essa investigação também. E estamos falando de crimes, então, como falsidade ideológica, lavagem de dinheiro, associação criminosa e obstrução de justiça. São crimes extremamente graves, incluídos dentro de uma organização criminosa nessa operação Entre Lobos, que começou em 2025. A gente foi trazendo aqui desdobramentos. Lembra, gente? Santa Catarina, Ceará, Rio Grande do Sul, Bahia. É crime de estelionato contra idoso. Lembra que nós trouxemos todo como é que funcionava o esquema? Lavagem de dinheiro, né, gente? Então tinha todo um grande processo para enganar os idosos. No final das contas, os idosos ganhavam ações, lembra? De enfim, ações variadas. Por exemplo, dava R$100 mil a ação. Sabe quanto que ia pro idoso? Às vezes 3, 4%, 5%. 3, 4, 5 mil reais. E o resto do dinheiro, os advogados embolsavam. E isso é um crime gravíssimo. Bloqueio total aqui na segunda fase da operação chegou a ser de quase R$10 milhões para ressarcir esses idosos que foram vítimas desse grupo criminoso.
1: E você vê que, apesar de tudo isso, né, da primeira abordagem, as coisas não mudaram muito, né?
0: É. Assim, ó, né, a gente fala muito de crime aqui, de golpe. Agora, quando o idoso ele procura um escritório de advocacia, ele está procurando alguém especializado, confiança. Com confiança. Então, além de tudo, os idosos, estamos falando de idosos aqui de Santa Catarina, lá do Ceará, do Mato Grosso, assim, é do Brasil todo, eles estavam captando cliente em todo o Brasil, né? Você se vale da condição de advogado, de uma pessoa de confiança ali, de quem está contratando, para tirar dinheiro, cara, de pessoas que estão, às vezes, precisando demais, que poderia resolver a vida dessas pessoas. Ainda mais quando se trata de pessoas de 60, 70 anos, que às vezes utilizam até para a saúde própria deles, né? E não conseguiram usar porque o dinheiro foi desviado. E outra, mesmo com a operação, a Júlia tá clara a informação aqui, ó. As planilhas foram transferidas para outras pessoas, outros grupos, para continuar o esquema, cara. Esses caras merecem prisão perpétua pelo crime. Isso é extremamente grave que a gente tá falando aqui na rádio, tá? Extremamente grave esses crimes. Que bom que a operação continua e, pelo jeito, não sei se vai parar aí, né? Pelo que a gente tá vendo aqui nesses movimentos aí do Gaeco.
1: E prova também que a corrupção, ela está em todos os cantos do país, não está só no quintal de Brasília, né? Lá tem também, obviamente, quem tá defendendo aquele lugar, mas em todos os cantos, né? Em todos os setores, onde tem a possibilidade, tem pessoas mal intencionadas e as coisas acontecem.
0: Eu tava vendo aqui decisões, tô tentando encontrar decisões aqui, ó. Olha só, estamos aqui falando de decisões judiciais a favor dos... Que acabou sendo, por exemplo, teve determinação da justiça lá de... Do idoso ganhar ação, ganhou R$100 mil. Cara, os caras passavam, às vezes, R$4, R$5 mil para os idosos. Ó, tem uma ação aqui, ó, a vítima número 1. Valor do acordo, R$146 mil na justiça. O valor da sessão, que foi o que foi passado para o idoso, que ganhou ação, R$2.500. É 1,7% do valor total. Isso é um absurdo. Vítima 2 aqui, ó. Valor do acordo, 117 mil. Sessão total, 2%. Passou 2,5%. Vítima que ganhou 100 mil na justiça, recebeu 3. E isso na primeira fase da operação, porque muito mais provas foram juntadas nesse tempo todo, né? Mas é isso aí, Júlia. Obrigado aí pela informação bem importante trazendo para nossa audiência. Ô, coisa, hein? Ô, crime grave que a gente tá trazendo aqui, ó. Vamos trazer os nossos parceiros para fechar o bloco,
1: olha. 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
0: Muito bem, nós estamos com 9h35, só dizer que tem o exato momento em que a pessoa foi presa, né, aqui em Chapecó. Tem a foto do exato momento, lógico que o rosto ali não é mostrado, né, por lei, mas tem a prisão que a gente tá mostrando agora no nosso YouTube, nosso Facebook, pra audiência que tá trazendo. Até um ouvinte falou que também a gente teve um vereador que foi preso, né, foi vereador de Chaxim, que foi na segunda fase da operação. Estava pesquisando aqui para confirmar, é isso mesmo, nós trouxemos naquela oportunidade também essa informação aqui sobre a operação do GAECO na segunda fase da operação. Vamos trazer aqui também, Ori, os nossos demais parceiros para fechar o nosso bloco.
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9: Olá, é hora de falar de saúde bucal e o papo é sobre um dos tratamentos mais procurados para quem quer ter um sorriso branquinho e alinhado, as facetas e as lentes de contatos dentais. Vale a pena prestar atenção aqui, porque nós vamos falar com o Dr. Fernando do consultório de reabilitação oral para explicar como funciona esse tipo de tratamento. Doutor, para começar é importante a gente explicar o que são as tais facetas e lentes de contato. A gente vê o tratamento sendo chamado por 2 nomes, mas tem alguma diferença entre eles?
10: Olá, é um prazer estar aqui falando com o nosso público que está nos ouvindo, falar um pouquinho sobre saúde bucal, que é tão importante quanto a saúde em geral. E essa diferença aí que você relatou da faceta, da lente de contato, também é importante a gente explicar aqui para as pessoas que têm vontade de ver os artistas, pessoas com um sorrisão lindo, mas tem medo, ouviu falar que tem que desgastar demais o dente, né? O que, que é uma lente de contato, o que, que é uma faceta, né? Elas são soluções muito semelhantes. A principal função dela é corrigir aquela imperfeição do dente, se o teu dente tem multicores, o sorriso não está uniforme, né? Ela tem essa função de fazer essa correção, né? Mas as facetas, elas são camadas finas de porcelana que vão na parte da frente do dente para dar aquele aspecto uniforme, né, do teu sorriso. E já as lentes de contato também servem para isso, elas têm uma camadinha muito mais fina, se assemelha até à lente ocular, né? Por isso que o nome é lente de contato dental. E ela também serve para corrigir, mas quando você não precisa dar aquele desgaste um pouquinho maior. Mas nenhum dos dois você precisa exagerar hoje no desgaste. Está muito moderno esse planejamento que a gente faz hoje. Nós temos um laboratório totalmente digital, onde a gente faz um pré, né, um planejamento do teu futuro sorriso para ver o quanto você vai precisar desse desgaste. Então, se você tem ideia de fazer, ficar com aquele sorrisão bonito, não mancha, pode tomar café, comer comida corante, não mancha. Esse é um mito aí que os pacientes dizem que ela pode manchar, perder a cor com o tempo. Não, não mancha, fica sempre a cor uniforme. Por isso que a maioria dos artistas hoje usam, né, as facetas ou lentes dentes para ficar com aquele dente sorrisão bonito.
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1: Muito bem, aquele abraço, nosso amigo doutor Fernando, pessoal do consultório de reabilitação oral. Um recado para você aqui nessa manhã. 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Matheus Montemeso, hora do intervalo. Faltando 21 minutos para as 10 da manhã.
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1: Doutor Luan do Samu conversa com a gente agora sobre os últimos atendimentos. E olha, muitas crianças nascendo em ambulâncias. Ele falou, cara, nunca vi, né? Nunca vi assim. Um, dois, três. Três em sequência, em ambulâncias, antes das 7 horas da manhã. Então com pressa os nenê aí. Fala aí, doutor Luan do Samu.
2: Bom dia, Matheus. Bom dia, ouvintes da Oeste Capital. É legal quando a gente consegue vir dessas notícias de nascimento, né, de vida. Então a gente teve uma situação interessante essa semana. A ambulância do SAMU de Chapecó, Unidade de Esporte Avançado 01, atendeu 3 gestantes, uma segunda-feira, uma terça-feira e a última hoje de manhã, no início da manhã de hoje, e foram realizados 3 partos dentro da ambulância. Então, 3 vidas novas que vieram ao mundo dentro da ambulância do SAMU só nessa semana. E o fato mais interessante é que todas vieram ali próximo das 6 horas da manhã. Então são 3 vidas novas que enchem 3 famílias de alegria e o SAMU fica muito feliz de fazer parte desses nascimentos. É algo inédito aqui na nossa região, né? 3 partos dentro da ambulância em 3 dias aí, mas a gente fica feliz de dar essas notícias de vidas novas, né?
1: Fiquem atentos aí, tem quarta hoje, né? Quinta e sexta-feira pra rolar ainda. Se bem que hoje teve um também de manhã, então assim, foi uma, né? Foi 3 em sequência. Bem legal, parabéns o trabalho do SAMU.
0: É, dá pra pedir música já, né?
1: O pessoal é super preparado pra esses momentos aí, né?
0: Três dá pra pedir música.
1: Tem que ser uma música infantil, né?
0: A música mais tocada no YouTube pode ser do Baby Shark, né? É a música mais tocada no YouTube. Ninguém vai bater essa música. Não, mas você pode pagar e impulsionar qualquer artista. Não vai bater essa marca. Mas, cara, é uma diferença muito grande no segundo
1: colocado. O pessoal tem que começar a andar com umas coisas já de criança aí na ambulância do SAMU, né? Já vai com o berço junto aí. Abração pra equipe toda aí, né? Os enfermeiros, enfim, os motoristas também que fazem parte da equipe. Júlia Mocelinha, agora é a sua vez.
3: Estão sendo realizadas obras de revitalização em avenidas e ruas do EFAP, com serviços de fresagem e pavimentação. Nessa semana, as equipes da Secretaria trabalham na Avenida Atílio Fontana, entre o Posto Gaúcho e o elevado da EFAP. O serviço está sendo realizado no sentido bairro-centro, em meia pista. Na sequência, a fresagem, né, que é o processo de revitalização, deve avançar para o sentido centro-bairro, então inverter. Também foi realizada a fresagem de um trecho da Rua São Miguel do Oeste, Oeste. A expectativa é que se pavimente os pontos que passaram pelo serviço ainda nesta semana. A equipe de pavimentação também está atuando nas proximidades de um trecho da Rua Conquista, que já recebeu asfalto. Agora, o trabalho se concentra na Rua Quilombo, entre a Rua da Conquista e a Rua Cunha Porã. O trecho, então, já tinha passado pelo serviço de fresagem e, na sequência da fresagem, vem

0: a pavimentação, por isso toda essa movimentação. A orientação é que moradores e motoristas redobrem atenção à sinalização, movimento de máquinas e presença das equipes de trabalho. Quando necessário, a recomendação é utilizar vias alternativas para evitar os trechos em obras, principalmente, né, avenidas principais, como é a Atílio Fontana. Matheus.
1: Valeu, Júlia. O nosso ouvinte falou que o sogro dele, acho que foi lesado também, porque ganhou uma ação judicial, passaram 5 mil pra ele. Eles acharam que ia ser mais. Então, gente, quem tem essa dúvida em relação aqui ao que a gente falava sobre a operação com aquele grupo de advogados, né, um grupo criminoso, seria interessante falar com a Polícia Civil. Tem a regional aí também, que tem concentra as informações. Acho que é interessante o pessoal realmente se pronunciar e tirar a dúvida, né? Fazer uma consulta, porque assim, estamos falando de uma parte das vítimas que foi divulgado, enfim. Talvez tenha mais. E talvez ainda esteja acontecendo de ter vítimas aí. Quem sabe até de outros grupos. Então seria interessante mesmo o pessoal colocar a boca no trombone, reclamar, buscar, ir atrás de informação, porque tem que ser restituído esse dinheiro, né? Matheus, isso aconteceu também com o meu pai lá em 2010 em Saltinho, quando se aposentou. A gente acabou indo no fórum em Camporé depois para resolver a situação, mandou aqui nosso amigo Dilson. Pois é, são várias pessoas aqui que acabaram mandando.
2: Ou seja,
1: mandando.
2: A situação já é meio que de longa data, né, Matheus? Ontem mesmo, e os profissionais que fazem parte, né, desse mesmo ramo, devem inclusive, né, colaborar e apoiar para que não se tenha, né, no meio de tantos profissionais da mais alta qualidade, algumas pessoas que podem queimar ou estragar o exercício da profissão. Né? Isso não é só na questão da advocacia, mas medicina, todas as áreas, tá?
1: Até o ouvinte mandou, cara, isso é um grande absurdo que fizeram com os aposentados. E lembrando que não fala só de aposentado, não tem a ver diretamente só com ações de aposentadoria, estamos falando de qualquer processo.
2: De ações ganhas, né, com valores envolvidos, né?
1: É isso aí. Vamos encaminhando o futebol!
2: Olha, eu pensei que nós íamos pro intervalo comercial, que isso, se ligue. Vamos lá, meu amigo Marcos, nosso amigo Maximino, toda a equipe, recebo aquele abraço. 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
4: Terceiro e último tempo do Golaço aqui no Som e Café News, sempre para a Eletrônica 21, para a gente falar mais do Verdão de futebol. E claro, vamos de cara com o Matias Brasil, nosso repórter setorista da Chapecoense, que atualiza as últimas informações da Chape. Diga lá, Matias!
5: Para fechar todas, a gente traz uma atualização envolvendo a questão de horário do amistoso. Tivemos uma mudança de horário no amistoso envolvendo a Chapecoense e o Atlético Nacional devido à questão da grade de programação. Amistoso que estava marcado aí então para as 16 horas, horário da Colômbia, 4 horas da tarde, horário da Colômbia, e às 6 horas, ou seja, 6 horas da noite, 18 horas, horário de Brasília. Teve uma mudança devido à programação, né? A transmissão, a detentora de direitos de imagem do amistoso solicitou a mudança. Na Colômbia, o jogo vai acontecer 3:30 da tarde, às 15 horas e 30 minutos, horário da Colômbia. E 5:30 da tarde, 17 horas e 30 minutos, horário de Brasília. Mudança essa, então, aí, que a gente tem que atualizar e informar os nossos ouvintes. Transmissão completa com a Rádio Oeste Capital FM, sem perder nenhum detalhe deste amistoso. Bem, dos jogadores que sobreviveram ao acidente aéreo, o ex-zagueiro da Chapecoense, Neto, é quem estará presente na Colômbia e será homenageado. Vai receber homenagens na sexta, no sábado também na partida, o ex-zagueiro da Chapecoense, o Neto. O Alan Ruschel tem compromisso aí, porque a Série B não para em data FIFA. E o Jackson Foma também tem agenda de palestras e show e devido a isso não vai conseguir viajar para a Colômbia. São as informações da Chapecoense. A gente retorna logo mais às 17 horas no Golaço, direto do aeroporto de Chapecó, já se deslocando para Medellín para contar todos os detalhes desse amistoso que vai entrar para a história e relembrar, sentir ainda mais um pouco do povo da Colômbia sobre esse momento que marca a história da Chapecoense.
4: Valeu, valeu, Matias. Brasil, nosso repórter setorista do Verdão, cobertura completa diretamente da Colômbia aqui na Oeste Capital, na 93.3, também no arroba Oeste Capital Esportes. 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Vamos com o Vitor Hugo, nosso comentarista, analista, que vai falar um pouco mais sobre essa situação do novo treinador da equipe do Inter, que deve ser Eduardo Batista. É isso, Vitão, bom dia!
6: Bom dia para você que está acompanhando o Som e Café News. Eduardo Batista pode ser o novo treinador do Internacional. O colorado que demitiu Paulo Pezzolano, depois de uma campanha muito ruim no Brasileirão de Série A, está na zona de rebaixamento com 28 pontos, apenas 10 rodadas para tentar reagir. A diretoria colorada avançou nas conversas com Eduardo Batista, que atualmente é o treinador do Criciúma. O contrato, segundo as informações divulgadas, seria válido apenas até o final do ano, com uma bonificação caso o treinador consiga livrar o Inter da Série B, mas é importante fazer um destaque. Até o momento não foi oficializada a contratação. Inclusive o treinador no pós-jogo de ontem negou que tivesse recebido uma proposta. Se o negócio for confirmado, há pontos positivos. Eduardo é um treinador experiente que conhece bem o futebol brasileiro e vem de um trabalho longo no Criciúma. Ele está no clube catarinense desde maio de 2025 e conseguiu montar uma equipe competitiva, com organização e capacidade de reação. Também já viveu na carreira situações de pressão e trabalhos de reconstrução. Por outro lado, os riscos são grandes. Eduardo Batista não comanda uma equipe de Série A desde 2022 e chegaria ao Internacional com pouquíssimo tempo para treinar. O time precisa apresentar um rendimento de briga pelo G4, algo muito acima do que vem apresentando. Tem mais uma coisa, o contrato curto pode ser um problema, né? Porque o treinador vai ter que lidar com um elenco que está pressionado, a torcida que não confia no time e um clube que já teve 10 técnicos desde 2020. No papel, Eduardo Batista pode ser uma escolha coerente para uma reação, digamos, emergencial, mas não será uma contratação capaz de resolver tudo sozinha. O time do Inter precisa, além de um novo treinador, recuperar a confiança, corrigir principalmente problemas defensivos e mostrar dentro de campo que ainda tem força para escapar do rebaixamento. Vamos falar sobre às 17 horas no Golaço.
4: Valeu, valeu, Vitão, nosso comentarista, analista. A gente vai fechando o nosso terceiro e último tempo do Golaço aqui no Sonho Café News. Voltamos 5 horas da tarde, diretamente da UNOESC, que hoje é o nosso programa especial para falar muito de Chapecoense de futebol. Valeu, Ori, valeu, Matheus.
2: Valeu, diga a hora aí para nós, meu amigo Andrei Sartori.
4: O que,
2: Ori? Diga a hora, diga a hora.
4: Agora?
2: Isso.
4: Um minuto para as 10, cara.
2: Muito bem, sempre em 3 edições diárias para você, conferindo aqui a programação. Mais informações do 3361-3130 em horário comercial. 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Rádio Dicas, logo mais 20 para as 2, dentro da programação Doce Joga. Dez em ponto.
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2: Estamos de volta na programação, 10h07 nessa manhã de quarta-feira, 23 de setembro. Seguimos com o tempo estável e temperatura nesse momento. A gente começou com 9 graus de temperatura no início de amanhã, já estamos com 14 nesse momento. Matheus Montemeso.
4: Carimbo Tabajara para nós, Ori, por favor aí.
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4: Muito bem, lembrando que vai rolar a partir de sexta-feira a primeira Expo Nova Itaberaba, dias 25, 26 e 27 desse mês, sendo que a abertura dos portões todos os dias aí às 9 horas da manhã. Vai ter muita programação, inclusive no dia da sexta-feira, que é a abertura, né? A gente vai ter às 9 horas da noite baile do município com banda Navisson. Aí no sábado a gente vai ter uma outra programação com a banda universitária a partir das 5h15 da tarde. Teremos no domingo banda Tio Chico, Júlia Zuco, vai ter missa do município às 9h30 da manhã também, então todos os dias começando às 9 da manhã. Mais informações sobre a Expo Nova Itaberaba nas redes sociais da Prefeitura de Nova Itaberaba. Deixa eu mandar os últimos abraços para fechar o programa rapidinho aqui, ó, porque já estamos atrasados, né? Abração para Catiane. O nosso amigo falou assim, ó: Matheus Ori, lembra os ouvintes sobre o site, pelo aplicativo Jus Brasil você consegue ver algumas coisas lá também. É possível a pessoa procurar informação sobre seus processos apenas com CPF. Mandou aqui nosso ouvinte. Grande abraço. É muita gente aqui, né? Bem revoltado com o que aconteceu. A gente vinha falando Operação Entre Lobos já, que era um grande absurdo aí, né? Matheus Ori, bom dia. Fala pro candidato dar uns pila pra erva mate, cara. Tá terminando a erva mate. Tamo secando erva pra amanhã.
2: Ali dá pra gente comprar ações aí, muitas ervateiras, né, com aquele valor ali, né? Eu não disse comprar as ervateiras, comprar ações, tá?
5: É, eu quero lembrar para nossa audiência que a gente não tem o nome do candidato ainda. Mas para quem tá chegando agora, a Polícia Federal apreendeu ontem 500 mil em espécie com um candidato em Florianópolis. Encaminhou à Justiça, uma informação nova, encaminhou à Justiça Eleitoral a solicitação de autorização para instauração de um inquérito policial. A corporação frisou que, apesar da ação, não há conclusão quanto à prática de crime ou responsabilidade das pessoas envolvidas.
2: Matheus Monteiro, você não acha que nós temos alguns ouvintes que estão com a mão ali coçando para o WhatsApp, para quer saber qual é o lado que é esse partido, para mandar uma mensagem para a rádio dizendo: tá vendo? É o lado tal. Você acha que sim ou não?
5: Ô, louco! Torcendo para que seja do outro partido, né?
2: Isso, é.
5: E se for do dele, não, mas tem que investigar isso aí. Tem que ver bem se é assim.
2: É, e dependendo como chega lá nos altos, né? Lá no topo, assim.
5: Nos Alpes.
2: Eu vou investigar ou quem sabe eu vou dizer que não precisa, né? Também tem essa possibilidade, né?
5: Estão trancando bastante coisa importante.
2: Isso, rapaz. Tá que nem curva de rio já.
5: É isso aí. Só dizer, gente, que nós falamos sobre o roubo de maravilha aqui no comecinho do programa, né? Então, a informação é a seguinte, ó. Uma ocorrência ontem, por volta do meio-dia, mobilizou grande operação da Polícia Militar em Maravilha. O homem, o autor do roubo, tem 31 anos e foi preso após assaltar um mercado na Avenida Maravilha, roubar o veículo de uma cliente e fugir pela cidade. A PM foi acionada por volta de 11h50 e, segundo o proprietário do estabelecimento, de 36 anos, o homem entrou no mercado armado com revólver. Anunciou o assalto e levou cerca de R$ 1.600 dos caixas, além de um smartphone. Segundo informações repassadas pelo proprietário do estabelecimento, o homem chegou caminhando no mercado e anunciou o assalto às operadoras do caixa. Ele levou dinheiro em espécie, alguns produtos, cigarros, salgadinhos e bebida alcoólica também. E ainda de acordo com o proprietário, durante a ação, o homem teria pedido uma bebida específica que não estava disponível no estabelecimento, reclamando da situação. Na saída, o homem abordou uma mulher de 19 anos que estava chegando no mercado para fazer as compras e roubou o Gol vermelho dessa vítima, utilizando o veículo para fugir na sequência. Com as informações sobre o assaltante e o veículo, as guarnições começaram as buscas, 15 policiais envolvidos, e durante as diligências, o Gol roubado foi localizado abandonado no bairro União. O veículo apresentava pequenos danos provocados por uma colisão com uma van durante a fuga, ainda deixou prejuízo. As buscas continuaram, o homem foi localizado na sequência no centro de Maravilha, nas proximidades do mercado Auri Verde. Com ele, os policiais apreenderam um revólver, que segundo a civil era um simulacro, né? E cerca de R$ 1.130 em dinheiro, além de um telefone celular e as chaves do veículo roubados. Ele recebeu a voz de prisão e foi encaminhado à delegacia de polícia. Mas tem um desdobramento ainda. Junto com um homem, duas mulheres de 26 e 27 anos também foram presas, tentando ocultar joias e meio aos arbustos. Como elas não conseguiram comprovar a procedência dos objetos, também foram conduzidas à delegacia de polícia para os procedimentos cabíveis. Até o Saer chegou aí pro local aqui de Chapecó, foi até Maravilha, mas não foi necessária a ação do Saer, porque o pessoal já estava aí pegando esse trio e, né, já detendo e colocando depois para a delegacia.
2: É, passagens já, né? Já tinha passagens esse aí. E outra situação, Matheus, você sabe, né, que para assaltar as pessoas eles usam um simulacro, né?
5: É, tem a foto do simulacro junto.
2: Exato,
5: aí.
2: Exato, só que quando a polícia chega, a primeira coisa que eles gritam é que a arma é falsa. Porque vão levantar essa arma aí e sabe que ali daí é o tratamento diferenciado, né? Então, parabéns para a polícia. Agora, pessoal de Maravilha, conversando com o pessoal que reside por lá, estão passando aí alguns apertos. Com situações aí como essa, o pessoal tem furto de veículos, furto de celulares, casas invadidas, tem recuperação de veículos acontecendo aí meio que constantemente aí. Maravilha não tá tudo aquilo, viu? Então a gente manda um abraço para toda a população aí, a gente pede para que tenha uma intensificação aí, né, para pegar essa galera e afastar da sociedade, porque com passagens e passagens o pessoal continua solto, tocando o terror.
5: Verdade, verdade. Não dá tempo de mais nada. Grande abraço a todos, até o nosso golaço que vai ser direto da UNOESC.
2: Ao vivo? Ah, então tá bom.
5: Ao vivo.
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0: Rádio feito com emoção, pra levar a melhor programação, entretenimento e informação aí no seu rádio, 10h20. Ótima manhã de quarta-feira, na meiuca da semana. Tamo junto via Ligue-se Ligue. Bora mandar mensagem pra rádio, bora participar.

0: Marga Wayne na programação e a música é Edson Help para você conferir a primeira de hoje do nosso Ligue Se Ligue Cabelo Show. Vamos lá, obrigado pela sua audiência, sua preferência, sua paciência às vezes também. Vamos juntos aqui em mais uma edição do nosso Ligue Se Ligue, convidando você para participar, mandar aquela mensagem, ajudar aqui a gente a fazer a programação, a trilha sonora aqui da Oeste Capital até o meio-dia, um pouquinho antes, né? Meio-dia nós tínhamos que dar preferência aí para o horário eleitoral gratuito obrigatório. Mas então, até um pouquinho antes do meio-dia, vamos juntos aqui. Você segue programando com a gente. Bora lá mandar mensagem no 3361-3130. Sempre lembrando, amigo motorista que faz o deslocamento, situações adversas do trânsito aí que você possa encontrar, manda pra gente aqui, vamos compartilhar com a nossa máxima audiência. 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Ok, abraço.
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0: 15 graus, 10h24. Bom dia pra você.
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0: Vitor, Clay, Jorge e Matheus, vem esse trio maravilha aí, tocando sons da melhor qualidade pra você aqui via Ligue Se Ligue da sua manhã de quarta-feira, de tempo estável, tempo bom demais pra se ligar aqui na programação também. 15 graus e a temperatura neste momento. Deixa eu falar pra você aqui dos nossos parceiros e patrocinadores. Você continua ligado e mandando a sua mensagem, ok? Que daqui a pouquinho eu vou atender a freguesia. Alô, freguesia! Oh, alô, freguesia, manda mensagem e participa aí com a gente nessa manhã, tá bom? 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
0: A hora certa, não se perca no tempo, 27 para as 11, 15 graus.
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0: Alô, Dema!
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3: Muito bem, Cabelo, falei com o Léo Gerê. 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
0: 19 para as 11, alô Brasil, estamos aqui na manhã da quarta-feira, meiuca da semana, hein? Meiuca da semana aqui, olha, tudo bem por aí? Espero que sim, tá? Espero que seu dia tenha começado da melhor forma possível, se não começou da melhor forma possível, estamos aqui empenhados e dedicados em levar a melhor programação para você, fazer o diferencial aí na sua vida, hein? Fazendo animação, entretenimento e, é claro, trazendo informação. Inclusive, falando em informação, eu peço a sua atenção neste momento, atenção pessoal que desloca para a Fazenda Zandavale. É o recado, é a informação da audiência.
21: Bom dia, Ori.
0: Bom tudo dia.
21: Bom? Eu, Ori, aqui, depois do Pesque Pague, que vai para a Fazenda Zandavale aí no alto, na entrada ali, acho que vai para os aviários da Aurora ali, bem no alto ali, antes da Fazenda Zandavale. Deu uma colisão ali de uma van com, acho que é duas vans e um carro pequeno. E a van tá no meio da pista aí. Pede pro pessoal tomar cuidado aí, que o pessoal ali anda meio acima do limite de velocidade aí, pode ocasionar mais acidente.
0: Mais um,
21: né? Um abração.
0: Aquele abraço, meu amigo, muito obrigado pela informação. Nosso amigo Escuciato que mandou a mensagem aqui, tá bom? Muito obrigado pela informação. Pelo que eu observo aqui no aplicativo do Corpo de Bombeiros, não há nenhum atendimento, né, em deslocamento para esse local aí, nesse momento. Inclusive, a informação do nosso ouvinte aqui é das 10 horas e 27 minutos, já faz aí quase 20 minutos, mas aqui não atualizou nada. Então, não sei quem está fazendo o atendimento para aquele lado. A gente pede atenção redobrada da nossa audiência que passa aí e faz o deslocamento sentido aí a Fazenda Zandavale nessa manhã. Um abraço. Nosso amigo Escuciato, obrigado pela mensagem e a colaboração também, tá bom? Nosso amigo Thiago Schmoller, aquele abraço pra você, tudo de bom, obrigado pela audiência. Simone Pan, como é que você tá, menina? E obrigado pela audiência. Hoje tu tá de folga aí, tu tá mateando. E olha só que tem erva de sobra nessa cuia aí, né? Pra colocar um tronco ali, rapaz, um tronco e um letreiro. Que é isso? Um tronco e um letreiro aí, cara, nessa cuia, hein? Não tá assando nada, fritando nada aí pra moda e a gente ficar sabendo aí? A vizinhança também quer saber, mas não tá fritando e assando nada por aí? Valeu, Simone Pão, um abraço, tá? Obrigado pela mensagem, audiência, parceria de sempre. Quem mais aqui mandando o recado, a mensagem no Brasil, fale.
22: Bom dia, cabelo.
0: Bom dia.
22: Bom dia, os ouvintes. Tudo de bom pra todos. Estamos aqui na Cabanha Chapecó, todo dia ligadinho na Oeste Capital. Se não for, fuja louco.
0: É isso aí, carimba pesada. Se não for, Oeste Capital, fuja louco. É isso aí, rapaz, é isso aí, menina. Aquele abração pra vocês aí, obrigado pela audiência de sempre da Cabanha Chapecó, lá na linha Tormen. Tamo junto aí, obrigado pela audiência, o carinho e a preferência de sempre. Quem mais aqui mandando a mensagem? Já vou conferir o áudio aqui do Rafael de la Torre, já vou conferir aqui o áudio também da nossa amiga Marinês. Fala, rapaz, diga aí, meu.
23: Fala, tio cabelo, vamos, Bruno por cá, mas que milagre o senhor por aqui.
0: É, vim de trazer esse humilde presente.
23: Aqui é a música do Elton John, Nikita. Dá pra curtir de boa aí, meu amigo? Fechou? Valeu.
0: Aquele abraço.

0: Programação aqui da Rádio da Galera pra vocês, som de Simple Minds, Don't You Forget About Me, 1985, aqui na Rádio da Galera pra você recordar essa manhã. Vamos lá, então, essa música aí tocava meio que exaustivamente aí nas FMs aí, no nosso Brasil barulhinho naquele período. Ela foi trilha sonora aí de um filme chamado Clube dos Cinco, que contava a história de uma piazada lá que tava presa aí, cumprindo detenção, mas dentro da escola, tá? Dentro da escola aí, por mau comportamento. Enfim, se você assistiu esse filme, se você lembra de tudo isso aí, vamos lá, que você deve estar já batendo aí na casa uns 46, né? Uns 45, 46, hein? Só a música aqui, sem fazer muita força, tá com 41. E aí, se você viveu essa história, então eu acredito que no mínimo aí uns 45, vamos lá, 46, vou deixar por 46, no mínimo, né? E menos do que isso aí, com toda certeza, nem chance, não tem chance nenhuma, né? Então, mais, sempre mais, com toda certeza, 56, 66, 76, 106, aí com toda certeza você viu e viveu toda essa história, essa situação. Vamos lá, sessão nostalgia aqui no seu rádio, na programação, flashbacks da melhor qualidade, volto sempre a qualquer hora e qualquer momento aqui na programação também, inclusive na indicação da audiência que segue ligada e participando. Já vamos conferir mais mensagens dessa galera especial que está ouvindo a Oeste Capital nesse momento. 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
1: Aquele abraço!
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0: Acerte o seu relógio aí, 8 para as 11 agora. Bom dia, Brasil.
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4: Para fechar essa hora aqui do nosso Ligue e se ligue, indicação da audiência e o som de Elton John.

0: Programação do Rádio da Galera em Sante e Elton John Nikita, pedido da audiência aqui nessa manhã legal de quarta-feira para mais uma hora de sons da programação do Oeste Capital, mais uma hora aqui do Ligue Se Ligue também. 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
0: A hora certa para você não se perder no tempo nessa manhã, 11 horas e 5 minutos. Bom dia.
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0: Como que vamos nessa manhã de quarta-feira, hein? Pra você ligado na programação do nosso Ligue e Se Ligue. 11 horas e 8 minutos agora.
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0: Para a nossa alegria, 16 graus. A gente chegou com 9 graus de temperatura aqui. A sensação térmica aqui para os dados do vento Minona era bem menor que 9, né? Bem menor que 9. E agora está com 16. E vai chegar hoje aí uns 20, 21 graus. É, né? Uma variação considerável, né? Então, investir na imunidade é o que resta, hein? Amanhã, quinta-feira, a gente já começa com uma temperatura um pouco mais elevada aí no início da manhã, de 11 graus. E durante o dia pode chegar a 25, 26, né? Deu aquele rasante na temperatura hoje, mas aí hoje mesmo as temperaturas voltam a ficar um pouco mais elevadas também. Previsão de tempo estável, tempo bom até domingo. Até aqui, até agora, pela previsão a gente acompanha aqui, não temos nenhuma instabilidade prevista até domingo, tá? Até domingo. Qualquer alteração a gente vai repassar aqui para nossa audiência. Inclusive hoje à tarde, Ronaldo Coutinho deve chegar aqui na programação também para trazer as informações aí da previsão do tempo, né, Coutinho? Bom dia para você.
2: Bom dia.
0: Bom dia, menino. Bom dia, menino. Fala, minha querida, o que você quer?
3: Venha buscar tuas abóboras.
0: Pois é, né? Eu fiquei um tempão, já faz tempo que eu nem sei se essas abóboras estão boas ainda, cara. Porque já faz tanto tempo que é pra ir buscar e eu não fui ainda, né, cachorro? Vamos lá pra você acompanhando a programação. 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Aí que eu dizia. Vamos lá, fala aí, meu, fala aí.
2: Irmão, tu não tem vento, tem fibra ótica.
0: Tá de brincadeira, rapaz, que é isso, mano? Vamos lá, você tá ouvindo aí a rádio nesse momento, como é que tá a academia, hein?
4: Eu pensei que era só pagar a mensalidade da academia e agora tô aqui precisando de creatina, ovo, whey, fone, roupa, tênis, frango, garrafinha, personal, nutricionista. Tá aparecendo um esquema de pirâmide fitness.
0: Mas vá na academia, tá? Até não fechar o jogo completo, continua indo. Alô, Brasil, vai.
5: Bom dia. Dando um alusão aí do pessoal da RT Terraplanagem, falando do trevo aí da Sede Figueira, do posto ali, na verdade muito mal feito mesmo. Quem vem de Nova Itaberaba sentido Chapecó, tá bem complicado, ficou... O meio fio ficou bem... bem fácil de dar uma tragédia.
0: É, então tá, beleza. Então aqui mais o nosso amigo Rafael, abraço pessoal da RT Terraplanagem, obrigado pela audiência, parceria de sempre, é cobrança aqui da nossa audiência que passa pelo trajeto aí, né, diariamente aí, nesse trevo aí que o pessoal construiu, melhorar a sinalização e a situação também, né? Meu amigo Rudinei Hoff, receba aquele abraço, meu querido, obrigado pela audiência de sempre, o carinho de sempre, tá bom? Pra você e também nossa querida pequena Radassa, querida, não deve estar junto agora, mas sempre que pode estar ouvindo, hein? Querendo ou não. Querendo ou não. Coloca desenho aí. Não, não, vou escutar o rádio. que é isso? Simone Pan, não, não, só hoje só no Chimas aí, né, cara? Não, não tá assando nem fritando nada aí, daí não sei se conta ponto. É, abraço, viu, minha querida? Obrigado pela audiência de sempre aí, a parceria de sempre também. E quando tiver assando, fritando aí, mande imagens aí. Quem mais mandou a mensagem? Cabelo, tudo bem? Como sempre, na escuta da melhor, estou curiosa pra saber de que lado é o candidato. Ah, se fosse só você, hein? Tá todo mundo querendo saber, cara. Tá todo mundo querendo saber. Mas esse é um que veio à tona, né? Tem outras tantas situações, né? Que é isso? Esse Brasilzão aí não é pra amadores mesmo, né? Pra pouca paciência também não é. Bom dia, cabelo. Gilmar por aqui. Manda aí Anjos do Hangar Sinfonia. Vou tocar daqui a pouquinho. Fica acompanhando aí que vai dar tudo certo. E vai dar tudo certo, alô Brasil, vai.
6: Bom dia, meu amigo. Olha,
0: oi.
6: Gostaria que tu tocasse pra mim. A música com o Rick Renner, Mãe, que eu acho muito linda. Beijo pra vocês aí da rádio, pra toda a audiência. Aquele abraço.
0: Aquele abraço, menino. Tudo de bom. Quem mais aqui mandando a mensagem, interagindo, participando? Vamos lá, quem mais aqui? Cabelo, manda um abraço aí pra minhas sobrinhas e sobrinhos que trabalham aí na Cabanha Chapecó, na linha Tormin, a Salete de Souza do Bela Vista. Então vamos mandar aí pra essa piazada e pra essa meninada. Vai lá. Carimba aí, aquele abraço pra gente, hein? Aquele abraço. Gustavo Masman, como é que você tá, rapaz? Um abraço, hein? Obrigado pela sintonia de sempre, audiência de sempre também. Quem mais aqui? Seu Assis, já vou conferir teu áudio aí, tá bom, seu Assis? Já vou conferir o teu áudio aí. Nossa amiga Simone Pan tá mateando e ouvindo a rádio e agora vai ouvir a que pediu. Quando...

0: Eduardo Costa aqui na programação. Versão pra busca do Roupa Nova aqui. Indicação da audiência. Nota fiscal carimbada, mercadoria entregue. Bora!
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0: 17 graus, 11:19. Bom dia pra você. Olha, se liga nesse recado barra convite, hein? 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
0: Via Ligue e Se Ligue. 16 de outubro, Noite das Estrelas. Vamos ter Menos é Mais.
6: Bebê, vamos relembrar aquela saudade nossa. 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

Programação aqui da Rádio da Galera, 16 de outubro, Noite das Estrelas, Menos é Mais, Turma do Pagode, entre outras tantas atrações, atrações locais e também nacionais, para você conferir em blueticket.com.br, acessa lá, adquire seu ingresso para fazer parte desse evento, você tem que ser mais uma estrela a brilhar nessa noite. É, aqui diz o seguinte, cabelo, meta uma música aí dos anos 80, 90, aquelas que tocavam na Crápios, hein? Manda um abraço para todos os ouvintes, estou de aniversário hoje, 46 anos, deixa eu só carimbar aqui quem é você. Neudo Lopes, receba! Meus parabéns! Veja se essa aqui tá do seu agrado.

0: na indicação do ouvinte do aniversariante, Ranger, na programação All Stop 1989, na programação pra você conferir.
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0: Assim vamos e assim voltamos nessa manhã. Acerte o seu relógio aí, OS Capital 11:30. Bom dia.
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5: Estamos chegando, programação de volta do Ligue Se Ligue nessa quarta-feira, meiuca da semana. A rádio da galera, anote aí, anote aí. 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Vamos lá, quem mais aqui tá mandando a mensagem, interagindo com a gente nessa manhã aqui, vamos lá. Vamos lá, demandas para o nosso amigo Matheus Montemeso, fala você, diga-me lá, bom dia, bom dia.
6: Bom dia, cabelo, Rosilene, presidente Neto, Rosilene. Melhor desde as 5h30, um abraço pro pessoal da Eletroeste, minha filha Helena, minha filha Eli, minha amiga Tere, e minha amiga Edith, meu compadre Maria Fon, todos os que estão ligados no Fest Capital Fuja, louco.
5: Ah, querida, aquele abraço, meu amigo, seu Assis, abração pra você também, o Gelson Pereto tá ouvindo a rádio, fala aí, seu Assis,
7: bom dia,
5: fala
7: bom dia,
5: aí,
7: cabelo.
5: Seu Assis.
7: Se der, toca ali com o Rick, a filha, ofereço amanhã a filha Aline, minha filha Catrine, meus netos Miguel e Léo, meu pai e minha mãe lá no Rio Grande Amado, minha esposa Elaine. E para todo o pessoal que está na escuta do programa, se for atendido, desejar, meu, muito obrigado.
5: Valeu, menino, aquele abraço para você, obrigado pela audiência, parceria de sempre, a preferência também. Faltando 22 para o meio-dia, o som do Kid Abelha aqui na programação e a música Fix.

Aqui, a gente volta daqui a pouquinho depois do intervalo com mais sons da melhor qualidade já no encerramento do nosso Ligue C. Ligue. Acerte o seu relógio aí nessa manhã, 14 pro meio-dia. Bora assistir aquele cineminha no

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7: 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Estamos aqui na finaleira aqui do nosso Ligue Se Ligue nessa manhã. E agradecido muito pelo carinho, audiência, parceria, preferência também. A gente vai fechar a edição de hoje aqui. Daqui a pouquinho está chegando o horário eleitoral gratuito, obrigatório. E depois da tarde você tem o Se Joga aqui também na nossa programação. É, obviamente que o Brasil inteiro vem comentando sobre isso desde sexta-feira, né? Desde o começo da semana, segunda-feira, a respeito dessa situação, né? A morte aí do Rick.

Renner, e enfim, todo o desdobramento, a situação você já acompanhou, aqui a Oeste Capital trouxe também, fizemos a abordagem no Som e Café News, e hoje todas as rádios estão fazendo homenagem e tudo mais, né? Então a gente vai tocar aqui um som também, a Oeste Capital que toca aí o som do Rick Renner desde que a história começou, né? Desde que a história começou nesses 40 e poucos anos da Oeste Capital, aqui a gente sempre tocou também os sons aí da dupla Rick Renner. E o mais importante é que tem rádios aí que estão tocando hoje, fazendo a sua homenagem, mas que não tocaram, nem eu acho que tem rádio que começou e nunca tocou Rick Renner, enfim, são rádios que focam em outro segmento, outra história, mas nesse momento estão tocando também a música. Então aqui, nunca deixamos de tocar, seja no Bom Dia Sul, seja no BR-93, seja no Sunday, seja no Sábado à Noite, programação do Festa Mix, enfim, sempre esteve presente na grade e vai continuar tocando, tá? A história, o legado, ele existe e aqui sempre vai continuar tocando. Tocamos no início, tocamos no auge e vamos continuar tocando aí a música as músicas, né, da dupla Rick Renner. A gente vai fechar aqui a programação de hoje, sempre lembrando, o Oeste Capital sempre tocou Rick Renner e vai tocar hoje também com forma de homenagem, mas vai continuar tocando depois, inclusive aqui na programação, tá? Eu vou tocar esse som aqui para finalizar, como forma de homenagem. Eu fiz discotecagem aqui, tanto em shows da dupla Rick Renner, quanto no momento em que tinha Rick e Giovanni, eles vieram se apresentar aqui, foi no CRC naquele momento. E eu tava lá fazendo discotecagem também, um cara com uma presença de palco fantástica, né? Não era só um letrista, né? Não era só o compositor, como muitos chamam, mas tinha uma presença de palco fantástica, realmente era um artista completo, né? Então eu vou tocar aqui pra gente fechar essa edição do nosso Ligue e Se Ligue, essa música aqui, que realmente é a música mais tocada em todas as rádios na história. Ele faz parte, essa música faz parte do álbum que foi gravado pela Chantecler lá em 98, e é o álbum Mil Vezes Cantarei, foi o quinto álbum da dupla, e dentro desse álbum aí tinha essa música, que foi a mais executada. Eu sei que o pessoal conhece bastante aquela que toca nas formaturas, festas de 15 anos e tudo mais, que é filha do Rick Renner, entre outras. Na verdade, eles emplacaram várias músicas aí ao longo da carreira, mas é fato confirmado, né? Esse trabalho, Mil Vezes Cantarei, rendeu disco de ouro, disco de platina duplo, destaque em todas as rádios. Uma faixa desse álbum foi parar em trilha sonora de novela também, e a gente vai fechar aqui tocando a clássica absoluta, né? Tocada nas rádios naquele momento em 98, que é Ela é Demais, tá? A gente fecha aqui, fica aqui uma homenagem, mas Rick Renner vai continuar tocando sempre aqui na Oeste Capital, tá bom? Amanhã a gente volta. Aquele abraço!

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5: boa tarde aí pra você, uma excelente tarde de quarta-feira. Estamos vivendo dia 23 de setembro, meio-dia e 30, em Chapecó, 18 graus. Eu sou o Rony Zanetti, estou no ar e estou na área pra te fazer companhia até as 17 horas, muito bem acompanhado com a minha colega de bancada, a Eduarda Gabriela Boetti, a nossa querida Duda. Boa tarde, Duda!
7: Muito boa tarde pra você, Rony Zanetti, boa tarde pra nossa audiência que acompanha aí a 93.3. Chegamos agora com o Se Joga e você, claro, é convidado a fazer parte dessa bagunça organizada pelo 4933613130. Deixa anotado aí porque a gente vai precisar da sua companhia, da sua participação, assim como você também fatura prêmios participando junto com a gente. É uma troca legal.
5: Oh yes, estamos vivendo o dia de número 266 deste ano, ou seja, faltam exatos 99 dias para estarmos com a roupinha branca, com as sementes de uva no bolso, o louro na carteira e a champanhe na mão, Dudinha.
7: Contando comemorando. 4, 3, 2, 1.
5: Feliz ano novo pra vocês! É exatamente. Daqui a 99 dias já começa 2027, meus amigos. Mas antes disso, ainda nós temos muita coisa pra acontecer nesses 99 dias. São quase 100 dias pra você. Que pode sim mudar o rumo do seu ano. Aliás, pode ser um dia só. Hoje pode mudar o rumo do seu ano. É então, assim, 99 chances ainda é muita coisa, mas se a gente olhar de cima, né, no macro aí, passa muito rápido também 90 dias, Dudinha.
7: É verdade.
5: Estamos vivendo aí a semana do acampamento Farroupilha, daqui a pouco tem eleições, daqui a pouco tem o feriado do Dia das Crianças, novembro também tem um montão de feriado.
7: Tem bastante coisa ainda pra acontecer. A gente tá vivendo aí o finaleira já, né, do mês de setembro. Parece que falta pouco e de fato falta, mas tem muita coisa ainda pra viver, pra aproveitar. Tem uma primavera bonita que acabou de começar ainda.
5: Uma revegetação. As árvores estão podadas nos canteiros chapecoenses, o que me deixa deveramente feliz, porque eu sinto que o calor tá se aproximando.
7: Tá.
5: Sabe,
7: tá
5: aquele clima, assim, que você acorda de manhã e não tá aquele friozão, que você não quer sair da cama? Você já acorda cheio de vida, com sol, abre toda a casa. Ah, que maravilha,
7: velho. É um dos pontos positivos do
5: positivos
7: verão.
5: Do verão.
7: Assim como no fim de semana você pode aproveitar uma piscininha, pode aproveitar fazer um piquenique.
5: Uma cachoeira.
7: Eu sei que tem muita gente que gosta de inverno, mas eu não sou uma dessas pessoas.
5: Hoje
7: então
5: tem um...
7: Então não vou trazer pontos negativos do verão pra vocês. Não vou fazer isso.
5: Somente pontos positivos do verão até agora,
7: não,
5: né?
7: Não vou falar de mosquito, de suor, não.
5: É, porque a gente tá com saudade também, né? Então depois a gente lembra do mosquito e do suor nas costas. Mas ó, Duda, hoje é um dia que combina muito com o verão e é um dia pra gente celebrar, porque hoje, dia 23 de setembro, é o dia do sorvete.
7: Do sorvete, que maravilha, eu adoro.
5: Eu, assim, ó, eu facilmente nadaria numa banheira de sorvete, assim, eu sou apaixonado por sorvete. Eu teria aquelas máquinas, eu sou o tipo da pessoa que teria aquelas máquinas de fazer sorvete em casa.
7: É a tua cara, sabia?
5: Nossa,
7: é muito a tua cara.
5: Que você joga manga e sai sorvete prontinho de manga. Já viu?
7: Nossa,
5: essas máquinas?
7: Já é.
5: Tem na Macropampa, né, que eu sei.
7: É, ela é não é tão grande quanto aquela máquina que faz o sorvete.
5: É uma máquina de sorvete italiano,
7: é,
5: né?
7: Isso, não é isso. É diferente, é com a fruta.
5: É isso. Tu congela a fruta, joga na máquina e a máquina transforma aquilo em sorvete.
7: Que é,
5: olha que genial.
7: É que é muito bom também. Eu sou muito fã de sorvete de frutas.
5: Tem uma forma que viralizou recentemente, que é a forma caseira de fazer. Tu viu já isso? Que a pessoa corta uma mão na metade, tira a sementinha, aí deixa uma mão congelar, depois vai jogando um iogurte natural, sem sabor, aos poucos nessa fruta, e vai raspando com a colher. E aí vai emulsionando. Olha que palavra bonita, não dá um abraço quando a gente fala essa palavra. Emulsionar as coisas. É tipo juntar, entendeu? Misturar. Olha que palavra maravilhosa. Fala aí, emulsionar.
7: Emulsionar.
5: Ah, que delícia. Mas é isso. É, dá pra fazer de uma forma caseira também. Nossa, não é um verbo, né? Então não daria pra fazer uma emocionalização das coisas. Mas é isso, hoje é dia do sorvete brasileiro, Eduardo. Essa é a questão.
7: Eu adoro sorvete.
5: Seu sabor preferido, então.
7: Sábado eu saí pra tomar um sorvete do meu sabor favorito, que é de milho verde.
5: Milho, mas é muito colona, né?
7: Eu adoro.
5: É muito colona
7: eu
5: essa minha amiga, cara.
7: Sorvete de milho verde, picolé de milho verde.
5: Tu não nega que tu é de FAP do
7: não.
5: dia. Tu não nega, tu
7: não
5: é colona
7: tem.
5: Raiz.
7: Nossa,
5: cara.
7: Gente, eu vou fazer
5: sorvete
7: o quê?
5: De milho, cara.
7: Não,
5: e é
7: tem,
5: top, é top,
7: assim,
5: é top.
7: Tem vários outros sabores. Eu sou o tipo
5: bom.
7: De pessoa que não, normalmente não como o clássico de chocolate.
5: Do Froc.
7: Não,
5: traz Froc, papai. Traz Froc, papai.
7: Se tiver,
5: papai.
7: Eu como. Assim, se só tiver esse, vai esse mesmo. Mas eu adoro sorvete de frutas. Principalmente essas misturas, assim, bem malucas, sabe?
5: Ah, tem uma mistura aqui no sorvete que eu acho que, assim, ó. É o céu e a lua. É o feijão com arroz. É o clássico que funciona. É o meu amor e o seu. É uma coisa doida, assim, que é o sorvete de maracujá bem azedinho,
7: tá,
5: com chocolate meio amargo.
7: Ah, tem um ponto.
5: É um abraço ali que combina ali.
7: Tá,
5: eles,
7: gosto.
5: Eles andam de mãos
7: legal.
5: Dadas. No mundo dos sorvetes, eles estão de mãos dadas.
7: Gosto da mistura.
5: Maravilha. Vamos falar muito de sorvete hoje ainda aqui. Então você fica na audiência que tem muita coisa boa pra rolar, mas agora a gente vai startar esse programa porque já teve o horário político, um monte de falação. Eu sei que você tá louco pra ouvir um som, pra ouvir uma música e almoçar uma boa. A gente vai deixar você almoçar e a gente volta na hora da louça, pode
7: tá.
5: Você?
7: Tá bom, combinado.
5: Então tá, vamos ouvir o som do Fred Fabrício aqui, música nova, Tudo Por Você. É uma música muito linda, ouve aí depois.

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0: noite enluarada do Fernando de Sorocaba pra fechar o nosso primeiro bloco de música. Do quê?
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0: Nosso primeiro bloco do quê? Nosso bloco de música, galera. Porque aqui é assim, é informação e música, música e informação a todo momento pra você. 14 minutos faltando pra uma. 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
1: Muito bem, vamos para um rápido intervalo e na volta a gente vai destacar mais alguns, alguns destaques mesmo do dia de hoje e também vai falar dos prêmios da tarde. Fica aí.
0: Bora!
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1: Atitude 67, Vitor Clay fechando mais um bloco.
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1: Rádio da galera, o nosso show de intervalo na volta, a previsão do tempo. Uma e um.
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1: Muito bem, estamos de volta aí, galera, com o nosso programa Se Joga. 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
1: Legal, vamos trazer aqui o nosso Ronaldo Coutinho do Prado, que é o nosso meteorologista especializado no tempo aqui em Chapecó. E é por isso que a gente chama este mago do clima. Oi!
13: Boa tarde! Tivemos um amanhecer frio na região. Em alguns pontos da cidade ficou entre 5 e 7 graus, até um pouquinho menos. Em outros não baixou muito, de 8, 9. E agora à tarde pode chegar perto, acima dos 20 graus. Aqui na Serra deu meio grau negativo em São Joaquim e tivemos geada aqui, tivemos geada isolada no centro do estado, alguma geada também na parte alta do meio oeste e nos Campos de Palmas, na variando de 1 a 4 graus nessas áreas. E à tarde esquenta também em toda a região, aqui nem tanto. E mantém a tendência de tempo bom na região também nessa quinta, sexta e sábado. Amanhã ainda faz frio, entre 7 e 9 graus em alguns pontos aí da região, e à tarde passa dos 24, 25. Mantém a tendência de tempo bom também na sexta e sábado, fresquinho de manhã, calor à tarde, sábado fica perto dos 30, e tempo seco, vai ser um período muito bom para colocar em dia as atividades. Para quem está pensando em fazer algum plantio, vai ser bom, claro, desde que o solo permita, né? Se não tiver muito encharcado, dá para a pessoa fazer. Cuidado aí com o manejo do trator para evitar qualquer acidente de percurso. E a tendência é que a gente tenha condições de alguma chance pequena de chuva entre a tarde e noite de domingo. Da Climaterra, Ronaldo, pouquinho.
1: Muito bem, chuva mesmo essa semana, é só semana que vem. É chuva mesmo essa semana, não vai cair, né? Só semana que vem, gente, só no domingo. Domingo que já vai ser dia 27 de setembro, Eduarda.
0: Uhum.
1: Essa aqui é a última semana cheia do mês de setembro e depois partiu outubro, partiu eleições.
0: É verdade, dia das crianças
1: dia
0: também.
1: Dia das crianças... Nós iremos trabalhar nas duas eleições, nas duas possíveis, né?
0: É.
1: Acho que vai ter segundo turno, né? Provavelmente,
0: possivelmente,
1: né? Possivelmente sim. Então, dia 4 e dia 18, eu e Eduarda estaremos na cobertura das eleições, o Diga. Mais uma, né?
0: Mais uma, exatamente.
1: A gente começou a nossa história aqui na Oeste Capital com você chegando em uma cobertura de eleições, me lembro bem. Não aqui
0: não,
1: na rádio.
0: Foi no Grupo Condá.
1: Foi no Grupo Condá, né?
0: Foi no dia 1º de outubro.
1: Dia 1º de outubro de...
0: 2022. 2022. 4 anos
1: já de Grupo Condá. Garota! Tá vendo? Ela tá rendendo aqui, gente. Dia 16 de outubro também tem show, cara.
0: Tem Menos é Mais e Turma do Pagode no Pavilhão 1 da EFAP. É a Noite das Estrelas.
1: São eles que cantam essa aqui juntinhos, hein? Investigador! Sim.

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1: Acerte o seu aí, 1:18.
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0: 28 para as duas.
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6: Estamos de volta aí, galera, para trazer o nosso Rádio Dicas, que já é tradicional de todos os dias aqui na Oeste Capital FM em 3 edições diárias, com a parceria do Supermercado Brasão. 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
6: 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O Rádio Dicas está entrando no ar, Duda.
7: E a gente tem recado para você do Lang Palace Hotel, que contrata camareira. Tem vaga em aberto para trabalhar como camareira no Lang Palace Hotel das 8 da manhã até as 4h20 da tarde, com uma hora de intervalo. Você que tem interesse pode entrar em contato pelo WhatsApp 49-3361-6808. É o 3361-6808. Esse foi o Rádio Dicas, que volta hoje no Golaço.
6: Vou trazer mais alguns destaques do dia de hoje que ainda não foram destacados por este humilde programa. É o seguinte, hoje é dia do soldador. Então um abraço aí pra todo mundo que trabalha com solda, solda MIG, estanhadeira. Eu não conheço muito de solda, mas eu acho que tem essas duas aí, né? Que eu já ouvi falar aqui. Mas um abraço pra todos os soldadores, pessoal aí das mecânicas, né, Duda? Tem uma audiência enorme aí nas mecânicas do nosso programa, né?
7: Que nos acompanha no trabalho, né? Que leva a gente pro trabalho também. Isso é demais.
6: Yes, hoje também é dia aqui, pelo menos está marcando nos destaques, que é dia da língua de sinais. Você sabe falar o seu nome em Libras, Dudinho?
7: Não sei.
6: Ó, eu vou te mostrar aqui, ó, como é que faz. Ó, o meu, ó.
7: Tá.
6: Faz assim, ó. R, Rho, E, O, N, aqui embaixo. E, assim, com a mão fechada. E com o dedinho apontado pra cima, assim.
7: Olha, Roninho.
6: Ronei, pelo menos o meu nome eu sei falar aqui na língua de sinais, ó. Ronei, viu?
7: Olha,
6: ah, cara, me respeita.
7: Que moça inteligente.
6: Eu sou poliglota e falo até em língua de sinais.
7: E muito necessário também, né? Destacar aí.
6: Pô, demais, né, gente? Eu acho que todo mundo devia aprender isso na escola, né?
7: É verdade, também acho.
6: Devia ter uma matéria, assim, que é só pra isso. Porque isso traz uma inclusão enorme, né, cara? Você conseguir se comunicar com uma pessoa que não tem audição é uma coisa mágica. Só o ser humano poderia fazer isso. E essa é uma das coisas do ser humano que é realmente impressionante, né? A gente se adapta... se adaptar a isso é uma coisa realmente incrível. Hoje é dia também, Duda, do vinagre de maçã. Você gosta de vinagre de maçã?
7: Eu não costumo usar na salada.
6: Não é esse vinagre o seu?
7: Não, não é.
6: Ah, eu como um bom colono também gosto do vinagre de vinho tinto,
7: de
6: né?
7: De vinho, né?
6: O meu vinagre é o vinagre de vinho tinto.
7: Mas na salada eu não uso, mas agora pra limpar a casa e colocar em roupa, pra ficar com as roupas depois fedendo vinagre.
6: Sério mesmo?
7: Tem bastante gente que faz mistura, né, com vinagre, bicarbonato, não sei o que lá,
6: tem
7: pra limpar.
6: Tem que ter cuidado,
7: tênis.
6: Já te falei.
7: Essas coisas que a gente sabe que não deve fazer, mas
6: tem
7: a gente
6: que ter
7: faz.
6: Cuidado, tem que ter cuidado. Cuidado ao misturar esses ingredientes.
7: Gente faz, a gente vê lá no TikTok que deixa tudo branco, daí a gente quer fazer em casa também, não muda
6: nada. Ah, é.
7: Mas eu sei que tem várias receitas com vinagre.
6: Verdade,
7: para
6: verdade.
7: Para a limpeza.
6: Inclusive é o arroz, né? O arroz O arroz de sushi, ele tem aí alguma coisa, eu acho, de vinagre. É, e é isso aí, cara. Hoje também é dia dos filhos. Olha aí, não destacamos, né? Mas hoje, dia 23 de setembro, também é dia dos filhos. Você tem duas irmãs, né? Você é, você
4: é do meio.
6: Você é do meio. Assim, das três irmãs, qual que é a tua favorita? Qual que é a favorita dos teus pais, tu acha, assim? Se tu poderia dizer.
4: Eu acho que uma é favorita da mãe e outra é favorita do pai.
6: Ah, tem isso.
4: Tem. Tá. E eu sou a favorita de ninguém. Tu é... Eu sou a filha do meio, né, galera? Tem dessas, né? Mas tudo bem, já estou ok com essa ideia.
6: Superou já. Tratou muito em terapia já isso aí no dia.
4: Com certeza, foi pauta.
6: Ai, cara, morri com essa, amiga.
4: Foi. É, um é favorito do pai, outro favorito da mãe, e aí sobra a filha do meio. Normalmente é assim. Tu tem só um irmão, né?
6: Tem um mano só, mas...
4: Um mano, então...
6: Eu acho que é também isso, tá?
4: Ou tem, tipo assim, um favorito pelos dois?
6: Eu acho que eu sou do pai e o Joel é da mãe. Eu acho que eu sou o favorito do pai e o Joel é o favorito da mãe. Mas também é difícil de competir comigo, tá? Bah, eu sou bom demais.
4: Bah,
6: eu sou bom demais. É difícil de competir comigo.
4: Eu queria saber aí na casa da audiência se tem mesmo, filho. Pode mandar pra gente, a gente não vai ler no ar. A gente não vai te expor.
6: Mentira, que a gente vai expor sim. Manda um abraço para os meus filhos, Ronei e Duda. Quem mandou aqui foi a Ana. Ela mandou um abraço para os filhos, a Maria, o Fábio e a Letícia.
4: Que legal. Ô,
6: Ana, fala aí pra nós aí. Qual dos três que é o filho favorito? Agora você vai ter que jogar na roda aqui.
4: Causar discórdia.
6: Vamos causar discórdia, já que estamos aqui sem fazer nada. Vamos lá, manda sua mensagem pro 4933613130. Quem tá com a gente, Duda?
4: Oi, galera. É de Nova Mutum, ouvindo a gente.
6: Olha aí, nossos amigos de longe, Hilário, curtindo a rádio pelo site.
4: É esse o nome dele?
6: É o Hilário.
4: Oi, Hilário. Seja bem-vindo na nossa programação. Que legal ter a tua companhia aqui, meu amigo.
6: Tá ouvindo a gente pelo site, lá em Nova Mutum, no Mato Grosso.
4: Caraca, olha, que legal!
6: O cara tá 242... Não, peraí, é isso aí mesmo? Ah, não, é Nova Mutum, fica a 242 quilômetros de Cuiabá. Daqui eu não sei qual que é a distância.
4: Vou procurar aqui, distância de Chapecó, que agora eu fiquei curiosa pra saber onde que a gente foi parar.
6: Hã?
4: Caraca! Dá mais de 24 horas de viagem, dá 26 horas de viagem, 1.904 quilômetros.
6: Nu! Muito longe, hein?
4: Que legal ter tua audiência, meu amigo.
6: É uma cidade nova, tá? Eu procurei aqui, ela tem só 38 anos.
4: Novinha
6: ainda. Foi criada em 81, aí, a cidade de Nova Mutum, no Mato Grosso, onde estão as ondas radiofônicas da Oeste Capital. Não adianta, nós somos onipresentes. Que beleza. Música.

0: 13 para as duas.
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0: rádio da galera, fechando mais uma hora de programa, 2:03 e adentrando assim com sucesso e simpatia na terceira hora deste humilde programa nas ondas da 93 com a força da Natura.
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0: É um rápido intervalo e na volta a gente vai estar recebendo aqui visita para conversar sobre oportunidades, sobre evento aqui na nossa região. Então fica aí que na volta a gente vai trocar uma ideia com a galera do Sicredi para falar da Expo Merco. Fica aí.
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20: Legal, tamo de volta aí, 2:05 e o recado agora é do Grupo Cine. 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
20: Tu não tem cara de quem gostava muito de Barbie, não, tá?
1: Não, não tive muitas, não.
20: Não teve muitas Barbies, não, na
1: sua
20: vida.
1: Eu tive mais bola que boneca.
20: É, tá tua cara mesmo.
1: É, piazão, né?
20: Também acho.
1: Criaram nas valetas.
20: Ó, é o seguinte, a Expo Merco começa amanhã, nessa quinta-feira aqui em Chapecó, reúne produtores, criadores, empresas, instituições financeiras e toda a cadeia do agronegócio. A expectativa é de mais de 1.000 animais e 40 mil visitantes. E pra falar sobre a Expo Merco, a gente tá recebendo hoje aqui a Ângela Plushniski, que é lá do Sicredi, é a gerente de negócios do Sicredi, que vai estar presente na Expo Merco 2026. Então, muito bem-vinda, Ângela. Vamos falar de feira, vamos falar da Expo Merco.
21: Obrigada, boa tarde a todos os ouvintes da Rádio Oeste Capital. Então, esse momento é realmente um momento de convidar a todos, os associados, os produtores rurais, a quem também ainda não é nosso associado, para estar participando dessa feira. 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
20: Ai, que legal, cara. Mas o Sicredi, ele tem essa característica, né, de estar muito ligado ao agronegócio, principalmente o agronegócio regional. E nesse momento, Ângela, tem muitos produtores, principalmente da agricultura familiar, ouvindo a gente agora.
21: Sim.
20: Então, assim, ó, eu queria que você falasse agora, especialmente convidasse esse cara que tá ouvindo a gente lá na sua produção, lá na sua propriedade rural, que tá ouvindo a gente no radinho lá dentro da, dentro da ordenha, lá dentro da sala de ordenha, né? Da, com as suas vaquinhas, tratando, fazendo. Quero que você fale e convide esse produtor, porque é muito importante a presença dele, porque o Sicredi, ele tem toda essa facilidade para esse produtor rural também, né?
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20: Muito bem, cara. É isso aí. Então fica o convite para você que tá ouvindo a gente aí no interior, pessoal da produção agrícola, presença forte aí nessa feira. Então fala um pouco mais dessa feira, né? É Expo Merco 2026. É uma feira que vai receber muita gente do agronegócio. Imagina, são mais de 1000 animais lá na feira. Então vale também aquela passadinha para família, né? Que tá com a criançada. A criançada gosta muito de ver os bichinhos.
21: Sim.
20: É uma feira que envolve também a parte da pesca. Lá na IFAP tem uma parte reservada toda para pesca, né? Que chama muita atenção lá. Certamente vai estar funcionando. Então convida aí as famílias e conta até quando é que vai essa feira para o pessoal se organizar e visitar. Começa amanhã e vai até...
21: Até domingo, dia 27.
20: Até domingo, então. Então tem muitos dias aí pela frente para você visitar essa feira. E é isso. Obrigado pela parceria do Sicredi aí com a gente. E o seu convite especial agora, Ângela, para nossa audiência aí, para visitar vocês lá no stand do Sicredi.
21: 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Então, que não legal. Deixe de participar.
20: Muito bem, obrigado, Ângela, pela sua presença aqui. Eu sucesso na feira lá e boa feira pra vocês, hein? Muitos dias lá agora de serviceira lá na feira isso também, aí. Né? Legal. Show! É isso, Dudinha. Passada a régua aqui, então.
1: É isso, vamos pra música.
20: Vamos ouvir mais uma aqui, daqui a pouco a gente volta contando qual que é o prêmio da tarde de hoje, que ainda não foi lançado, Eduarda. Estamos com 2 horas e 15 minutos já aqui.
1: Na volta, então, vamos lá.
20: Então tá, beleza, estamos combinado, tá?
1: Combinado.

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1: 2:15.
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16: Legal, tamo de volta aí, gente, com o nosso programa Se Joga, pra falar da Noite das Estrelas. 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Sexta-feira à noite, você tem encontro marcado no buffet de sushi e sashimi do Tom Rai do Tinha.
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16: Yes.
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16: Ó, é o seguinte, ó, vou estar liberando hoje então para nossa audiência maravilhosa aqui do Se Joga um yakisoba para você e pro seu filho. Um yakisoba para você e pro seu filho hoje, já que é dia do filho. Vou presentear nossa audiência com um yakisoba completo para você mais o seu filho comer. Então faz o seguinte, manda para cá uma foto com o seu filho.
17: Ó, Ronei, tá chegando muita mensagem. A gente comentou ali sobre os filhos favoritos, né?
16: Tá.
17: E tal, a gente fez essa brincadeira e a gente recebeu várias mensagens da galera falando sobre isso. Oi, eu sou a Beatriz, estou levando minha neném na terapia e tô sempre ouvindo vocês.
16: Oba.
17: Eu tenho um irmão que ele é preferido do pai e da mãe. Eu tenho 3 filhos e não tenho preferência. Eu optei por quebrar o ciclo. Eu gostei da mensagem da Bia, hein?
16: Beatriz é o tipo de girl power que a gente chama aqui. A mulher poderosa, né? Não se abalou com o irmão seu preferido da família. Foi lá e ainda deu 3 netinhos pra eles e falou: tá aí, ó. três netinhos aí no jogo.
17: Olha que... tem isso também, né?
16: Valeu, Bia!
17: Quem mais? Quem mais? Eu gostei de outra mensagem, deixa eu ver aqui, que diz que um é super apegado com o pai. Aqui, ó. Eu sou a Salete. Aqui em casa, eu não tenho filho favorito. Mas o Lucas é tudo em mim, né? No caso, na mãe. E a Vitória é tudo pro pai. É, irmãos.
16: É, assim, ó, é bem comum, né? É bem comum, Duda. Não sei, né? Eu não tenho filhos ainda, a Duda também não. Mas dizem, né? Existe aí uma mística que diz que a menina é mais apegada com o pai e o menino é mais apegado com a mãe.
17: Não sei, porque eu não tenho irmãos.
16: Irmão, eu também não tenho irmãs, então eu também não sei.
17: Eu só tenho irmãs.
16: Mas é o que dizem, tá? É o que dizem aí pra vocês.
17: Pode ser.
16: Boa tarde, aqui é a Denise. Aqui em casa, as meninas são as preferidas do pai e os meninos são os preferidos da mãe. Não adianta. Só que a gente saiu aqui no lucro, porque são oito...
17: Meu Deus, oito não, irmãos.
16: São oito irmãos? É isso mesmo?
17: A gente saiu meninas.
16: Ganhando. São oito mulheres, não pode ser.
17: Gente,
16: é isso mesmo? Não mandou nome
17: grande,
16: aqui.
17: Família grande, quero saber, hein? Quero saber família mais. Grande.
16: Será que é oito meninas? Nossa. Hoje, dia do filho. Aqui é a Claudete, motorista de um aplicativo. Ela mandou uma foto aqui com a sua boiadeira. Ela e a sua boiadeira. Que menina mais bonitinha, meu
17: linda,
16: Deus.
17: Linda, linda demais.
16: Ô, cara, eu acho que é o sonho de toda menina de oito anos ter uma festa dessa, tá?
17: De
16: que ela fez uma festa aqui pra ela, que é uma festa com a temática boiadeira. E é, não é qualquer festinha, né, cara?
17: Não.
16: Tipo, aquela festinha com os balão caro, né?
17: É, isso aí.
16: Essa bonita. Daqui eu nunca tive uma festinha dessa aqui. Até porque nem precisava, né?
17: É, até porque na nossa época era outra coisa também,
16: até
17: né,
16: até porque Ronei? Eu também nem merecia, né? Eu também nem merecia, né? Que as minhas notas nunca mereceram uma festa com esses balões caros assim.
17: E na nossa época era outra coisa. Era papel crepom em cima das mesas.
16: Papel crepom. Mas eu lembro que uma vez fizeram uma festa pra mim, cara, muito legal, que o bolo era um grenal. Tem essa foto.
17: Eu não acredito. Eu tive um bolo do Grêmio na minha festa de 10 anos.
16: Não, mas não era do Grêmio, a minha era um grenal. A minha era um grenal. Não, era metade do Grêmio e metade do Inter. Eu acho que eles estavam ainda preocupados que eu não fosse virar gremista. E daí eles botaram ali pra mim escolher, né? Era um bolo que em cima tava um grenal. Tava rolando um grenal, entendeu? Tipo, eram os bonequinhos azuis de um lado, os bonequinhos vermelhos do outro. E o bolo era um campo de futebol, tá ligado?
17: Eu não acredito.
16: Sim, eu vou te achar essa foto aí, vou te trazer ela.
17: A minha festa de 10 anos era um bolo do Grêmio também.
16: Um bolo
17: Olha
16: do Grêmio.
17: Olha só. Hoje a gente não vê mais isso, né?
16: Não vê mais, né? Hoje tem o bolo do Minecraft.
17: É.
16: Né? Foi se perdendo, assim, esse bairrismo, né?
17: O bolo do Grêmio é icônico. O
16: bolo do Grêmio é icônico. Tem outra coisa também que é icônica, vamos combinar. Que assim, ó, se a pessoa que tá fazendo os wind banners...
17: Tá.
16: Que tá faturando hoje, porque tu vê um monte de wind banner aí com várias campanhas políticas nos canteiros. Se essa pessoa tá faturando hoje, quem faturou, quem ganhou dinheiro nos anos 90 foi o fotógrafo que resolveu comprar um cavalinho e fazer foto das crianças em cima, né? Vamos lá, que esse cara ganhou dinheiro, hein, velho?
17: Todo mundo tem a dita foto do cavalinho, né?
16: Não, a dita foto do cavalinho em cima do... Com aquela
17: criança em cima do cavalinho.
16: Com aquela... Como é que chama aquela roupa? Me ajuda aí, Dudinha. É uma jardineira que chama?
17: Eu acho que é jardineira, um macacão assim,
16: né? Macacão jardineira que
17: eu
16: fala?
17: Eu acho que é jardineira, sim.
16: Todo mundo tem essa foto, né? Concordamos, né, gente? Lá em Coronel Freitas, o Bertoncelli, o fotógrafo Bertoncelli lá fez foto de todo mundo que nasceu entre 90 e 2000, nesse cavalinho, né? Fez dinheiro aí, meu amigo Beto, né, Betão?
17: Ia nas casas tirar foto, né?
16: Não, e o Betão é um baita fotógrafo, tá, gente? É o Beto Bertoncelli, aí é um, assim, ó, um gênio da fotografia da nossa região. Então um abraço aí apertado pra ele, já que eu lembrei dele aqui. Turma da Boiadeirinha, olha a foto dela, que mais uma... Não, assim...
17: Essa também tá bonita.
16: Essa também, tá demais essa foto, né? É a decoração de Boiadeirinha aqui. Quem mandou
17: o
16: era
17: Portela.
16: Pra minha... Pra minha boiadeira, fiz domingo pra ela. Olha aqui quem foi, o Portela. Asa, Portela fez uma boiadeirinha aí. Que bonitinha também, né?
17: Olha que legal. A filha da nossa ouvinte, a Clau, ela disse que a filha pediu um violão de aniversário, um violão cor-de-rosa.
16: Ah, não dá. Não dá.
17: Violão
16: não
17: cor-de-rosa.
16: Não dá.
17: Por que não dá?
16: Não dá. Não dá violão pra criança.
17: Ronezito foi o que se criou tocando violão.
16: Não. Pelo amor de Deus, pesado. Vocês façam uma coisa, vocês deem aí uma trena pra eles. Quando ela pedir o violão, tu larga uma trena e fala: vai ser engenheira!
17: Que quando... músico?
16: Músico não dá dinheiro, véio, pelo amor de Deus. E o que eu tô falando aqui é um músico falando, tá? É um músico falando. Quando ela fala: mamãe, me dá um violão, tu fala: não, não vai ganhar um violão, tu vai ganhar um...
17: bisturi.
16: Um bisturi. Tu vai ganhar um bisturi. Tu vai ganhar...
17: vai estudar pra ser médica.
16: Vai ganhar um medidor de pressão. E vai brincar com tuas bonecas aí de médica. Pra se de inspirar.
17: Consultório.
16: Consultório. Vai brincar de consultório. Tem nada de violão na mão, não. Não tem. Deus que me livre de violão.
17: Ai, isso é muito bom.
16: Ai, ai. Mas não, brincadeiras à parte, que é bem legal, galera. Um instrumento musical é sempre uma coisa... maravilhosa, né? É uma coisa incrível.
17: Tem médico que toca violão?
16: É, então, tem médico que toca violão, né? Então pode tocar violão, mas só depois de passar de ano, né, cara? Porque senão, Deus do céu.
17: Só depois de aprovado no vestibular.
16: É uma vidinha que, olha, eu vou te falar, tá? Boa tarde, Rony, boa tarde, Duda, Paulo, Padilha, tô trabalhando e ouvindo vocês, olha só esse casal de filhos lindo que eu tenho, não tenho preferência por nenhum, tá? Eu amo os dois igual, é a Ana Paula de 5 e o Felipe de 18.
17: Que da
16: Ele
17: hora.
16: Mandou uma foto aqui
17: os
16: também.
17: Os dois.
16: Com o papai Paulo ali, ó. Que lindos, hein?
17: Oi, aqui é a Tainá Viana. Essas são as minhas duas filhas, a Maitê e a Brenda. Nomes bonitos, hein?
16: Bonitos.
17: Me coloca no sorteio.
16: Maitê para... fazia tempo que não nascia uma, né? Agora tá voltando as Maitê, né?
17: É Maitê, é verdade. Maitê é um nome bonito também.
16: É bonito, Maitê é bonito.
17: Adoro Maitê.
16: E Brenda também é bonito.
17: Brenda também.
16: Brenda.
17: Gabriel e Daniel, temos uma dupla de dois aqui. Esses são os meus tesouros.
16: Ah.
17: Quem mandou pra gente foi o Deus acima de tudo.
16: Não, foi o José, pô.
17: Ah, achei, agora
16: meu
17: achei.
16: Meu amigo Zezão, sabedote aí, sabe
17: Oi,
16: tudo.
17: Oi, José, eu gosto também de nome de irmão combinando assim, Gabriel e Daniel.
16: É, dá uma boa dupla sertaneja, não precisa mentir o nome, né?
17: É.
16: Tipo Leandro e Leonardo, assim, não é o nome deles, né?
17: Exatamente. Agora, Gabriel e Daniel funciona.
16: Gabriel e Daniel funciona. Mas também dupla sertaneja também já foi, já passou, já. Dupla sertaneja também já ficou lá em 2010 agora.
17: A época dos músicos.
16: É, já deu, já. Agora vamos parar de produzir dupla sertaneja aí e vamos começar a produzir aeromédico e astronauta, por favor, que nós estamos precisando mais do Brasil. Já chega dupla sertaneja no Brasil, tem demais já.
17: Olha aqui o...
16: indignado.
17: E disse o cara que trabalha com música, né? Que precisa de música pra sobreviver.
16: Eu indignado falando dos músicos aqui.
17: Deixa eu abraçar por aqui o Nicolas, o filho do nosso ouvintaço Silvio. Eles trabalham juntos, Roney. São marceneiros os dois.
16: Olha aí que demais, cara.
17: Papai e filho.
16: Eu vi um vídeo essa semana de dois policiais que são irmãos mandando um vídeo pra mãe deles, dizendo: olha aqui, mãe, olha, seus filhos chegaram aqui, tipo, uma selfie deles trabalhando assim. Não era de Santa Catarina, eram dois policiais do, sei lá, do Rio de Janeiro, eu acho. Mas eu também fiquei pensando, pô, que orgulho dessa mãe,
17: é,
16: hein?
17: É verdade, dois filhos, né?
16: Dois filhos por isso. Aí o primeiro comentário era assim: eu e meu irmão fizemos entrega de moto. Somos também um orgulho da mãe. É, cara.
17: Ai.
16: Complicado, né? Mas é isso, galera. Legal demais, assim, a resenha, tá? Tá valendo pra você hoje aqui o Yakisoba apresentando o Tom Rai pra você e pro seu filho. Manda uma foto sua com ele aí ou com ela aí que você vai estar concorrendo. O sorteio acontece no fim do programa. Tá lançado o desafio. Tô esperando aqui as fotos de vocês, hein? 3361
17: 3130.

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1: Vinte e oito para as três.
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0: Tendo muita falta, hein? Muita falta, mas o som segue, a música segue viva. Rick Renner, doidinho por você. É o som do Rick Solo com o seu parceiro Renner aqui.
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0: De volta aí agora.

0: Voltando pras três, moçada, eu vou falar mais uma vez que tô sorteando hoje aqui pra audiência. Nós estamos sorteando, eu e Eduarda Gabriela, estamos sorteando aqui um yakisoba pra você e pro seu filho hoje, tá? É presentão do Tom Rai, que todas as noites serve um yakisoba no capricho pra galera. 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
1: legal.
0: Assim, ó. Eles não pegam um pacote de macarrão instantâneo e fazem o yakisoba. Não é isso, né? É a massa feita no cilindro, cara. E depois tem todo aquele lance do molho de ostra, com o shoyu, né? Os legumes, as carnes. É um negócio diferente, hein? Diferente.
1: Fica aí a dica aí.
0: Dica minha pra você, tá? Pode falar com o Ronezito que indicou. Que se você não gostar, vamos ter que ter uma conversa. O que aconteceu? Porque não é possível não gostar daquele negócio, né? Hoje estamos sorteando então o yakisoba do Tom Rai pra nossa audiência. 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
0: Legal, o som não para aqui na Oeste Capital, tem Matheus Calman Novos Ares.

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1: 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Mas manda o que tá no seu coração.
2: Porque se fosse eu falaria mais ou menos assim.
3: Ei, boa noite. Antes de te bloquear, eu só vim te dizer que a partir de hoje pode tocar o terror, fazer o que quiser fazer. 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
1: Não, apaga.

0: 13:08.
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0: Vamos lá, trazendo o recado dos nossos grandes parceiros para você que acompanha a programação do nosso Se Joga. Se joga aí, manda tua mensagem pro nosso 49-3361-3130. Hoje, dia do filho, a gente tá recebendo foto aqui dos filhos da nossa audiência, que com certeza são nossa audiência também, né? Alguns mirim, outros maiores que os pais já. E você chega junto com a gente para concorrer ao presente da tarde. 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E também recado do Grupo Cine. Grupo Cine com Patrulha Canina, Uma Aventura Dino, também Homem-Aranha, o sucesso do momento segue em cartaz. Tem Sobrenatural agora entre nós, Da Magia à Sedução, Feitiço do Amor, também Gatos no Museu 2, Tesouros do Egito, entre outros filmaços. E através do aplicativo do Grupo Cine você vai acompanhar todos os lançamentos. Música boa para você que acompanha aí do outro lado do radinho, 93.3.

0: gente não gosta muito de ciúme, não, tá? A gente gosta assim, assim, ó.
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2: 13:24.
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3: Vinte e nove pras quatro.
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1: É, tem coisas que a gente promete, mas não cumpre, né?

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2: 15 para as 4 já, galera do bem! 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
5: De volta aí, galera. Agora 10, faltando pras 4 horas. Hoje, dia do filho. Tamo sorteando aqui o Yakisoba, válido pra hoje, tá? Teu nome vai estar na portaria lá do Tom Rai. Do Tom Rai, galera. Isso aí. Tom Rai hoje sorteando um yakisoba pra você aproveitar com seu filhão, com a sua filhona aí, tá valendo o sorteio. Tem que mandar pra cá uma selfie de vocês. Estamos recebendo um monte de selfie linda aqui com os filhotes.
6: Ó, meus tesouros, a Chloe, adorei esse nome.
5: Chloe?
6: E o Brian, quem compartilhou foi a mamãe Angélica. Que da hora, hein? Gostei da foto das crianças e um adolescente ali.
5: Ó, o Willer falou assim,
6: neném ainda.
5: O Willer falou, não é IA, tá? Essa é a minha filha Milena. Essa foto é linda mesmo, não é inteligência artificial.
6: Meu Deus, que menina linda.
5: Linda essa guria, mas que beleza. E tem mais dois piazote. Mexaria, Willer. Mas o Willer é muito paizão, cara. Tem três, é isso mesmo?
6: Três, dois piá e uma guria. O Gabriel e o Willer Chaves Júnior.
5: Willer, o cara também, não, o cara deu o nome pro filho, o nome dele é Willer. Meu Willer Chaves. Deus do céu, Willer, parece meu pai, cara.
6: Parece né, Roney Júnior?
5: Né, Roney Júnior, parece meu pai é Roney, não é, né, só porque eles gostaram do Júnior mesmo.
6: Júnior,
5: esse é meu filho Gabriel, nós vamos toda quarta-feira no Tom High que tem yakisoba porque ele adora, só ia ser de graça hoje, a Salete que mandou aqui, ó. Olha o filhão lá, que lindos aí, ó. Que selfie bonita.
6: Oi, gente, o da esquerda pra direita, Matheus, Murilo e Lorenzo, mas eu acho que aqui tem uma dupla de gêmeos, olha
5: gêmeos.
6: Isso aqui.
5: Ah, é gêmeo, né? Com
6: que
5: certeza.
6: Que nenéns lindos!
5: Muito fofinhos.
6: E ainda o Manão ali, ó. O Lorenzo, Murilo e o Matheus. Legal. Três guris, o nosso amigo Vando.
5: Valeu, Vando! Vai ouvir agora o som do Fred Fabrício com Jorge e Matheus.

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2: 4 e 4.
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2: Muito bem, estamos de volta aí, galera. 4 horas e 8 minutos. Para você que tá ligado na programação, tem um recado aqui da Chapecó Bonés, Duda.
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2: É a sua marca na cabeça da galera, hein, pessoal? Vou mandar uns abraços aqui, ó. O pessoal tá seguindo, participando. A Cláudia tá mandando aqui as pequenas, que ama muito. Duas meninas aqui da Cláudia. Coisa linda de família, hein, Claudinha? Hoje é dia do filho. E a gente tá homenageando aqui os filhos também. Apesar de hoje também ser o dia do sorvete, que foi amplamente homenageado na nossa programação hoje.
17: Oi,
2: afinal,
17: quem
2: é um alimento maravilhoso.
17: Muito bom. A Oneide, quem tá compartilhando as minhas duas vidas, o David e a Rainara Batista.
2: Oi, me chamo Janaína, sou de Guatambu. Essa foto é do meu filho Heitor, um amor de menino. Manda uma música bem caprichada aí pro meu velho que tá na estrada curtindo a Oeste Capital. Quem mandou aqui foi a Jana, que é lá de Guatambu, a Jana Bueno. Mandar um abraço pro velhinho dela, né? O paizão aí que tá na estrada. Acho que é o paizão, será que é o meu velhinho? É o meu paizão? Meu velhinho? Acho que velho é o pai, né?
17: Velho pai, será?
2: É, eu chamo meu velho de velho.
17: É, pode ser. Pode ser mesmo.
2: Deve ser o pai.
17: Oi, a Tayandra, meu filho Pedro Henrique. Ai, que sorriso lindo, que delícia ver sorriso de criança. Mandou uma foto dele lindão. Quem mais? Mais um casal de gêmeos, a Luísa e o Heitor. E o caçula é o Miguel. Adoraríamos ganhar este presente. Quem mandou foto foi a mamãe, Marina.
2: Valeu, Marina. Valeu, olha só. Manda esse japonês pra nós aí, Ronesito. São meus dois meninos. Olha que lindos aqui. Ele mandou a foto dos dois. O Jô, que mandou aqui, ó. É, tá grudado no telefone celular, né? Grudado. Piazada hoje parece que vem com carregador, né? Fica grudado no telefone o tempo todo aí, piazada.
17: Oi, esse é o meu filho, que eu amo muito ele. O Natan mandou o Ronivaldo Piscine. Que legal a gente conhecer agora o rosto dos nossos... filhos dos nossos ouvintes.
2: Verdade. E esses dois aqui, tu acha que são filhos de quem, Eduardo?
17: Mas esse aí tá mais que escrito, né? Esse tá, aí né? Já vem com a voz grossa.
2: Esse aí já vem falando firme no boi, né? Os filhos do Adonis aqui, o Joaquim e o Lorenzo. Que lindo. Os meninos da Kelly e do Adonis aqui. A Kelly tá ouvindo a gente. E são dois meninos muito bonitos, né, cara? Certamente puxaram pra Kelly aí, né? Não puxaram pro pai, né, pesado. Porque são muito bonitos, né? Esses dois aí são muito bonitos, né? Deve ter puxado pro Adonis, né? Meu Deus do céu! Ô, voz padrão! Coisa linda esses meninos, hein, cara?
17: É bonito esses
2: filhos. Eles são estilosos, né? Demais, né, cara? Dois boiadeirinhos ali, né, cara?
17: Um chapelão.
2: Só essa roupa aqui que eles compraram pra esses dois crianças aqui, Eduardo, é o salário do mês. Teu salário do mês. É.
17: Brincando.
2: Só essa fivela, na verdade, é o salário do mês. Meu
17: A
2: salário
17: bota
2: do mês.
17: Ali?
2: Então... E como é que pode, né? Roupa pra criança vai menos pano, é mais caro. Você já pensou nisso?
17: Absurdo, se tu parar pra pensar. Se tu reparar nisso aí, tu fica meio doido.
2: Sim, é muito estranho, né, cara? Vai menos pano e custa mais caro. Eu nunca entendi isso. Será que é por que isso? Tem uma explicação científica, monetária?
17: E se usa muito menos também, né?
2: É, porque a criança cresce muito rápido, né?
17: Tipo assim,
2: não faria sentido, teria que ser bem mais barato.
17: É, verdade, tem um ponto.
2: É.
17: Olha, esses são os meus filhos, o Maurício e o Eduardo. Mandou a Áurea pra nós,
2: Áurea.
17: Os filhões.
2: Farmou, né? Farmou. Farmou Áurea. Henrique Juliano.

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1: 4h20.
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1: De 8 para 5.
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1: De volta aí, galera, com o nosso programa para reta final deste programa de hoje. Agora 22, faltando para as 17. 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
1: Reta final do programa, hein, moçada? Quando Guilherme, você conhece aqui?

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1: 15 para as 5.
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19: Estamos de volta aí, galera, com o nosso programa. Esse é o Se Joga aqui na Oeste Capital. 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

0: É jantar, isso. Jantar, tá bom, galera? Jantar. Era isso então, né? Um bye-bye pra você, Eduardo. Um bye-bye pra você, audiência. Amanhã tudo de novo, mais uma vez, né?
1: Amanhã a partir do...
0: Se Deus quiser,
1: do...
0: né?
1: Se Deus quiser. Amanhã a partir do meio-dia e 25, né? Pra ser mais exato, a gente tá aqui pra te fazer companhia. Então, um grande beijo. Fique bem, cuide de si e cuide dos seus.
0: Um beijo no coração, galera. Deus abençoe. Até amanhã, meio-dia e 25, como a Duda falou. Agora 10 para 5, vem aí o golaço. Até amanhã. Tudo de bom aí, tá?

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2: Canta essa moda linda comigo assim, ó.

0: Obrigado, senhor.
1: Valeu, PH.
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3: Tá vindo aí o nosso golaço. 5:05, boa tarde. Sol lindo em Chapecó.
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0: tarde, senhoras e senhores. Que alegria estar aqui com vocês agora às 5 horas e 10 minutos. A temperatura em Chapecó na casa dos 20 graus. Sol lindo. Que quarta-feira estamos vivendo aqui em Chapecó nesse 23 de setembro. E o nosso golaço de quarta-feira está no ar para 01.bet, Foroeste, Foton, Boa Visão Imóveis, Lojas Bom Sucesso Chapecó e Distriçu. E quero lembrar vocês que a partir de amanhã a gente já começa uma grande cobertura da viagem da Chapecoense para Medellín. O nosso time da capital vai pegar o avião, vai para Medellín nessa grande cobertura que vai ser muito especial para todos nós, para quem viveu aqui em Chapecó ou para quem viveu de fora, né? Ou para a geração mais nova também que tá chegando agora de torcedores, vivenciar esse sentimento de irmandade que existe entre colombianos e chapecoenses. Uou! Eu quero deixar um abração especial pro Júlio que tá aqui comigo, pro Vitão, e quero dizer que parte da equipe nossa está na Unoesc, na região do bairro Seminário, porque sexta-feira vai ter o Unoesc Day, e a nossa equipe vai trazer informação do Unoesc Day daqui a pouquinho, ao vivo com o Andrei e com o Rodolfo, que já estão por lá também. E o Matias Brasil vai começar destacando as informações da Chapecoense, o destaque do nosso golaço. Fala, Matias!
1: Um abraço aos amigos da Rádio Oeste Capital FM, e a partir de agora, aqui no golaço, vamos falar sobre a Chapecoense, que realizou treinamento hoje pela parte da manhã no CT antes da viagem para Medellín. O Verdão que inicia hoje a sua viagem para a Colômbia. Vamos ouvir o Eduardo dar uma entrevista coletiva, trazer detalhes sobre Rafael Lacerda, que permanece no comando da Chapecoense, e claro, trazer um pouco mais os detalhes sobre a viagem da Oeste Capital Esportes para Medellín. Já todas as informações.
0: Valeu, valeu, Matias do Brasil. Eu quero lembrar que nós vamos falar de Série B de brasileiro. Ô, Júlio, puxa o microfone. Julião tá aqui, né? E estagiando com a gente aí. Julião, Série B do Brasileiro, teve um jogo ontem, a sua manchete para hoje.
2: Muito boa tarde aos nossos ouvintes, boa tarde Matheus, boa tarde Vitão e ao pessoal ali da Unoesc. Isso mesmo, ontem a gente teve Criciúma, o Criciúma foi derrotado jogando em casa para o Operário, a gente vai estar comentando aqui sobre como foi, como aconteceu essa partida e a situação do Criciúma nesse momento.
0: É, a situação do Criciúma é decrescente, né? Tava crescente, agora decrescente, pra ser uma palavra bem definitiva, e agora sem o seu técnico. Bom, vamos começar com o nosso Vitão pra 01.1. .bet, o rádio ligado, coração na Chapecoense, e o palpite na 01.bet. 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Ô Vitão, notícia principal de hoje, pra quem tá chegando aqui na live nossa, pra quem tá chegando no rádio 93.3, é a permanência de Lacerda. Vamos dizer, permanência, eu vou usar essa palavra. Na verdade, o Inter estava sondando, eu particularmente estava ontem vendo os nomes. Me parece que o Inter está sem uma direção concreta do que precisa nesse momento. Foi buscar nomes que talvez aceitariam, não um perfil de técnico, não sei qual a sua opinião sobre isso. Fato é que o Lacerda segue no comando da Chapecoense. Muito boa tarde, Vitão!
3: Boa tarde, Matheus. Boa tarde, Júlio. Boa tarde a toda a nossa audiência. Quem estiver com a gente agora, se puder, se quiser, o que a gente pede é que você fique até as 19 horas, até o horário que termina o nosso golaço. E dizer para vocês que vamos falar muito sobre tudo que envolve a Chapecoense e o futebol brasileiro internacional. Temos sempre, né, grandes destaques de todos os segmentos. Um abraço também pro Andrei, pro Matias do Brasil, pro meu querido Rodolfo. E dizer para você que o time do Inter realmente, na minha opinião, o que aconteceu, cada um trouxe um nome. Eu acho que ali, no momento que eles sentaram juntos ali, o desespero é grande, porque não há nada que tenha uma relação entre eles, se você pensar em perfil. Porque Zubeldía, o Eduardo Batista, que foi contratado, Lacerda, os nomes citados, eles, você não consegue traçar... Nenhum paralelo entre eles, né? É muito complicado da gente entender o que passava ou passa ainda na cabeça dos dirigentes do Inter. Pra mim foi realmente um desespero. E aí o treinador que... ou o que aceitou, né? Tem essa, né? Às vezes é o que sobra. No caso do Eduardo Batista, eu vejo que é uma aposta grande dos dois lados, né? Porque ele no Criciúma ainda tem possibilidade aí no Criciúma, claro. Mesmo com o revés aí que comentou o Júlio, ainda não tá descartada a possibilidade do acesso, mas ele tá dando um salto na carreira que a gente não sabe se vai ser um tropeço, porque é um contrato até o final do ano com condições. Então, é aguardar pra ver. O time do Inter tem muitos problemas, não é só o treinador, e eu espero que todos estejam cientes disso,
0: né? Lembrando que estamos em janela de data FIFA, né? Não temos Série A de brasileiro, então poucos jogos de destaque, mas a Série B tá pegando fogo. Operário é um dos destaques de hoje, hein? Operário do Paraná, de Ponta Grossa, firmado dentro do G6 da competição, apesar que a Série B tá tão maluca, né? Tá tão imprevisível que tudo pode acontecer, mas faltando agora 9 rodadas, né? Pra finalizar a competição, o Operário tá na 5ª posição da competição. Isso é legal pra caramba, né? É um time que é muito organizado.
3: Mas é crescente, né? Tem 38 rodadas, né? Agora se você dividir aí, né, em 2 turnos, é óbvio, vão ser 19. Mas se você dividir em 4 partes, né? Agora é aquela reta de chegada, né? É ver quem tem mais garrafa vazia pra vender, como diziam os antigos, né? E eu tenho certeza que tem clubes aí que ainda vão surpreender. O Operário é um deles. E a crescente no momento certo, né? E o Criciúma fazendo o caminho contrário. Essa que é a questão, né?
0: Na fase decisiva agora.
3: Se você pegar o primeiro turno, o Criciúma... Não tinha quem dissesse que o Criciúma não estaria, né, nas cabeças aí pra subir pra Série A.
0: Veremos quem que o Criciúma vai contratar. Inclusive tem um destaque aqui, ó. Que um ex-chapecoense... Ex-chapecoense também do Criciúma.
3: Fazia uma troca ali, ele, o Pezzolano.
0: Mas tu não acha que o Criciúma é... Não vou dizer pouco pro Pezzolano, na projeção de carreira dele.
3: Não, eu falei agora isso brincando, né? Os clubes não fariam essa troca, mas... O Pezzolano, ele se apresentou pro futebol brasileiro treinando o Cruzeiro na Série B. Muito bem, inclusive, né?
0: Humberto Louser, esse chapecoense, que foi muito bem na primeira passagem de Chapecó, é um dos nomes avaliados pelo Criciúma para substituir Eduardo Batista. O Humberto Loser era do Guarani, tá? Na verdade, é do Guarani, mas o Guarani acabou se desclassificando na Série C do brasileiro, né?
3: Então, é a dança das cadeiras, cara.
0: É a dança das cadeiras.
3: Tu vê que, assim, falta criatividade, né? Porque, no mínimo. Porque, cara, eles pegam sempre o ex de algum lugar ou até o atual, como foi agora o caso do Inter, né? Porque dos nomes que o Inter citou, quais estavam desempregados, qual estava empregado?
0: Eu vejo que o Louser tem na sua carreira um case de sucesso aqui em Chapecó, e ele subiu na Série B também, né? Então ele é um cara que tem, assim, até uma certa linha de raciocínio ok com o Criciúma. Porque tem umas coisas do Inter, cara, que é muito diferente um cara do outro.
3: Faz sentido.
0: O que o Inter precisa agora? O que o Inter quer agora? O que o Inter tem de elenco? E qual técnico vai conseguir trabalhar dentro da sua linha de perfil com esse grupo que o Inter tem hoje à disposição? Não sei se eles pensaram muito nisso, né? Foi mais, acho que, quem pode vir aqui treinar a gente agora.
3: Tem uma coisa que já me pediram nas minhas passagens como analista, que era, olha, desses nomes aí, tem como a gente cruzar e ver qual que trabalhou com mais jogadores nossos? Até isso pesa, né? Vamos supor, o Eduardo Batista já conhece 6. Pô, 6, 4 são titulares. Porque no futebol, não é só dentro de campo e nos campeonatos que tem a questão do critério de desempate, né? Mais vitórias, não. Às vezes, na hora de decidir, às vezes o critério de desempate é esse. Porque, por exemplo, tu traz um gringo que nunca trabalhou no futebol brasileiro, vai ter argumento pra defender e dizer, não, mas tem um lado de que ele não tem aqui vícios, isso, aquilo, mas, cara, tem adaptação. Então, no caso do Inter, pegar alguém que conheça a situação seria o mais importante, no meu entendimento. Conheça a situação. Já pegou viveu situação de apuros, né? Às vezes não necessariamente na Série A, mas... porque, assim, você deslocar um time menor de uma situação é diferente, né? O pessoal compara, né? Uma coisa é tu pilotar uma lancha e uma outra é um transatlântico. Tu não vira um transatlântico, tu não dá um cavalo de pau com um transatlântico, né?
0: É isso aí.
3: Eu acho que o pessoal entende quando a gente fala cavalo de pau, né?
0: Sim.
3: Tudo bem.
0: Tem gente que entende na prática. Vamos lá. Conexão com a Unoesc, direto do bairro Seminário. Tá chegando o Unoesc Day. Andrei Sartori, muito boa tarde no Ao Vivo, Andrei.
4: Matheus, já estamos aqui diretamente da Unoesc para a gente falar um pouquinho mais do Unoesc Day, que é nessa sexta-feira, inicia já pela parte da manhã às 8 horas, vai até às 10 horas da noite. Mas daqui a pouquinho a gente vai conversar com o pessoal, vai falar um pouco mais do Unoesc Day, mas a gente está presente aqui na Unoesc, nesse belo espaço. E ao meu lado, claro, craque Rodolfo. Muito boa tarde, Rodolfo, tudo certo?
5: Boa tarde, Andrei, boa tarde, Matias Brasil, boa tarde, Matheus Montemeso, Vitor Hugo, a todos os ouvintes, né? E a noite de ontem para hoje foi muito movimentado, né? Principalmente se tratando ali de Internacional e Criciúma. O Internacional, que estava em busca do seu treinador, o Criciúma acaba perdendo seu terceiro jogo consecutivo, né, Andrei? E o seu treinador muito pressionado. Só que ele sai do Criciúma e acerta com o Internacional. Antes de chegar, a pressão já é grande, né? O nome dele não foi muito bem aceito lá em Porto Alegre. Então ele vai ter um grande desafio. O Eduardo Batista, ele vai ter esses 10 jogos aí, essa sequência. E o objetivo maior é tirar o Inter da zona do rebaixamento. Se fizer, vai ser um grande feito. Mas a pressão vai ser grande porque ele já chega, né, com a reprovação do seu torcedor na grande maioria. E do lado do Criciúma está tentando aí, né, o acerto aí com o treinador aí, urgentemente está próximo de acertar, um treinador que já passou pela Chapecoense, mas vamos aguardar aí a confirmação, Andrei.
4: É, para a gente iniciar aqui também, Matheus, Vitão, falar justamente disso, o Rodolfo, porque ontem a gente tinha informação da sondagem ao Rafael Lacerda. Nessa sondagem que aconteceu, a gente confirmou, teve essa ligação do Rafael, com o Rafael Lacerda, da direção da equipe do Internacional, tudo isso aconteceu. O que não aconteceu? Não houve em nenhum momento uma proposta, um avanço do Inter para ter o Rafael Lacerda como treinador. Isso porque informações que agora são confirmadas também pela diretoria do Internacional, que já existia um pré-acerto com o Eduardo Batista desde o domingo, Rodolfo. Aí o jogo foi adiado por conta das fortes chuvas que atingiram o Criciúma. Aí o jogo passou para ontem, né, na terça-feira. Teve esse atraso, o Inter já queria ter fechado com ele, então na segunda já teria anunciado, segunda de noite, pós-jogo. E ontem a gente viu um clima muito hostil no Heriberto Wilson para ele, né? A gente teve vários xingamentos da torcida, coro no meio do jogo, pedindo a saída dele justamente. E, assim, se ele não acerta com o Internacional, Rodolfo, eu não sei se o próprio Eduardo Batista se manteria no cargo daqui a algumas rodadas na Série B, porque a queda de rendimento do Criciúma é visível, né, Rodolfo? É impressionante. Um time que teve uma ascensão na Série B, líder da competição disparado, era líder com pontuação muito longa em comparação pro terceiro, que é o time que estava nos playoffs, e uma queda de rendimento absurda do Eduardo Batista e do Criciúma como um todo.
5: É, e é notório, né? 3 derrotas consecutivas, e você percebe que o ano passado o Criciúma, com o mesmo Eduardo Batista, quando pegou o Paysandu, era o lanterna da competição e perdeu de 4-2 dentro de casa. E o time oscilava bastante nos jogos decisivos em casa, que precisava vencer, eles acabavam perdendo. E o Eduardo Batista acaba tendo essa fica estampado, né? Ele também com o próprio Novo Horizontino, né? Aconteceu isso, de chegar próximo e não subir, e ele bateu na trave o ano passado, estava seguindo aí nesse primeiro, segundo colocado, mas caiu o rendimento consideravelmente, que fez com que ele estivesse sendo pressionado. E você traz essa notícia que domingo, por exemplo, ele estava um pré-acerto, mas a derrota a gente nunca acha que a derrota ela é boa. Mas desse jeito que aconteceu, a derrota foi bom para todos, Andrei. Por quê? A derrota para o Criciúma foi a terceira derrota consecutiva, faz com que o Internacional ele pegue e pague a multa. Então ele ia ter que mandar o treinador embora, o Criciúma.
4: 300 mil de multa. Era.
5: Ia pagar uma multa, ele agora está ganhando dinheiro com essa derrota, né? Está trazendo um novo treinador. Para o Internacional, acaba sendo o nome que ele tinha cogitado e deu certo, porque uma derrota empurrou ele para ir para o Internacional. Então, para a pessoa não, né? Porque ele tem quase aí 2 temporadas pelo Criciúma, só ganhou aquela Copa que teve aí depois que ele foi eliminado do estadual, que fugiu o nome agora. Depois você recorda no estadual aquela Copa que teve.
4: Não vou me lembrar, mas era aquela competição que tu não ia pra fase final, pra semi, pra final.
5: O Matheus
4: vai lembrar. Mesmo é um gênio.
5: E aí a gente vê que é o caminho dele agora, né? É Série A. E ali é um contrato até o final do ano. Ficando na Série A ou não, a probabilidade dele continuar pro ano que vem é pouca, mas futebol é momento e ele agora vai seguir aí na Série A. Tem uma oportunidade de terminar o ano bem, o Eduardo Batista, Andrei.
4: Tu acredita, o Rodolfo, que ele consiga tirar o Inter dessa situação? Ou se não, talvez não conseguir, é porque é difícil tu cravar que ele vai conseguir pela situação que o Inter já se encontra. Mas tu acha que ele consegue dar uma resposta, tipo assim, já de cara, nesses primeiros jogos, de fazer o grupo remobilizar para tentar buscar essa não queda?
5: Experiência ele tem. Até eu acho que foi esse o motivo do Internacional entre o Rafael Lacerda e o próprio Eduardo Batista, foi a experiência, né? 10 anos aí praticamente numa Série A, Série B, enfim, vivendo o futebol, fases boas, fases difíceis. Então isso aí credencia ele ter um grupo, o qual ele precisa motivar e, além disso, colocar em prática dentro de campo. Agora, é possível sim, porque quando você muda de ambiente, né, e ele é um treinador que tem personalidade, é um treinador que é vivido no futebol já desde o começo da sua, do seu início como preparador físico do próprio pai, que era o Nelsinho Batista. Então ele já conviveu com grandes atletas, viveu futebol, e momentos como esse você tem que ter personalidade. Eu creio que ele vai conseguir lidar com essa situação. Agora, nada melhor do que estrear com a vitória. Isso aí vai ser fundamental, porque esses mesmos torcedores que estavam reprovando o Eduardo Batista vão ser aqueles que vão aplaudir a cada vitória e a cada jogo. E aí, nas entrevistas, ele vai juntar o elenco, vai chamar o torcedor, e aí ele vai ter a credibilidade para fazer com que aquele Beira-Rio ele vire um caldeirão, e aí ele atrai todos os olhares com o resultado. Isso é fundamental, a vitória na estreia contra o Corinthians.
4: A gente daqui a pouquinho vai falar mais do UNOESC, daí a gente vai receber daqui a pouquinho, tá, Matheus Montemeso, a coordenadora do Ensino Fundamental, a professora Simone Machado Carvalho e a professora Thaís Martins. Daqui a pouquinho a gente recebe o pessoal, a gente segue aqui da UNOESC contando todos os detalhes, Matheus.
0: Legal, gente, legal, né? Rodolfo aqui tá mandando mensagem pra gente, né? Falando aqui sobre a competição que ele falou do Eduardo Batista, ganhou só a taça a SESC 70 anos, né? Então tá bom, só pra completar o Rodolfo aqui também nessa fala inicial direto da UNOESC. Que o nosso golaço não para! E vai agora com o Matias Brasil, que daqui a pouquinho viaja pra Medellín numa grande cobertura da Rádio Oeste Capital, Oeste Capital Esportes, Clique RDC, vai ser, enfim, uma programação especial de sexta-feira, né? A gente vai ter vários eventos. Nós vamos ter um sábado especial com o jogo, também a transmissão a partir das 13h30 da tarde, com a bola rolando às 5h30. Matias Brasil, tudo bem? Abraço para amigo aí!
1: Um abraço para vocês, amigos ligados no nosso golaço. Trazemos as primeiras informações envolvendo a vida da Chapecoense para falar sobre o Verdão, que vai viajar logo mais para Medellín. A gente vai trazer a logística de viagem da Chape, mas antes, hoje pela parte da manhã, tivemos aí entrevista coletiva com o Eduardo Doma, treinamento no CT. Foi um treinamento envolvendo uma parte de recover com preparação para a partida contra o Atlético. O técnico Rafael Lacerda não esboçou o que pode ser um time da Chapecoense, e a Chapecoense, por sua vez, não divulgou a lista de relacionados para essa partida. Mesmo se tratando de um jogo amistoso, que não tem um peso aí de competições, a Chapecoense resolveu não divulgar a lista dos 19 nomes que vão viajar pela Colômbia. A única certeza que a gente tem é que o Anderson Silva, o Gabriel Werner, os dois goleiros, o atacante Marcinho e o Bruno Pacheco, são atletas aí que alguns fazem parte da lista e outros não. O Anderson Silva e o Gabriel Werner viajam, Marcinho e Bruno Pacheco não viajam em contrapartida. A expectativa é que Eduardo Doma seja um dos jogadores que vá viajar sim com o elenco da Chapecoense. Treinamento que aconteceu pela parte da manhã foi algo rápido, em campo reduzido, focado aí nesse trabalho para enfrentar a equipe do Atlético Nacional de Medellín, sem ainda um esboço de time. Chapecoense tem mais um treino na sexta-feira lá no CT do Atlético e encerra a preparação para o jogo que acontece no sábado, o jogo da amizade. Já já a gente volta com mais informações do golaço.
0: Isso aí, falando com o Eduardo Doma e falando sobre o Atlético Nacional. O Atlético Nacional tem um jogo muito importante na quinta-feira. Você chegou a ver a tabela de classificação do colombiano? O Atlético pega o Milionários, que é um time que está disputando a parte de cima da tabela, um confronto direto, Vitão.
3: Não, é o momento do jogo mais importante, talvez, da temporada para eles, né? Por isso que, até mesmo que o Rodolfo disse ontem no golaço, né? E eu concordo com ele de que eles devem sim fazer um time alternativo, misto, chame de como quiser, mas deve ter a presença do James Rodríguez por conta. Que aí é uma coisa que o Matias citou e eu também concordo no golaço de ontem. Ele precisa de ritmo de jogo. E como é uma partida que não deve ter uma agressividade na marcação, né? Aquela rivalidade em campo, é um jogo de mais de irmandade. Eu vejo que é propício para um cara que tá precisando pegar ritmo e jogar. E ele seria uma atração do lado do Atlético, né? Que é um cara mundialmente conhecido.
0: É. O jogo contra o Milionários é amanhã às 9h30 da noite. Jogaço, no Atanásio Girardot. E depois, na quarta-feira, dia 30, também na casa do Atlético Nacional, tem o Júnior Barranquilla, que é um dos times importantes da Colômbia. Então vai ter entre dois jogos importantes. Joga quinta, no caso, amanhã. Aí sábado contra a Chapecoense. E na quarta-feira, às 22 horas, contra o Júnior Barranquilla. Ou seja, uma sequência de jogos que os caras não vão utilizar a força máxima contra a Chape, né?
3: É, porque o América de Cali tá em primeiro e... E o Atlético Nacional e o Milionários brigam pela segunda posição. Já é uma segunda fase, vamos podemos dizer assim. Já ficaram 8 clubes, dos 20 e agora dois fazem a final. E como a América de Cali tá mais na frente, a disputa pelo segundo lugar tá entre o Atlético e o Milionários, então por isso a importância tamanha do jogo para eles, né? Para poder conseguir chegar na final do colombiano.
0: E a 93 coloca você em Medellín. Sim, a gente vai estar lá com o nosso querido Matias, que vai viajar daqui a pouquinho. Então, todos os momentos aqui, não só no Golaço, no Som em Café News, a gente vai ter as participações também do que vai estar rolando, especialmente na sexta-feira, que é na véspera da partida. O nosso Golaço volta já, direto hoje da Unoesc. E 32. 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
0: O golaço está de volta! 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Bom, daqui a pouquinho tem o nosso Vitão, tem o nosso Rodolfo. Vamos fazer conexão com ele! Andrei Sartori, diretamente da Unoesc, onde nós estamos hoje. Fala, Andrei!
23: Fala, Matheus. A gente tá de volta aqui na Unoesc para conversar um pouco mais sobre o Unoesc Day, para conversar como tá as turmas. A criançada já tá aqui, Matheus Montemeso. Daqui a pouquinho o craque Rodolfo vai conversar com a garotada também que tá presente aqui. Eu tô recebendo a coordenadora do Ensino Fundamental, a professora Simone Machado Carvalho, e também a prof. Thaís Martins, pra gente falar um pouquinho mais sobre o que o pessoal encontra aqui na Unoesc. Vamos falar um pouquinho mais também sobre essa visita de sexta-feira. Seja bem-vinda, Simone. Muito obrigado.
24: Obrigado, boa tarde a todos os ouvintes. Então, na sexta-feira, como tem o Unoesc Day aqui pro pessoal da faculdade, as crianças vão sair da escola para ficar mais à vontade, né? Até porque eles são pequenos e vai vir adultos, né, de vários lugares e vai ser bastante gente. Então, a gente vai aproveitar para sair com eles fazer um estudo de campo. Então, cada criança, cada sala vai para um lugar. Então, por exemplo, o pré 1 e o pré 2, como estão estudando sobre animais, eles irão numa fazendinha ali do Borma, que tem, para ver os animais, ver como que vivem os animais da fazenda. O primeiro ano e o segundo, que é sobre plantas, reflorestamento, eles vão para uma fazenda também para ver essa realidade. O terceiro ano, como estuda o município, eles estão indo conhecer alguns lugares do município. Eles vão no aeroporto, vão no ecoparque, eles já foram também na Câmara de Vereadores, já foram numa dos índios, né? No, uma aldeia, isso. Esqueci o nome, aldeia, isso. O quarto e o quinto ano a gente vai para Piratuba. Até eu vou acompanhar eles, porque é uma viagem mais longa, né? A gente vai lá para conhecer os moinhos, que lá tem moinho, né? Numa fazenda que tem lá, a fazenda do engenho. E também eles estão estudando sobre... eles vão ver a Maria Fumaça, né? Que ainda o combustível da Maria Fumaça é a madeira, né? É a lenha. Então eles estão conhecendo, vão conhecer aquilo que eles estudam na apostila, eles vão lá para ver como que acontece.
23: É uma conexão, então aproveita o que já está estudando para ir conhecer também. Prof. Thaís, quero que tu fale um pouquinho mais como é lidar com essa criançada, o que a UNOESC oferece também de diferencial para os demais. Muito boa tarde.
1: Boa tarde, tudo bem? Então, a UNOESC oferece várias atividades extracurriculares, né? Pro ano de 2027 a gente vai ter várias atividades, sendo judô, patinação, temos atividades também no contraturno, onde eles fazem reforço escolar, temos futsal, balé e outras atividades também que já vamos abrir para 2027.
23: Pessoal, como que o pessoal também pode entrar em contato? Pode vir aqui na UNOESC para já saber sobre isso. E o UNOESC Day também, o que ele proporciona também para a galera que tem a criançada mais pequena do ensino fundamental, prof?
24: Já para os menores, no UNOESC Day não vai ter nada. Vai ter o colégio, vai estar com o ensino médio. Então, quem quer vir fazer o ensino médio, ou até mesmo estudar, né? Conhecer. Os alunos do ensino médio vão estar fazendo experiência, vão estar fazendo sabonete, vão estar vendendo também para arrecadar dinheiro para uma viagem. E é mais para saber as profissões, né? Então, é mais pro pessoal da graduação.
23: Vou fazer o seguinte, porque a garotada aqui, ela não para, o Rodolfo. Eu quero que você converse com a criançada que está presente aqui. Eu sei que tinha um monte de gente que estava querendo falar aí, o craque Rodolfo. Vou contigo para a galera.
2: Ah, estamos aqui, tá no agito total aqui. Eu tô aqui na minha frente com um craque aqui. Não sei se é do futebol, ele vai falar o nome dele, viu, Matheus? Fala o teu nome para mim.
3: Miguel.
2: Miguel, e tu gosta de futebol?
3: Sim.
2: Sim? E tu tava falando para mim ali que tu gosta de outros esportes também, né? O que é que você gosta?
3: De andar de kart.
2: Kart? E o que mais?
3: De andar de bicicleta.
2: Ah, bicicleta. E da Chapecoense, você gosta?
3: Sim.
2: Sim?
3: Eu queria que ela ganhasse a Copa e o Brasil também, mas o Brasil perdeu pra Noruega.
2: Ah, é. O Brasil perdeu e a Chape agora vai pegar sabe quem? Vai pegar agora o Vitória da Bahia. Vamos torcer pela uma vitória. Mas antes disso tem um amistoso contra o Atlético Nacional da Colômbia, tá bom?
3: Sim.
2: Vamos falar com teus amigos também? Vamos agora falar com esse craque aqui do olho azul. Como é seu nome?
3: Dante.
2: Dante?
3: Sim.
2: Sim. Dante, você gosta de futebol?
3: Adoro.
2: E a Chapecoense?
3: Eu gosto também. É? Eu faço futebol lá no CRC.
2: É, no CRC. Qual é a tua posição? Goleiro, atacante, gosta de fazer gol ou defender?
3: De fazer gol.
2: Fazer gol? Então atacante, né? E qual é o melhor jogador no Brasil que você acha?
3: Ah, essa é fácil. O Vini.
2: Ah, o Vini Júnior, né? Beleza, vamos falar com as meninas aqui que estão presentes aqui também. Você quer falar? Como é teu nome?
3: Beatriz.
2: Beatriz. E você gosta de futebol, Beatriz?
3: Sim.
2: É? Eu tô vendo que tá um agito total. Você estava onde? Tava no campo de futebol? Tava na quadra ou tava na sala de aula?
3: Na sala de aula.
2: Aí quando vocês saíram, tá essa energia total, né?
3: Sim.
2: E a Chapecoense, você gosta?
3: Sim.
2: E você joga futebol também? Ou só assiste?
3: Algumas vezes.
2: É? E as meninas também? Vamos falar com as suas amigas? Como é teu nome?
4: Sofia.
2: Sofia! Tava estudando, Sofia?
4: Sim.
2: E tava na expectativa de vir aqui fora?
4: Sim.
2: É? Você sabia que ia falar na Oeste Capital? Você sabia que ia falar?
4: Sim.
2: Sim? E você, gosta da Chapecoense?
4: Sim.
2: É? E tuas amiguinhas, você faz o que com ela no horário vago? Brinca de algum esporte? Gosta de futebol? O que é que vocês fazem?
4: A gente brinca.
2: Brinca? E qual esporte que você gosta de praticar?
4: Futebol.
2: Futebol. Vamos falar agora com a última aqui nesse intervalo. A última, Andrei, a última.
23: Pode ir, pode ir.
2: Como é seu nome?
5: Meu nome é Ana.
2: Ana? Ana, e você gosta da Chapecoense?
5: Não.
2: Não? Qual é o time que você gosta? Você gosta de futebol?
5: Eu gosto onde o Cristiano mora.
2: Gosta de quem?
5: Do Cristiano.
2: Do Cristiano Ronaldo?
5: Sim.
2: Que legal, Cristiano Ronaldo. E do Neymar? Não gosta do Neymar?
5: Não, eu odeio ele.
2: Ela odeia o Neymar, gosta do Cristiano, do Portuga. Ah, é? Vamos falar com a próxima aqui. Como é seu nome? Fugiu?
23: Deu vergonha,
6: Rodolfo.
2: Betina. Betina tem quantos anos, Betina?
6: 5.
2: 5 anos. E você gosta de praticar esportes?
6: Sim.
2: É, e qual o esporte preferido?
6: Correr.
2: Mas correr com a bola ou sem a bola?
6: Com a bola.
2: Ah, legal. E gosta de fazer gol?
6: Sim.
2: Sabia que eu era goleiro de futebol?
6: Não.
2: É, eu fui goleiro da Chape. Eu queria ver tu chutando pra mim, pra ver se tu ia conseguir fazer gol em mim. Ó, oh, quem é a próxima agora? O próximo. Teu nome?
6: Eric.
2: Eric. Quantos anos você tem, Eric?
6: 5.
2: 5. E gosta de futebol?
6: Sim.
2: É? É goleiro ou gosta de fazer gol?
6: Gol.
2: Vamos fazer um desafio aí você? Eu sou goleiro, depois chutar uma bola pra mim, pra ver se isso é bom mesmo. Tá bom? Valeu, Andrei. Valeu, Matheus. Estamos aqui, daqui a pouco estamos de volta.
23: Valeu, Rodolfo. A gente vai com Matheus Montemeso de volta. Daqui a pouquinho a gente volta pra conversar mais com essa criançada. Falar um pouco mais também do Noesc Day, Matheus. Valeu.
0: Todo carinho com o Neymar, hein, Vitão?
7: Pois é. Rodolfo de repórter. Gostei, Rodolfo.
0: Foi
7: gostei.
0: Bem,
7: né? É, o Rodolfo dos baixinhos. Não, é interagir com a molecada é a sinceridade 100%, né? Tu tem que estar preparado porque tu não vai ouvir só o que tu quer, não, né?
0: O Vini, são quando bem sinceros, a gente, né, foi no Noes, que era pré-Copa do Mundo, né? E o carinho do torcedor com o Vini, né? Com as crianças,
7: é,
0: né?
7: É, lógico. Não, tem, hoje a molecadinha tem muita ligação com o videogame, né? Então, hoje, o jogador que tá mais rápido, o melhor lá no videogame é o Vini, né? Então, a molecada é isso do Brasil, né? Por isso que a molecada gosta muito do Cristiano Ronaldo, do Messi, porque lá eles não estão cansando igual, né? Envelhecem mais devagar no videogame, viu, Matheus?
0: É isso aí. Vamos chamar o Matias Brasil falando em molecada. Chapecoense vai embarcar daqui a pouquinho às 7 horas, né? Vai ter voo para São Paulo e na sequência nós vamos ter o voo para Medellín. O Matias está acompanhando, vai viajar também aí logo na sequência. Matias, as informações do Verdão de hoje.
8: Amigos do Golaço, a gente está de volta para trazer mais informações envolvendo a vida da Chapecoense. O Verdão que inicia hoje a sua viagem para a Colômbia. Vamos trazer a logística de viagem e relembrar também o calendário aí da programação da Chapecoense e a agenda verde e branca. Bem, a Chapecoense que então hoje, logo mais, às 19 horas e 55 minutos tem um voo de Chapecó a Guarulhos, chega por volta das 21 horas e 35 minutos, 10h30 da noite vai pro hotel. Quinta-feira, 8h15 da manhã, um voo de Guarulhos a Bogotá, 12h25 tem a chegada prevista em Bogotá. 3 horas e 5 minutos, conexão Bogotá-Medellín, chegando por volta das 4 horas e 5 minutos da tarde em Medellín. 5 horas da tarde vai pro hotel. Sexta-feira, 8h30 da manhã, treina. Sábado, a bola rola às 15 horas e 30 minutos, horário de Medellín. Horário que está marcado em Medellín, horário de Medellín. O horário de Brasília é diferenciado, lembrando que o fuso horário aí são de 2 horas, ou seja, então a bola rola às 15 horas e 30 minutos em Medellín, às 17h30 aqui no Brasil. Fuso aí de 2 horas lá em Medellín. E depois tem a logística de retorno marcado para o domingo, a equipe da Chapecoense. Vamos juntos ouvir o Eduardo Doma nessa entrevista aí coletiva que teve pela parte da manhã, falando um pouco sobre o momento que a Chapecoense vive na Série A do Campeonato Brasileiro, essa mudança, essa virada de chave do Verdão.
9: Esse momento nosso, né? A gente, eu até falei isso após o jogo lá em BH, perguntaram o que mais ou menos na mesma linha da tua pergunta, o que pode estar sendo a diferença, né, para a gente estar vivendo esse momento. Eu creio muito no trabalho que a gente teve com o Lacerda, que agora, durante a Copa, né, que a gente teve, que agora a gente está colhendo os frutos, e também muito sobre as chegadas, Tadeu. Os meninos que chegaram aí, eles agregaram muito, foram peças pontuais, né, que a diretoria trouxe, mas agregaram muito ao nosso coletivo, ao nosso grupo, e nós, desde quando eu cheguei aqui, sempre tivemos grupos muito bons, e esse é um grupo muito bom também de parceria, de amizade, mas com essas chegadas, com a continuidade ali, a colheita, né, dos frutos do trabalho, do plantio que a gente teve, né, durante a Copa, que está sendo agora, tudo isso junto.

0: Foi, era pra ser segunda, foi ontem, concluiu a rodada da Série B, mas agora as informações com os guris da UNOESC que estão chamando a gente por aí, e tem entrevista aí, ô Andrei.
1: Fala, Matheus, a gente tá de volta aqui, o pessoal tava agitado, a criançada aqui, o Rodolfo não conseguia se desenrolar de lá, daqui a pouquinho a gente vai conversar com o Rodolfo ainda tá perdido ali no meio da criançada, mas eu tô aqui com a coordenadora do curso de nutrição, a Tayara, que vai falar um pouquinho pra gente das oportunidades, o diferencial que o curso oferece, o curso de nutrição aqui da UNOESC, e depois, claro, a gente vai falar do UNOESC Day. Muito bem-vindo, boa tarde.
2: Obrigada pela oportunidade e pelo espaço. Meu nome é Tayara, queria saudar também os ouvintes da Oeste Capital. Estou aqui para falar um pouquinho então sobre o curso de nutrição, né, da UNOESC Chapecó, e também o nosso UNOESC Day, que vai acontecer na sexta-feira. Então, é uma atividade que a gente já vem planejando há muito tempo, com muito carinho, porque é muito importante para nós recebermos a comunidade e mostrar a nossa estrutura aqui na UNOESC. O tema esse ano é memórias, né? Então, memórias é algo que a gente consegue trabalhar muito bem na nutrição, porque está muito relacionado a emoções. Então, a nutrição, né, faz todo esse apanhado do alimento, com as emoções, né, como é que a gente regula, por exemplo, o que a gente consome pelo que nós estamos sentindo. O alimento também está muito relacionado aos momentos de felicidade, aos momentos de tristeza, né? Então, a gente vai trabalhar tudo isso na nossa primeira estação, né, no momento que nós formos receber as pessoas aqui no curso de nutrição, no térreo, aqui do Bloco A. Nós vamos começar trabalhando com nutrição comportamental no projeto Nutricionalmente, que é uma parceria do curso de nutrição com o curso de psicologia, né? O curso de psicologia já vem trabalhando no Nutricionalmente há muito tempo, né? Um projeto bem estruturado, e a nutrição agora, né, com o avançar do curso, se junta à psicologia nesse projeto. Então, nós faremos uma recepção trabalhando esses aspectos dos alimentos e as emoções. E na sequência, os participantes, os convidados, serão direcionados para o nosso laboratório de técnica dietética, que é uma estrutura muito legal que nós temos aqui, o coração do nosso curso, onde nós desenvolvemos toda a parte de nutrição, técnica dietética, né, as receitas, os testes que a gente faz, as aulas práticas, muitas acontecem no nosso laboratório de técnica dietética. Então, lá dentro, nós vamos ter um circuito. Nós trabalharemos, por exemplo, como determinantes sociais atuais interferem na nossa forma de ver as coisas. Por exemplo, como que as mídias sociais fazem nós pensarmos sobre formas corporais, sobre alimentação, nessas dietas milagrosas, essas dietas na moda, o uso de suplemento, principalmente por jovens, né, que é o nosso público principal. Então, nós vamos trabalhar isso, mitos e verdades. Então, é bem importante para o pessoal realmente aprender mais, né, de forma científica sobre isso. Na sequência, falaremos sobre nutrição esportiva, que é um campo super em alta no momento, né? Agora com diversas modalidades esportivas, né? O nutricionista está muito envolvido. Depois falaremos sobre nutrição clínica, que também é um cenário bem importante, prevenção e tratamento de doenças, né? Pelo alimento. E após, nós teremos uma releitura de um alimento muito querido por todos nós, que vai ser surpresa, né? Tem que vir até aqui pra saber qual vai ser. E aí nós vamos fazer uma releitura para que as pessoas possam provar, né, esse alimento, né? Na nutrição sempre tem uma comidinha. E depois, após receber esse alimento, os participantes serão convidados ao laboratório de bioquímica, para daí entender como esses nutrientes que são ingeridos através desse alimento são digeridos, absorvidos e metabolizados pelo corpo humano. Então é um circuito todo, né, que a nutrição vai estar proporcionando para os nossos visitantes no UNOESC Day.
1: Muito completo, inclusive, né, o prof. E eu creio que o pessoal que vai estar expondo são estudantes, que semestre, são de todos os semestres da nutrição aqui da UNOESC. Como que funciona?
2: Isso aí. Nós teremos todas as fases, né? E eles estão trabalhando nisso já há diversas aulas. Então, tudo que vai ser aplicado no UNOESC Day foi desenvolvido com base em base teórica, né? Com coisas, com assuntos vistos em aula, com palestras. Nós recebemos profissionais externos, né, para ajudar a bolar esse dia realmente de uma forma que fique bastante prática, considerando o nosso público, né? Algo bem dinâmico, bem divertido, bem interessante, mas que tenha todo esse respaldo teórico. E aí nós teremos os nossos acadêmicos da segunda, quarta e sexta fase atuando nessas atividades.
1: vou deixar o microfone aberto pra tu fazer o convite, pessoal, de repente, que tá ainda na dúvida, tá aprendendo pra nutrição também, a fazer

0: parte desse curso aqui da UNOESC?
1: Eu gosto de dizer que o curso de nutrição, ele se tornou, e cada vez está mais importante, né, quando a gente fala sobre saúde. Principalmente pós pandemia, a gente consegue perceber como as pessoas estão cada vez mais interessadas em manter, né, uma saúde adequada, considerando todas as dificuldades enfrentadas, né, naquele momento. Então, cada vez mais o campo de nutrição está aberto, está maior, né? Os nutricionistas conseguem se inserir em diferentes locais de trabalho, né? Então, é um campo muito em alta. Eu convido muito que os participantes venham conhecer o curso de nutrição, porque nós, com certeza, né, conseguiremos mostrar para eles um amplo aspecto, né, do que o nutricionista pode estar atuando. As novas gerações também são muito mais flexíveis em relação a receber informações sobre nutrição, né? E eu tenho certeza que isso vai, ao longo do tempo, ficando cada vez mais abrangente, né? E aí vai proporcionando para o nutricionista mais espaço de trabalho, né?
0: Essa grande oportunidade que a galera vai poder ter aqui no UNOESC Day. Matheus, volto contigo daqui a pouquinho. A gente faz novamente conexão aqui da UNOESC para falar um pouco mais
2: com
0: o pessoal, coordenação dos cursos também de farmácia, biomedicina. A gente vai conversar daqui a pouquinho, claro, com o craque Rodolfo, que vai falar mais sobre esse amistoso contra o Atlético Nacional. Qualquer momento pode chamar que a gente tá aqui, ô Matheus, conectado.
2: Legal, abração para vocês, abração pessoal da nutrição aí da UNOESC também, UNOESC Day, sexta-feira, agora dia 25. Deixa eu mandar os abraços pra audiência aqui, ó, tem uma galera, né? Ô Rodolfo, Vitão, vocês acham que esse jogo amistoso contra o Atlético Nacional seria uma boa opção pro Lacerda fazer alguns testes no time, variações de esquema tático? Vai ser pergunta pra segunda hora aqui, Vitão, porque agora a Série B é a pauta. Cara, essa criança tá bem aí, cara. Ai, tá. E falou o seguinte: adorei a criançada. O Vitão, se estivesse no lugar do Rodolfo, teria dado um peteleco na criança aí sobre o Neymar. Ai, cara, esse Daniel já tá de sacanagem, né? A Marizete tá por aqui deixando um abraço pra nós. Ah, quero mandar um abraço especial também aqui, ó, pro Mariano, que deixou imagens pra gente aí também. Tem uma fanfic que foi criada que Eduardo Batista, ele foi de Unesul pra Porto Alegre, porque o Inter tá sem condição de pagar passagem, né? E só que ele pegou pinga-pinga, então. E daí tá demorando pra chegar em Porto Alegre.
3: Olha, esse negócio aí de ficar comendo as coxinhas das rodoviárias que for parando aí é um perigo, hein?
2: Esse cara já chega, né? Um quilo a mais aí, ó. Falou que ele vai chegar amanhã pro treino de amanhã.
3: Porque não, mas eu acho que na última ele vai perder a paciência e vai de moto. Ele vai chamar uma moto aí pra mototáxi pra levar ele. Imagina ele chegando de moto.
2: Zoeira.
3: Mas imagina ele chegando de moto, que divertido, né?
2: Ia ser divertido.
3: Não, imagina.
2: Mas tem um ônibus da Unesul aqui, viu, Vitão? Não sei se é verdade essa história. Aquele abração pra amigo. Ô, Júlio, tá com a gente hoje pra falar de Série B do Brasileiro. Como é que foi o jogo de ontem que fechou a rodada, Julião?
4: A última rodada do Campeonato Brasileiro, ela teve muitas mudanças, principalmente aí uma das principais, né, nesse último jogo. O Criciúma foi derrotado jogando em casa pro Operário 2-0. O Operário, nesse momento, ultrapassou o Tigre na tabela, quinta colocação, o Criciúma agora na sexta. E também ali o Criciúma, ele chegou à sua quinta derrota nos últimos 6 jogos, sofrendo ontem gols para Dantas. E Maxwell, ex-chapecoense Maxwell, marcou contra o Tigre, que nessa aí vem então de uma sequência muito ruim, mas ainda assim se mantém vivo na briga pro acesso pra Série A.
2: É. Vamos trazer, Julião, pra nossa audiência como é que tá o G6 da competição aqui, tá? Lembrando que o Criciúma, então, ele ainda tá dentro do G6 da competição mesmo com essas derrotas, né, Julião?
4: Nesse momento, a primeira colocação tá com o Vila Nova, que assumiu a liderança, 51 pontos. O Fortaleza aparece na segunda colocação, a diferença é que o Vila Nova tem uma vitória a mais. O Novo Horizontino e o Juventude estão empatados, 50 pontos, Novo Horizontino em terceiro, Juventude em quarto. A diferença, nesse caso, é o saldo de gols, que o do Novo Horizontino é maior. E o Operário ultrapassou o Criciúma, tá na quinta colocação com 47, e o Criciúma na sexta também com 47, a diferença também por saldo de gols.
2: Bom, pra 01.bet, a situação do sétimo até o décimo colocado, que são times que ainda estão lutando também pelo acesso, já que é o G6 esse ano.
4: O sétimo, Atlético Goianiense, tá um ponto do G6, 46 pontos. Oitavo, CRB, 45. Nono, Sport, 44. E o Cuiabá, décimo colocado, 43. Então ali todo mundo ainda tem chance de brigar.
2: Lembrando que dentro do Z4, então, Avaí 30 pontos, Londrina 28, América 17, Ponte Preta 13. Esses aí já estão dando adeus, né, a Série B do Brasileiro. E aí, Vitão, Criciúma com uma queda de rendimento, de resultados também bem ruim, né? Numa fase decisiva aqui da Série B, é claro que tem muita água para rolar. E é claro que a gente tá falando aqui, vamos pegar aqui o recorte. O Atlético tem 41 pontos, se engrenar uma sequência de vitórias tem chance. Agora o problema é que é um elenco limitado. Esse formato de E6 dá muita possibilidade, mas o que, que aconteceu com o Criciúma, Vitão?
3: Olha, só pra você ter uma ideia, nenhum time nesse momento vem de 3 derrotas na Série B inteira. A Ponte Preta, que a gente sabe de todo o caos que acontece lá, ganhou o último jogo. E o América, que é o 19º, vem de 2 derrotas, né? Há 3 jogos atrás eles venceram. Então, o Criciúma, no momento, tem o pior retrospecto. E agora, com a saída do treinador, pode ser até que, né, que não foi por opção do Criciúma, e sim o treinador que decidiu ir pro Inter. Pode ser uma oportunidade, né, forçada aí no caso, de trazer novos ares aí, trazer um treinador que possa manter o que estava de bom e mudar aquilo que talvez o treinador que já estava desde maio do ano passado na frente do time, né? Só o Hélio dos Anjos é mais longevo, mas também é um mês a mais. O Hélio dos Anjos iniciou o trabalho lá no Náutico em abril e ele em maio de 2025. Então, ele já está há bastante tempo e a gente sabe que, querendo ou não, há um certo desgaste, algumas situações que devem ser recorrentes que desagradam um ou outro, né? O trabalho dele não estava para ser descartado, mas eu não sei não se é mais uma ou duas rodadas, se o próprio Criciúma não dispensaria ele, né? Por conta de parece que tá descarrilhando, né? Porque quando você olha e tá em sexto, sem olhar o retrospecto e analisar o contexto como um todo, você pensa, nossa, mas o que esses caras estão falando? Ele está a 4 pontos do líder, tá ali na briga, tá todo mundo muito próximo. Mas acontece que o Criciúma tava em primeiro, né? Em alguns momentos até nadando de braçada, né, cara? E agora não. E como tá num declínio, tá em queda livre, e tem times que estão subindo de rendimento. O Operário que ganhou e ultrapassou era um, o Atlético Goianiense e o CRB. Porque o Sport também oscila demais e até já trocou de treinador mais uma vez, é pro terceiro técnico. Já está no terceiro técnico. E quem tá nessa ascensão aí, além do Fortaleza, né? Fortaleza não perdeu nos últimos 5 jogos, assim como o Operário. Nenhum outro clube tá com uma sequência positiva quanto esses dois.
2: A distância do líder Vila Nova pro décimo colocado nesse momento não é nem de 10 pontos, é de 8. 8 pontos, para ver como é que tá a Série B esse ano. Muito obrigado, Vitão. Daqui a pouquinho a gente volta do Noesc, aqui dos nossos estúdios. 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
2: 18 graus, sol lindo, 6:03.
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0: Bom final de tarde pra você, ligado aqui no golaço. Sol tá indo embora, 18 graus, temperatura. 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Os destaques do segundo tempo do golaço, Matias.
1: Amigos, nesse segundo tempo do golaço, vamos falar mais sobre o técnico Rafael Lacerda. Vamos voltar a ouvir o zagueiro Eduardo Doma em entrevista coletiva que aconteceu hoje pela parte da manhã. E claro, vamos trazer a nossa logística. Estamos rumando à Colômbia. Todos os detalhes desse amistoso entre o Atlético Nacional de Medellín e Chapecoense na Oeste Capital.
0: Valeu, Matias. Lembrando que hoje tem Copa Sul de Futsal. Já tá rolando os jogos e às 8 horas tem estreia da Chapecoense Futsal na competição em Chancherê. Uma pena, era para ter sido aqui em Chapecó. O ginásio não tá pronto, vai ser em Chancherê. 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E aí, Vitão?
2: Bom, eu considero que o ouvinte tem razão, né? Eu vejo que os testes têm que ser de alguns atletas e também, talvez até principalmente, de utilização de uma outra formação tática. Ele vem atuando com uma formação tática que teve uma variação só no meio campo. E qual foi essa variação? Na primeira ausência que teve o Giovanni Augusto, ele não tinha ainda o Miguel à disposição, então ele não colocou um jogador para substituir o Miguel à frente dos dois volantes lado a lado, que jogavam lado a lado, que aí configura aquele, o que é chamado 4-2-3-1. Teve uma situação em que ele fez uma variação colocando o Fernando no meio campo, mas aí numa meia esquerda, com o Iago numa meia direita e o Camilo de primeiro volante, sem alguém na frente dos dois volantes, deixando até mais espaço para a flutuação dos pontas, né, que possam circular no espaço, Marcinho, Garcês, Bolazzi, quem tiver em campo, e também o centroavante para também vir buscar para fazer um pivô, né, parede, como vocês quiserem chamar essa ação. Uma coisa que ele pode testar num 4-4-2 é a utilização de dois atacantes que não tenham a necessidade de acompanhar os jogadores do adversário, principalmente, vamos imaginar, que ele faça uma dupla, né? Assim como tinha Miller e Bebeto e Romário, Miller e Careca, né? Tradicional futebol brasileiro dos anos, no tempos auros do futebol brasileiro, né? No pentacampeonato era Rivaldo e Ronaldo, o ataque. Tem uma dupla, que aí poderia ser o Túlio com o Bolazzi e o Túlio com o Marcinho, que para mim seria o mais indicado, e a Chapecoense jogando com dois meias, podendo ter o Miguel atuando junto com o Giovanni Augusto, um meia junto com o outro. E aí esses jogadores de meio campo teriam a responsabilidade, né, recuando os quatro, de suportarem o time e defender com duas linhas de quatro. Porque é dessa forma que a defesa Chapecoense, só com a utilização dos pontas para defender. Num 4-4-2 tradicional, os dois atacantes não precisam voltar para marcar. Seria uma oportunidade de ter o Miguel jogando junto com o Giovanni, não sendo um substituto, que a gente já viu que ele tem um outro estilo, não consegue fazer o que o Giovanni faz. E também talvez oportunizar alguns jovens. A gente viu que deu certo colocar o Cauã. Hoje o Cauã é o melhor zagueiro da Chapecoense, virou um ativo do clube. O mesmo poderia acontecer com outros jogadores, né? Aí é um destaque a mais pro David, né? O Cassinho podendo ter algum espaço. E principalmente também, né, a Chapecoense podendo colocar, eu aderindo à ideia que o Rodolfo deu, que eu achei ótima, pelo menos meio tempo, o goleiro jovem, né? Se não for o Kainan, que seja O ex-goleiro de um time de Erechim, você conhece, Matheus?
0: E o Gabriel foi destaque na Série C, rapaz, muito destaque.
2: Então, o Ipiranga foi muito bem representado pelo goleiro da Chape, e eu acho que seria muito interessante ele, nesse retorno agora, ter pelo menos meio tempo, já que é mais um que é um ativo do clube, né? E foi levado pro jogo, eu imagino que isso até possa vir a acontecer.
0: Bom, a gente tá na Unoesc, uma parte no estúdio, uma parte da equipe na Unoesc. 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Lojas Bom Sucesso, agora 6:18. Fala, Andrei Sartori.
3: É isso aí, Matheus. A gente segue aqui da Unoesc para falar um pouco mais também da Chapecoense, desse amistoso que a Chapecoense tem para enfrentar a equipe do Atlético Nacional. Um amistoso de simbologia maior que o jogo, né, o Rodolfo? O jogo acho que é o que menos importa, inclusive a Chapecoense trouxe a programação, o Matias até passou. Chega amanhã na Colômbia e tem diversas cerimônias que vão ser feitas, inclusive o deslocamento na sexta-feira lá na região onde ocorreu o acidente, né, na La Union, né, onde é a região localizada, o cerro onde aconteceu o acidente. Vai ter uma cerimônia, uma homenagem também aos campeões do céu. Interessante tudo isso que envolve, além da partida, além do confronto, além do jogo, né, Rodolfo?
4: É, o resultado nesse momento é o mínimo que importa, né? O que importa é realmente essa, vamos chamar de confraternização, essa amizade, esses laços que foram feitos através de uma tragédia, mas não tem como fugir disso, mas que criou uma amizade, né? Uma amizade eterna, uma irmandade, essa união. As cores já são as mesmas, mas essa união de países, de pessoas, de famílias, de sentimentos. Então tudo isso envolve. E a gente sabe que é uma logística, além de ser longa, vai ter vários dias sem treinamento daqui a pouco, da mesma performance, da mesma ênfase que a Chapecoense está tendo. Mas como só vai jogar dia 7, e talvez por isso alguns jogadores não devem ir, né? Alguns jogadores que vinham sendo titulares, mas é um amistoso que ficará marcado, eternizado por todos os eventos que vão ter ao redor desse jogo, antes, depois, durante, enfim, e vai ficar marcado. Os familiares vão estar assistindo, pessoas envolvidas com tudo que aconteceu vão estar se informando, né? A cidade de Chapecó, a cidade de Medellín, país Brasil, país Colômbia, então tudo isso é envolvido, e que possa ser um momento para também as pessoas refletirem, né, sobre tudo que aconteceu. Porque quando você faz uma reflexão de tudo que aconteceu e aquelas pessoas não estão mais aqui, vai muito mais além do que futebol. A gente está falando de vidas, e vidas, ela tem um início e tem um fim. Então que a gente possa dar valor à vida a cada momento, e que a Chapecoense, junto com o Atlético Nacional, né, de Medellín, possa também desfrutar desse momento, valorizando a vida e homenageando aqueles que se foram.
3: Ô Rodolfo, até sobre essa situação, tu falou dos jogadores, tem uns que não viajam, outros que vão ganhar oportunidade. Caso do Gabriel Werner, a gente comentou ontem, né, um dos jogadores que está nessa viagem, que pode de repente atuar numa segunda etapa. É um atleta que a gente tem uma projeção, acho, de futuro muito interessante pelo que ele apresentou numa Série C de Campeonato Brasileiro, defendendo as cores do Ipiranga. E também outros nomes que a gente ainda não tem a confirmação, mas que devem ganhar oportunidade nesse confronto. Caso, eu acho que o Rosivan deve ser um desses, recém-contratado. A gente já sabe que o Bruno Pacheco e o Marcinho vão ficar em Chapecó. Então é oportunidade também para outros atletas, outros jogadores que talvez não sejam só da base, mas que estejam mais no banco de reservas, ganhem oportunidade de uma rodagem. Porque mesmo sendo uma equipe reserva, talvez do Atlético Nacional, que a gente espera que seja isso, porque tem confronto contra o Milionários amanhã, vai ser um jogo difícil, vai ser um jogo complicado assim nos 90 minutos, pela qualidade também do adversário, que não é qualquer time, não. O Atlético Nacional é uma forte equipe da Colômbia, né?
4: Não tenha dúvida que é um momento até de experiências, né, de alguns atletas, até para o Rafael Lacerda também observar. Daqui a pouco, até como o Vitão falou ontem, fazer uma variação tática para ele também colocar em prática isso, pode ser utilizado no próprio Campeonato Brasileiro. A questão do Gabriel Werner é importantíssima nessa ida, fiquei muito feliz com isso, porque é um momento histórico, mas é um momento também que ele vai ter a oportunidade de entrar com a camisa da Chapecoense com a visibilidade maior, e aí essa visibilidade traz um peso, traz uma responsabilidade. Ele quer mostrar também, apesar de não ser um jogo tão importante em relação a ser decisivo ou não, mas é algo que vai ficar marcado na carreira dele. E quem não quer apresentar uma boa performance, quem não quer mostrar para o torcedor da Chapecoense que ele pode realmente vestir a camisa da Chapecoense? E a gente traz ele como exemplo, mas outros podem ter ido também, né? Ou podem ir nesse momento, fazer parte dessa relação e ter essa oportunidade. Porque a lista não é longa, não é uma lista grande, é uma lista de 19 atletas. Então todos vão jogar, não vai ter número de substituições, então é uma confraternização, queira ou não queira, mas é uma oportunidade também daqueles que não estavam jogando poder ter até a estreia, como você falou, do próprio Rosivandre.
3: Ô, Matheus, a gente vai voltando aí contigo do estúdio, daqui a pouco a gente vai conversar mais com o pessoal aqui da UNOESC para falar um pouco mais sobre o UNOESC Day. Daqui a pouco a gente vai receber aqui o pessoal da coordenação dos cursos de farmácia e biomedicina, a professora Franciele, para falar um pouco mais sobre isso e também sobre o UNOESC Day, tá, Matheus? E claro, daqui a pouco
0: legal,
3: a gente
0: retorna
3: para trazer mais assuntos, mais informações aqui diretamente da UNOESC.
0: Legal, legal. Abração, pessoal da UNOESC, a turma da biomedicina, especialmente minha namorada, que tá lá no curso, né? Vai dar aula, acho que daqui a pouquinho, inclusive, pela parte da noite aí, vai fazer os processos, né, com o pessoal aí da graduação. 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Vamos com a Distrisul chamar Matias do Brasil, que tá conectado aí daqui a pouquinho direto do aeroporto de Chapecó, vai acompanhar a ida do Verdão até a Colômbia e mais um trechinho aí com o Eduardo Doma, hein, Matias?
1: Amigos ligados no nosso Golaço, trazendo as informações da Chapecoense novamente aqui na programação nesse segundo tempo do Golaço, para a gente falar um pouco mais aí sobre o Rafael Lacerda, técnico da Chapecoense, que recebeu uma sondagem do Internacional. O comandante verde e branco, aí a gente até comentou ontem sobre isso no nosso Golaço, no final da tarde, que havia recebido uma sondagem do Inter. O Inter até teria apostado no Jair Ventura, porém o Jair Ventura deu uma negativa para o Internacional, então foi em busca de um novo treinador. Bem, o Inter anunciou o Eduardo Batista como técnico até o fim de 2026. Ele é o novo treinador do Internacional, assinou o acerto aí com o Colorado na manhã desta quarta-feira, vínculo que vai até o final do Brasileiro desse ano. Ele estava no Criciúma, na Série B do Campeonato Brasileiro, deixou o sul do estado de Santa Catarina e se destinou a Porto Alegre. Bem, após essa repercussão envolvendo o técnico Rafael Lacerda, muitas publicações realizadas nas redes sociais dos colegas cronistas gaúchos, inclusive na nossa própria plataforma digital, a gente também colocou aí essa informação que foi apurada pela Gaúcha, batemos o martelo e temos a informação de que nada prosseguiu com o Rafael Lacerda e ele permanece aí à frente da Chapecoense. Até recebi mensagem do assessor de comunicação dele com a seguinte frase: Rafael Lacerda fica. Ou seja, então, sim, ele recebeu uma proposta, mas fica aqui em Chapecó, no oeste do estado de Santa Catarina. Vamos ouvir o zagueiro Eduardo Doma comentando um pouco mais sobre o que ele espera para esse amistoso contra a equipe do Atlético Nacional de Medellín. Essa partida aí que tem um marco importante na história da Chapecoense e do clube colombiano. Vamos ouvir aí Eduardo Doma.
5: Um jogo emocionalmente único, assim, para nós, né? Se citou, né, que eu e mais alguns estamos há 3-4 anos aqui. E tudo que a gente já ouviu, já viu, viveu aqui no clube, também em relação ao acidente, né? Com certeza vai mexer emocionalmente. Até estava conversando com a minha esposa, não sei como vai ser esse aspecto, mas assim, a gente está preparado para ir lá e viver o que a gente tiver que viver, né? Eu acho que a gente tem que estar focado no que a gente vai fazer, que é o nosso trabalho. Mas assim, ir lá para sentir mesmo o calor do povo colombiano, que teve muito, né, quando aconteceu o acidente. Eu até falei com a minha mãe ontem, e comentando sobre a viagem, eu estava em casa na época, em 2016, eu estava sem clube, Eu tinha saído da base do Criciúma, estava indo pro, depois para o Brasil de Pelotas. E eu acordei para ir treinar num lugar onde treinava lá em Curitiba. E aí acordei com a notícia, né? Eu e minha mãe, pô, ficamos incrédulos ali, chorando, enfim. E hoje, 10 anos depois, né, a gente tá indo lá fazer esse jogo. Então, é algo extremamente emocionante para nós, para todos nós. É, não só para aqueles que são daqui, que viveram intensamente, né, mas o Brasil todo viveu e teve esse luto, né, pelo que aconteceu. E nós estamos incluídos também pela história que nós estamos escrevendo aqui. Então, mais uma vez, a gente não sabe como vai ser essa questão, mas a gente está preparado para viver esse jogo, as visitas lá, enfim, o trato com o povo colombiano. Então, além do trabalho que a gente vai fazer com excelência, que é isso que a gente está preparado para fazer, mas o entorno eu creio que vai ser muito emocionante.
0: Tá aí, o Eduardo Doma, zagueiro da Chapecoense. Eu lembro muito bem, né, Fitão, aquele grupo que chegou em 2017 aqui, que teve toda aquela... Bom, eu lembro até hoje o dia que o pessoal começou a se apresentar na Chape, reuniu tudo que é jogador, tudo que é lado, né, para poder reconstruir aquele ano de 2017 com o título da Sul-Americana. Porque o gesto do Atlético Nacional também foi muito, muito interessante, né? Porque o Atlético poderia ter dito, vamos jogar quando o time tiver ano que vem, não sei. O Atlético foi muito... acho que a sensibilidade, né, humano naquele momento em tomar essa atitude. Não é à toa que hoje a gente chama Medellín, Chapecó, Cidades Irmãs, né? Tem até o que foi uma lei, né, instituindo isso.
2: É, eu que vivi de dentro tudo aquilo, né? É, tem coisas até que ainda tenho flashes aí, me falham na memória. Tem arquivos de computador que eu nem abro lá, que tem as imagens da galera toda, mas principalmente os cartões de memória da GoPro, da câmera, né? Tem mais de, sei lá, mais de 100 treinamentos gravados e tudo. Enfim, com relação à montagem desse time, né? De como foi... Não se tinha muito, não se tinha tempo, né, e nem mão de obra ali para fazer a coisa da maneira realmente que a gente considera que é o ideal, né? Mas como é uma situação muito atípica, né? Porque não tem uma situação de você estar num clube e ficar clubes oferecendo jogadores, né? Assim, clubes e não agentes, né? E é claro que dentro desses jogadores pesava muita coisa. A responsabilidade, a grandeza do momento. Às vezes você não era jogadores jovens que iriam resolver aquele problema, tanto que isso se definiu muito, muito cedo já, de que teriam que ter jogadores mais calejados. Poucos eram jovens, né? Um deles, que aí posso dizer que foi uma aposta minha, era o Fabrício Bruno, que ninguém conhecia. Mancini não conhecia, os diretores da Chape, ninguém conhecia o Fabrício Bruno. Ele não estava nem na lista que o Cruzeiro apresentou, mas o time que mais colaborou com a Chape naquele momento foi o Palmeiras, né? Foram vários jogadores... Que vieram do Palmeiras. Eu também lembro da situação do Reinaldo, né? Que é uma situação muito interessante, porque o Denner, né? O saudoso falecido Denner, tinha propostas do Flamengo e do São Paulo. Só que o São Paulo chegou na frente e um dos nossos diretores, que era o diretor de marketing, o Jandir, eu lembro que foi dele a ideia. Porque depois que as pessoas às vezes podem querer puxar pra si, né? Eu lembro muito bem, a ideia do Reinaldo foi dele. Que uma vez ele falou, pô, vocês não gostam daquele lateral, assim, assim. Tu vê, não era a função dele. E não é que ele tava metendo o B dele, era no tom de ajudar. E realmente a ideia dele foi uma ideia boa, a gente gostou. E então já tinha no planejamento de 2016 o Reinaldo, que a gente já sabia que o dele iria embora. Só que veio o Flamengo depois e foi uma proposta ainda maior, só que não tinha envolvimento de atleta. Então, o São Paulo, mesmo assim, porque haveria um movimento do Denner para o São Paulo e o Reinaldo vir para a Chape, mesmo assim o São Paulo não voltou atrás e manteve essa situação. Então, teve vários clubes que realmente que colaboraram além do Atlético Nacional.
0: O Palmeiras foi
2: parceiro. Vários, né?
0: Eu lembro do Guilherme, né? Que era um jovem também, que veio do Grêmio, né? A Guilherme depois chegou a jogar outros times, foi pro Sport depois, e veio com 21 anos, estava confirmando aqui, era um jovem. Até foi titular alguns jogos, né, do Catarinense.
2: Mas depois, foi em 2017, né? Foi um pouco depois ali o Guilherme. O 2017...
0: Isso, 2018, né?
2: É, foi um pouco depois. Os jogadores daquela ocasião, por exemplo, lembro que o primeiro nome que apareceu, assim, que era mais conhecido quando pintou, foi o Everton Paulista, né? Que foi surpreendente pra mim, porque a gente, na verdade, tinha uma lista humilde, né? O Luiz Otávio, que a gente chamava de Pirilão, que acabou dando certo, né? O Andrei Giroto teve muita relação com o fato do que aconteceu e porque era um jogador que também precisava ter uma vitrine. Naquele momento, querendo ou não, a Chapecoense se tornar uma vitrine, mas de muita responsabilidade. O Niltinho, que acabou virando ponto esquerdo do time, esse foi um pedido do Mancini para jogar de lateral Paraná, esquerdo. Né? Era para jogar de lateral esquerdo, você vê? E ele acabou jogando... que até era a posição dele, é que a ideia do Mancini era que o Giroto pudesse ser um volante zagueiro, que acabou se tornando zagueiro na França, né, jogando no Nantes, o André Giroto, pro Niltinho ser uma válvula de escape pelo lado. Porque o primeiro nome na lateral direita foi o do João Pedro. Esse foi o nome que na época...
0: Esse que tá no Grêmio hoje.
2: Na época eu comemorei bastante, porque era um cara que eu sabia que ia ajudar demais.
0: E jogou até no meio de campo depois.
2: Pois é. E na última da hora ainda veio o Apodi. Então era um time que teria a característica de usar muitos laterais, né? E é claro que teve jogadores que surpreenderam a gente. O Arthur Kaique foi um cara que ajudou muito, que surpreendeu a gente. Porque ele veio numa de brigar a posição para ser um centroavante de mais mobilidade para contra-ataque do que o Wellington Paulista. E acabou jogando aberto, né? Pela esquerda. Então tiveram jogadores que foram melhores até do que se podia imaginar, né? O próprio Luiz Antônio, que tinha sido do Flamengo, fez o gol do título, e alguns jogadores que se destacaram depois, né? Que foi o caso do Jandrei. O Jandrei veio como um terceiro goleiro, depois da coisa já caminhada, né? Tinha sido contratado o Elias e o Arthur, que era o capitão que foi escolhido pelo Mancini, né? Porque a Chapecoense já estava já em negociação com o Elias, né? Já a galera de 2016. O Rossi já era um nome de 2016. Deixa
0: eu falar, o Rossi era...
2: O Natsu...
0: O Rossi deu muito certo na Chape.
2: Isso, o Rossi foi um caso assim, que a gente...
0: Tem noção, Raimundo, cara. 33 anos, tinha muita linha pra queimar ainda o Rossi.
2: O Rossi foi uma situação que eu lembro bem, porque é o seguinte, o Cadu uma vez me chamou, né? E a gente discutiu alguns nomes, falecido, saudoso Cadu Gaúcho. E o nome do Rossi foi citado, por quê? Porque o Rossi era um cara que era problemático, o pessoal tinha uma fama de que ele não conseguia se firmar nos clubes. E por uma coincidência, os últimos clubes que ele tinha passado eram clubes que eu tinha passado também. Então eu conseguia ter muita informação, que no caso era o Paraná Clube e o Goiás. E aí o pessoal conhecia muito bem, tinha bastante informação e explicou pra gente qual era o jeito dele. E era aquilo mesmo que eles falaram. São detalhes que eu acho que não cabe dizer agora, né? Mas o Rossi ajudou muito, né?
0: Ajudou. Fez um lado direito muito forte ali. Teve dobradinha pro Di Rossi muitas vezes.
2: Eu lembro que teve uma ocasião que o Maurício Dulac, que era analista do Inter, que depois virou auxiliar do Dai Helm, hoje está como treinador lá no mundo árabe. Uma vez ele me ajudou na situação do Jandrei, porque o Jandrei era um goleiro dispensado do Inter, né? Que estava no Tubarão. E eu consegui ver o Jandrei através de DVDs na época ainda, né? De vídeos dos jogos treinos que o Tubarão fez como sparring do Inter, que não eram para vazar. E acabou que ele mandou uma outra ocasião e me perguntou do Rossi. Eu falei assim, cara, falando de futebol, tu quer o que dele? Que ele chegue na linha de fundo e cruze? Ele falou, isso ele consegue fazer. Porque aí o resto vocês cuidam.
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3: Bom, Matheus, a gente segue aqui de volta na programação da 93.3, diretamente aqui da Unoesc, agora pra gente falar um pouquinho mais sobre os cursos de farmácia e biomedicina. Estamos com a coordenadora do curso, a professora Franciele Martini, para falar um pouquinho mais do que vai ser apresentado desses cursos da farmácia e da biomedicina no Unoesc Day na sexta-feira. Boa tarde, Fran.
6: Bem, é um prazer estar aqui representando a Unoesc e especialmente os cursos de farmácia e biomedicina. Então, nós vamos trazer aí para vocês algumas informações, mas o que realmente importa é que o convite seja estendido a todos e quiserem, né, conhecer um pouquinho mais os nossos cursos, então estejam aí no dia 25, que é na próxima sexta-feira, depois de amanhã. Então, os cursos de farmácia e biomedicina, nós estamos preparando diferentes experiências. A gente vai ter atividades envolvendo ciências forenses, investigação criminal, reprodução assistida, análise de células sanguíneas, tudo isso pensando em atuações distintas e diferenciais que o próprio curso de farmácia e de biomedicina ofertam para os nossos estudantes. Na parte de farmácia, teremos a manipulação farmacêutica, vamos fazer produtos de cosméticos também para que os estudantes possam viver essa experiência neste dia aqui, embora seja algo que eles vão precisar vivenciar de forma rápida, a gente tem certeza que isso vai ficar muito, muito marcado aí na trajetória, né, deles dentro do nosso UNOESC Day. A nossa proposta, então, é que o visitante não venha apenas para conhecer uma sala, enfim, a gente quer que ele vivencie um pouco da profissão, participe das atividades e consiga visualizar as diferentes possibilidades que poderá encontrar no futuro. Por isso, então, que fica o nosso convite para quem ainda está escolhendo uma profissão, para quem tem curiosidade pelas áreas da saúde e também para as famílias, né? Venham participar do UNOESC Day nessa sexta-feira, dia 25, das 8 horas da manhã até as 22 horas.
3: Um horário bem extenso para o pessoal conseguir vir em diferentes turnos também. Fro, eu quero que tu fale também o pessoal, de repente, que está nessa dúvida de escolher o curso ainda, o que é o diferencial, principalmente, dos cursos de farmácia e de biomedicina que o pessoal encontra aqui na UNOESC?
6: Então, nós precisamos destacar que farmácia e biomedicina são profissões amplas e algumas das suas habilitações se coincidem, né? Mas elas possuem áreas privativas dentro da profissão. Na área da farmácia, nós temos diversas áreas que o farmacêutico pode estar atuando e muitas vezes nós pensamos muito que se restringe apenas a atendimento ao público dentro do comércio e bem pelo contrário, né? Isso é uma das áreas também que é muito relevante, mas ela se estende a muitas outras áreas, como, por exemplo, a farmácia clínica hospitalar, indústria, análises clínicas, manipulação e desenvolvimento de cosméticos e medicamentos, saúde pública, dentro da área de oncologia, pesquisa clínica, a área de estética também está muito em evidência e o farmacêutico consegue estar realizando procedimentos estéticos. E uma das nossas áreas que é um diferencial que os nossos acadêmicos desde o início apresentam possibilidades de práticas além de visitas técnicas para consolidar todo o ensino que eles têm dentro da sala de aula é a perícia criminal. Inclusive, nós temos viagem agora no próximo semestre com os nossos acadêmicos, nós vamos para a Polícia Científica de Curitiba. E é algo que é muito atrativo e a gente tem muito prazer em dizer o quanto isso favorece e é um atrativo, né? Para que os alunos, de fato, entendam que os nossos cursos aqui possuem diferencial de verdade. Sem contar análises forenses, entre outras áreas. Pensando agora um pouquinho na biomedicina, ela também tem um campo de atuação bem diversificado, são mais de 35 habilitações que o biomédico pode ter, diagnóstico por imagem, na parte de reprodução assistida, genética, que é um diferencial do nosso curso aqui na UNOESC também, a parte de biologia molecular, imaginologia, então auxilia na parte de diagnóstico de imagem, a parte de microbiologia, toxicologia, estética, a gente não precisa nem falar, hoje a gente está com ambos os cursos podendo atuar cada vez mais e o que está muito em evidência, todo mundo quer ficar bonito e tentar não reverter, mas entardecer o envelhecimento, então a estética ela vem muito com essa proposta. A perícia criminal, análises forenses também são habilitações do biomédico. Enfim, gente, é uma gama de que a gente poderia estar aqui conversando muito mais tempo. Então, buscamos apresentar algumas possibilidades, algumas experiências para esses estudantes, para que eles possam se encantar e venham fazer esse momento aqui conosco e aproveitar o dia com a gente.
3: Você então está pensando em cursar farmácia ou biomedicina, é sexta-feira a possibilidade de você conhecer um pouquinho mais sobre esses cursos. Volto contigo, ô Matheus, porque daqui a pouquinho a gente vai falar também sobre o curso de psicologia. Então fique conosco aqui ligado na 93.3, que daqui a pouquinho a gente volta aqui na UNOESC.
0: UNOESC Day vai ser sexta-feira, nosso programa especial, enquanto o Matias está indo para a Colômbia, fará a sua viagem, vai já chegar só amanhã, tá? 24 horas de viagem praticamente ao todo aí. 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Faroeste Faton, Boa Visão Imóveis, lojas Bom Sucesso Chapecó e Distriçu, do nosso golaço que volta daqui a pouquinho.
7: O golaço vai para o intervalo rapidinho, mas volta já.
0: Bom, 18 para 7. 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
1: Nosso golaço está de volta! 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Vamos com Matias Brasil, a última aqui antes da viagem, Matias.
4: Para fechar todas as informações, só me resta aí mandar um abraço a todo o povo chapecoense e brasileiro, porque a nossa equipe já está se deslocando para a Colômbia. Todos os caminhos nos levam a Medellín, Colômbia, para contar todos os detalhes dessa partida amistosa, o jogo da amizade entre o Atlético Nacional e o Chapecoense. Primeira parada, São Paulo. Depois de São Paulo, a gente dá uma paradinha em Bogotá e se encaminha para a Colômbia, em Medellín. Medellín, Colômbia. Bogotá, que é a capital da Colômbia, a gente vai trazer todos os detalhes dessa partida direto do Atanásio Girardot. Pela parte da tarde de hoje, já tive a alegria de participar de programas aí nas rádios colombianas com o colega Roberto Huerra. Ele que é um grande amigo nosso, aí foi o primeiro repórter a chegar no local do acidente em 2016. Vai ter um material especial com ele no nosso Instagram, @westcapitalesportes1. Sou inclusive destaque aí na página do Instagram do colega Roberto, com todas as informações envolvendo a Chapecoense. Amigos, um abraço a todos. Eu retorno nas nossas plataformas digitais com todos os conteúdos envolvendo a vida da Chapecoense, é claro, e também a vida do Atlético Nacional de Medellín. Um abraço para os amigos, uma ótima quarta-feira à noite. Retornamos amanhã no Som e Café News e também no Golaço com todos os detalhes. Valeu, pessoal!
1: Valeu, Matias, boa viagem para amigo aí, viu? Boa viagem, vai dar ao todo mais de 24 horas de viagem, se a gente contar a preparação, a saída aqui de Chapecó até a chegada em Medellín, né? Sai, vai para Guarulhos, depois de Guarulhos vai para Bogotá e de Bogotá mais uma hora e meia, mais ou menos 1h40, direto para Medellín. 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Falando em colombianos, nós vamos para a Colômbia agora. Participação especial direto da Colômbia do repórter Dario Sena, da Rádio Munera M, direto de Medellín. Vamos lá, alô, Dario!

0: 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Voces preguntan sobre expectativa, los torcedores del Atlético Nacional para la partida frente a Chapecoense, que ainda tiene ingresos en la página oficial do Atlético Nacional. Ainda hay muchos ingresos disponibles. En mi opinión, las entradas están un poco caras porque no fican muy longe los precios de los juegos oficiales. Mas Nacional anunció descuentos para los socios torcedores, los abonados que compran o paquete las partidas de campeonato todo, y entradas gratis para crianzas menores de 10 años acompañadas por un adulto. 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Entonces, esta camisa de Chapecoense está muy popularizada, vino una febre aquí en la ciudad de Medellín, y muchos torcedores están comprando en todos los lugares, desde las camisas oficiales de Chapecoense hasta versiones que llegan de China. Entonces, compartiendo con vocês algo muy personal, en noviembre yo viajaré a Chapecó para comprar esa camisa original y traer varias unidades para un grupo de personas que ficou con vontade de tenerla aquí en la ciudad de Medellín. Así que ya se pasaron 10 años de aquella tragedia que cruzó nuestros caminos, mas su afecto continúa vivo, y tengo certeza de que ese amor incondicional será reflejado en las homenajes del próximo sábado, no Atanasio Giraldo. Así que nos vemos la. Un abrazo para vocês. Darío Laya Serna falou para Radio Oeste Capital. Un abrazo.
1: Meu amigo, interessante, né? Falou que os ingressos um pouquinho caros, né, em relação aos jogos que estão rolando lá no colombiano, porque é mais ou menos o mesmo valor. Mas tomara, espero muito que esteja cheio, né, Fitão? Espero mesmo que esteja lotado lá de torcedores do Atlético, que possam fazer esse esforço de estar lá, porque vai ser um momento especial pra gente, pra eles com certeza também, né?
2: Ah, com certeza. E eu vejo que a questão dos valores também é porque é um jogo épico, né? Eles têm, eu acho legal, né? Eles chamam os sócios de abonados, né?
1: Pra nós seria praticamente um xingamento, né?
2: É,
1: abonado.
2: Ah, e não ele, é, né? Então, são, 20, são 23 mil sócios, né? Que tem essa fidelidade, tem um acesso garantido nos jogos, né? Então, 23 mil, se a gente considerar a capacidade do estádio, deixa eu até ver aqui, capacidade do estádio.
1: É grande, hein?
2: Já é um, então, mas já é um percentual, porque eu imagino que os sócios... Não sei se lá eles têm a mesma prática daqui de emprestar carteirinha, né? Aqui o pessoal é mais bonzinho, né? Tem uns lugares que não deixa, não.
1: Sim.
2: E eu acho interessante porque os sócios com certeza vão estar presentes nesse jogo, né? Porque é um momento realmente único. 10 anos passaram, né? Tem pessoas que numa dessas eram crianças, hoje são já jovens adultos, né? Mas eu acho que é um jogo, como eu falei, né? Tem um apelo muito grande e deve passar, inclusive, em alguns países. O Japão, por exemplo, que foi muito participativo e pouco falado, né? Num período que é posterior ali à tragédia, todos os estádios da J-League tinham um tambor que era o pessoal que recolhia dinheiro, e o Zico, junto com o presidente da J-League, veio entregar. Então, assim, tem países que fizeram ações, imagino até que o jogo seja transmitido para esses países. O estádio lá, o Atanasio Girador, cabe aproximadamente 45 mil
1: grande,
2: pessoas.
1: Grande estádio.
2: Então, metade seriam os sócios, né?
1: Break news da Série B. Ali dos Anjos não é mais técnico do Náutico. Ficou, gente, mais de um ano, né? Eles chegaram aqui, o Hélio e o Guilherme dos Anjos, desde abril do ano passado. Então, vamos lá, abril, maio, junho, julho, agosto, setembro, um ano e meio quase aí. E na atual temporada, o Guilherme dos Anjos foi alçado como auxiliar para a condição de treinador também. Passou a dividir a condição de com a responsabilidade com o pai. E eles deixam o Náutico na 14ª colocação da Série B com 38 pontos. 8 a mais que o Avaí, que é o 17º. Não é uma condição tão ruim, só que a sequência do Náutico...

0: boa. Vem de uma derrota por 3-0 para o Cuiabá na Arena Pantanal na última rodada. Então os dois fora do Náutico. Um pitaco aí, meu amigo Vitão.
1: Olha, cara, a questão é que assim, né? A dança das cadeiras, ela tá em todas as séries, né? E tem algumas direções de clube que acham que só mudar o técnico já vai ser, vai trazer uma novidade e tal, e em poucas rodadas isso surte efeito, mas é mais fácil trocar o treinador do que todo o elenco, ou aliás, né, a direção toda sair e trocar, né? Se troca o técnico, porque é uma peça só.
0: O Elvis falou que, acho que foi o Elvis que mandou pra nós aqui, ó. A ouvinte mandou que teve uma pessoa que também teve um acidente aqui, ó. Ah, foi um boliviano, não foi colombiano, né? Sofreu um acidente e sobreviveu também. Depois de ser sobrevivido ao acidente aéreo.
1: Da Chapecoense, não, foi um boliviano, sim, né? Teve um caso, foi sim, do comissário de bordo, né? Que passou por dois acidentes, né?
0: Que coisa. Elvis, abração pra Elvis, tá entre nós aqui. Destaque do Grêmio rapidinho, Júlio.
2: O Grêmio, que está sem patrocínio Master desde dezembro do ano passado, acaba de assinar com a Pitaco por 3 anos, em um contrato que gira em torno de 140 milhões de reais.
0: Empresa de aposta esportiva, né?
2: Isso aí.
0: Então o Grêmio anunciando seu patrocinador Master agora há pouquinho também, notícia de última hora. Andrei, termina aí pra gente nosso programa, Andrei, direto da UNOESC.
3: Bom, Matheus, a gente está de volta aqui para a nossa última participação com o pessoal da UNOESC, porque o UNOESC Day está chegando nessa sexta, e a gente vai conversar agora com a coordenadora do curso de psicologia, a professora Thalita, que vai falar um pouquinho mais sobre o que vai ser apresentado também pelo curso de psicologia no UNOESC Day nessa sexta-feira. Boa tarde, Thalita.
4: Boa tarde, tudo bem? Então, no UNOESC Day, no curso de psicologia, teremos apresentação de algumas atividades vivenciais, desafios cognitivos e materiais de exposição do curso de psicologia. Além disso, teremos muitas outras intervenções sobre saúde mental com o público participante. Esperamos casa cheia, esperamos muitas pessoas para conhecer um pouco mais da psicologia e para entrar no mundo do UNOESC Day, porque o UNOESC Day é a nossa oportunidade de mostrar um pouquinho do que a universidade é capaz e o que tem aqui na universidade.
3: E o curso em si também, Thalita, qual o diferencial do curso de psicologia aqui da UNOESC em relação aos demais também?
4: O curso de psicologia da UNOESC prepara o estudante, então futuro profissional, para as diversas áreas da psicologia. Então, contato com a prática desde o início do curso, estágios, vivências, né? Então esses acabam sendo nossos diferenciais que temos aqui dentro ou também instituições externas parceiras que vão dando essas oportunidades para os estudantes e futuros profissionais. Além disso, profs mestres, doutores, qualificação do nosso colegiado do curso que faz com que o nosso curso tenha qualidade então e consiga aí uma inserção bem legal no mercado de trabalho.
3: Quero que tu faça convite pra galera que ainda tá nessa dúvida, de repente querendo cursar psicologia, pra se fazer presente na sexta aqui no UNOESC Day.
4: Certo, pessoal, vem pro UNOESC Day, venham conhecer um pouquinho do curso de psicologia, dos demais cursos também, de tudo que a gente preparou pra esse dia. Teremos muitos estudantes, professores, todos aqui muito animados pra receber vocês e pra fazer esse dia um dia muito legal.
3: Obrigado, prof. Thalita, aí falando um pouquinho mais sobre, então, o curso também de psicologia aqui da UNOESC. Eu vou me despedindo, o Matheus Montemeses, e vou chamar o Rodolfo, claro, para dar aquele alô final. Valeu, Rodolfo, forte abraço, a gente volta amanhã às 5 horas da tarde para falar ainda mais desse confronto contra o Atlético Nacional.
5: Valeu, Andrei, valeu, Matheus, a todos os amigos, a todos os ouvintes, um beijo no coração e até amanhã.
3: Valeu, valeu, Matheus, valeu, Júlio.
0: Grande
3: também.
0: Grande abraço.
3: O Vitão, Matias do Brasil, que está avolando nesse momento, como diria ele, né? Está indo rumo à Colômbia com a cobertura total da UES Capital. A gente se vê amanhã, Matheus, aqui na 93.3, 5 horas da tarde, com bastante novidade, falando bastante sobre a chegada da Chapecoense à Colômbia e, claro, os três tempos do golaço dentro do Sonho Café News. Valeu, Matheus.
0: Valeu, André. Abração pro Rodolfo aí também. Abração todo o pessoal da UES. Obrigado pela receptividade. Quero trazer os resultados de hoje da Copa Sul de Futsal. Né? Nós tivemos mais cedo a estreia de Guarapuava e Passo Fundo. O time gaúcho venceu por 4-2 em Xanxerê, todos os jogos. Agora há pouquinho o Jaraguá 7-1 sobre o Criciúma, hein? Que é isso? O time do Criciúma é sempre muito competitivo, mas o Jaraguá tem um timaço, né? Então 7-1 para Jaraguá. E tá rolando nesse momento, então, Caçador e Campo Mourão. Esse é o grupo da Chapecoense. Verdão das Quadras joga às 8 horas contra a Guaporé do Rio Grande do Sul, com transmissão da CBFS TV no YouTube. Quem quiser acompanhar lá no YouTube, então, às 8 horas, Chapecoense, Guaporé, todos os jogos na Arena Ivo Esguissart em Xanxerê. Valeu, Vitão, grande abraço!
1: Valeu, valeu, amanhã tem mais!
0: Valeu, Julião, apareça.
2: Valeu, fiquem ligados na OS Capital.
0: É isso aí, gente, grande abraço, tá chegando Ana Miller no seu rádio.
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começo de noite da Oeste Capital, a FM da galera. Seja bem-vindo! Hoje, quarta-feira, dia 23 de setembro. Mais uma noite juntos por aqui, daquele jeito que a gente gosta, né? Música boa, conversa leve, informação, umas boas histórias pelo caminho. E, claro, aquele espaço pra gente parar um pouquinho a correria e lembrar do que realmente importa. A nossa fé, o nosso coração, ligado com Deus. A gente dá uma olhada, assim, se realmente a gente tá conectado na tomada, né? Conectado a Cristo ou não. Se alguém tropeçou no cabo durante o dia e nos desconectou, mas a gente volta pra restabelecer essa conexão, pra recarregar as nossas baterias no final do nosso dia por aqui. Então ajeita o volume, chama quem estiver aí por perto e vem comigo, porque a noite tá só começando e eu vou trazer muitas canções por aqui durante a noite toda.

E olha, pra abrir o programa de hoje, eu vou trazer aqui, pra começar de um jeito, né? Uma história bem minha, na verdade. Uma história bem nossa. E lá da igreja que eu frequento, que é Renovar em Cristo, né? A gurizada fez uma versão da música Holding On, do Hilson. E eu vou trazer a música pra gente iniciar o programa de hoje, combinado? Aí vocês vão conhecer um pouquinho do jeito jovem renovar de ser, né? Conhecer um pouco dessa canção. E eu já falo pra você, hein? Prepara o volume do seu carro, prepara o volume do seu rádio, porque a gente vai trazer um rock and roll pauleira. No início de noite não vai ter nada de, sabe? Ai, vamos desacelerar. Pois é, não vai ser desse jeito. Vai ser desse jeito aqui, ó. Quer ver? Ó.

0: Essa foi em Ti Pra Sempre, do Jovem Renovar. E olha a mensagem que fica, né, gente? Tem coisa que muda, tem fase que virá, tem dia que vai apertar. Mas quando nossa confiança está em Deus, a gente continua, né? O tal do holding on é permanecer, segurar firme. Não porque a vida seja sempre fácil, né? Não porque a gente não vai ter luta. Mas porque a gente sabe em quem colocou a nossa esperança. E seguimos por aqui, porque o Pode Crer tá só começando. E daqui a pouquinho pode ter a sua playlist rolando por aqui. Porque agora eu vou falar, inclusive, com a nossa audiência. 3361-3133, 3361-3130. Boa noite pro Éder Coimbra. Tudo certo, Éder? Tem audiozão do Éder aqui? Vamos rolar, vamos rolar.
1: Boa noite, tudo bem?
0: Tudo.
1: Gostaria de ouvir uma música aí com a Gabriela Rocha.
0: Certo.
1: Eu Navegarei, oferecer para todos os ouvintes aí que estão ligadinhos na melhor, hein? Estão passando aqui, Coronel Freitas, Toma São Lourenço do Oeste, levando de carona, melhor, hein? Abração a todos aí, uma ótima noite, abençoado para cada um.
0: Amém.
1: Beleza?
0: Amém. Obrigada, querido. Quem mais por aqui? Boa noite.
2: Boa noite, Romildo Aplicativo.
0: E aí, Romildo?
2: Manda um louvor aí bonito aí pra nós escutar. Tem uma ideia, dona Nádia, minha esposa, lá pra Farroupilha, acampamento.
0: Olha só.
2: Vamos no show dos Monarca.
0: Eita,
2: nós. Aquele abraço pra todo mundo que tá na escuta aí, escutando o louvor e levando vocês de graça hoje, mais uma vez.
0: Obrigado pela carona, queridão. Obrigado pela carona. Deus abençoe vocês. Um excelente show aí dos Monarcas pra vocês hoje. Quem mais? Elisandra, ligadinha com a gente. Deus abençoe, Elisandra. Obrigado pelo seu carinho, sua companhia. Uma excelente noite, viu?

Gabriela Rocha, mais preto branco. Essa canção linda. Todos nós já tentamos alguma vez, né? Tentar explicar, tentar entender. Mas Deus é soberano, supremo. Não tem como a gente entender o que Ele faz, o que Ele é. Basta confiar, né, gente? Basta confiar.

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16: Voltamos! Boa noite pra você que tá chegando agora, pra você que já tá aí com a gente desde o início, curtindo na sua casa e curtindo no seu trabalho, no seu carro. Obrigada por escolher a nossa programação, pra ter esse momento com Deus, pra se conectar com Deus, reabastecer as suas energias, né? As suas baterias logo depois de um dia cansativo de trabalho. Seja bem-vindo, seja bem-vinda. Vamos 3361-3130 ao nosso WhatsApp conversar com a audiência linda. Marcos Antônio por aqui mandando mensagem. Valeu, Marcos. Obrigado pelo seu carinho, pela sua participação. Marcos tá mandando a seguinte mensagem. Boa noite, Ana. Tudo bem com você? Tudo, Marcão? Peça a música Minha Família, do Regis Danese, se possível. Estamos aqui, eu e meu neto Luca, ligados na programação. Manda uma fotinha do neto Lucas fazendo um positivo. Um belezinha, Deus abençoe, um grande beijo pra essa família linda. Quem mais? Boa noite pro Leonardo, taxista de Pinhalzinho, a caminho do aeroporto aqui de Chapecó. Ligadinho com a gente, toca pra gente, Não Me Deixe Esquecer. Vamos ouvir essa canção, sim, querido. Obrigado pela sua sintonia, bom trabalho pra ti, boa viagem pra vocês também aí, tá? Pra você, pra pessoas, pro seu cliente, né? Pra pessoa que está aí com você no carro, Deus abençoe vocês. Quem mais? Artêmio! Cadê você? Perdi o Artêmio? Achei o Artêmio.
4: Pra Catu e pra Ana Júlia, que estão em casa. Papai Artêmio já tá chegando.
16: Opa!
4: No caminho, escutando a West Capital.
16: Que maravilha! Olha, gente, que delícia! Ai, que maravilha! Deus é bom! Essas famílias conectadas com a gente, tirando seu momento de oração, de devocional. É corrida a vida, né? Nem sempre a gente consegue dedicar o nosso coração. Nosso tempo por completo, coração sim, né? Mas o tempo fica complicado. Por isso que a Bíblia já diz, os verdadeiros adoradores adorarão em qualquer lugar, em espírito e em verdade. Que o seu coração seja assim, cheio da verdade.

0: a propósito.
1: Obrigado, Senhor, pela minha família.

0: sua família é um presente de Deus. É plano de Deus pra sua vida. Ah, mas a minha família é difícil, mal meu marido não sei o quê, a minha mulher não sei o quê. Calma, que essa pessoa que Deus colocou na sua vida...
1: Essa pessoa, liga pra ela, diga eu te amo.
0: Vai te afiar, né? Porque vai ensinar você a ser mais humilde, ou você ser mais resistente. Ela não vai te deixar acomodada, acomodado. Ela vai te fazer crescer, evoluir. Minha família... Nem que seja em paciência, né? Família é tudo de bom, gente. Família é tudo de bom. 7 horas e 37 minutos. Eu vou pro intervalito ali. E eu já volto com mais Pode Crer no seu rádio. Amém.

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15: Estamos de volta com o Pode Crer no seu radinho. Obrigado pela sua sintonia, obrigado pela sua parceria por aqui. Vamos juntos agradecer por mais um dia, juntinhos por aqui na programação da sua Oeste Capital. Quem tá com a gente também?
23: Como sempre, trabalhando e ouvindo vocês, né?
15: E aí,
23: hoje estamos na meia na correria aqui, só registrando a audiência, né? E mandando aquele abração lá pra minha chefa, a Mari.
15: E aí, Batam, chefa?
23: Beleza? E meu tchau, obrigado.
15: Tchau, obrigado.
23: Pode crer.
15: Pode crer, garoto. Deus abençoe sua vida. Obrigada pela sua companhia. Beijo pra chefa, pra todos os chefes que ainda estão trabalhando até tardão. É, os chefes são os últimos a sair, né? Oh, meu Deus, gerentes, coordenadores, grande abraço a todos vocês que nos acompanham durante seus afazeres aí no trabalho.

0: fechando mais uma sequência aqui pra gente no nosso Pode Crer. Júlia, boa noite. Obrigada pela sintonia, Julinha. Obrigado pelo seu carinho. Também pra Lelê. Um grande beijo. Obrigada pelo seu carinho, pela sua participação. Nós vamos finalizando a programação do Pode Crer de hoje. Desejando a você uma excelente noite, uma noite de descanso, de regeneração aí das suas forças físicas, mentais, emocionais. Pra amanhã você viver um dia de muita produtividade, mas não só isso, um dia de qualidade, um dia na presença de Deus, um dia direcionado por Deus em tudo o que você for fazer. Deus te abençoe, viu? Vamos seguindo por aqui. Na sequência da programação, você já sabe, vem aí a Adonis Miguel, a galera do Chapéu todinha por aqui, e eu vou encerrando com a minha última música, que é Sonhadora, da Daniela Araújo. Um grande beijo pra ti e até amanhã.
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3: 19:54.
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0: 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Alô, boiadeira, boa noite.
3: Boa noite, abra a porteira que chegou a boiadeira. Bora com a gente, mais uma noite maravilhosa de Brasil Rodeio no ar.
0: Olha só, o WhatsApp tem prêmio da semana pra galera e são dois, boiadeira.
3: Isso mesmo, temos o Pix do Taquaras, nosso padrão. 300. E um trezentão no Pix, gente. Bora, mulherada, pode participar também, tá? E temos um lindo chapéu pra Lana do Rancho do Cowboy, nosso padrão.
0: Pessoal que vai estar aqui no evento pra galera... Vai estar num evento aqui da Expo Merco, tá? Cowboy Vieira tá por aqui. A dona Marli também tá por aqui. Eu já vou dar boa noite pro Cowboy Vieira, o homem do Rancho do Cowboy. Boa noite.
4: Boa noite a todos os ouvintes. Tamo junto.
0: Tá afinado já, né?
4: Tamo afinadinho, já tá, a loja tá prontinha. Tamo só esperando a abertura dos portões amanhã, a partir das 8 horas, né?
0: Das 8 horas.
4: Às 8 horas da manhã já tá aberto os portões e o Rancho do Cowboy vai estar pronto esperando por vocês aí.
0: Rancho do Cowboy que vem pra Chapecó, acho que é a primeira vez, né?
4: Primeira vez que nós estamos aqui em Chapecó, né? Viemos aí para Expo Merco, vamos fazer um test drive bem legal com todo mundo aí. E se gostar, a gente vai retornar com certeza.
0: Pessoal que já esteve em Guatambu, na Expo Guatambu, uma edição, agora vem para Chapecó. Daqui a pouquinho vou contar para vocês toda a moda country, passeio de pônei, atração para toda a família. Na Expo Merco, a força do agro, da inovação e do desenvolvimento regional. Vamos começar o show com o Tendel, Rio Negro e Solimões. 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

0: Simbora! Abrindo a porteira que a boiadeira tá por aí. Lembrando, 3361-3130, quem tá participando, boiadeira, manda lá.
1: Um super abração lá pro Silvio Paulo. Paulo da Silva, voz padrão, está aí ligadinho na programação. E bom, o Marcelo lá do bairro São Pedro, estão todos concorrendo. Tem um áudio, voz padrão.
0: Solta lá, vai lá.
1: Abre
0: vai
1: a porteira.
0: Vamos lá.
2: Saiu do Onês. Aquele abraço, boa noite, é Bentão.
0: Bom.
2: Estamos indo lá pro show dos Monarca. Roda pra nós aí, debotando a banda, chegando o filme, companheiro. O troco fandangueiro me chamou pra bailar.
0: É, bom.
2: Aô, potência. E segue a melhor rádio do sul do mundo, Rádio West, capital de Chapecó.
0: Bom. Eu nem tinha dado uma olhada aqui, né, tio? Vou dar até uma olhada hoje, deixa eu ver. Deixa eu me atualizar aqui, hoje 23, então. Teremos a apresentação artística logo mais às 20h30 no Parque Palpilha. 21 horas a apresentação também artística do CTG Herância Gaúcha. Primeiro é do Índio Condá e depois às 22 horas show baile com os Monarcas. 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Eu vim de lá agora há pouco, lá a estrada tá lisinha, né? Perfeita, tá sem barro e tem uma poeirinha, né? Uma poeirinha que é normal, mas vai de janela fechada que dá tudo certo. Tudo é boiadeira.
1: Isso mesmo, voz padrão. Então manda aí seu recado no 3361-3130. Tem o Pix de R$300 e o chapéu pra Lana do Rancho do Cowboy.
0: É o pessoal que vai estar aqui na Expo Merco, Cowboy Vieira. Dá um apito aí pra nós. Antes do Cowboy, traz o que para Chapecó nessa edição da Expo Merco aí? Conta pra galera.
3: Então, pessoal, a gente vai trazer as novidades no estilo country, né? Tudo que tem de melhor no estilo country, o Rancho do Cowboy vai trazer pra população de Chapecó. Então, não perca, venha visitar, né, o Rancho do Cowboy ali do lado da cancha de laço, né? Nós estamos isso, aí bem do ladinho, na frente dos pavilhões aí do gado, do ovinos, né? Ali no ladinho da cancha de laço, tá o Rancho do Cowboy instaladinho e também nós montamos a fazendinha pros pôneis, né?
0: Beleza.
3: Então, pra criançada que quer se divertir, é uma atração à parte que o Rancho do Cowboy traz, é os pôneis do Rancho do Cowboy e o Tunico, que é o menor pôneizinho do Brasil. Então, bom, o pessoal não tá acreditando ainda, Donis. Não tão acreditando que o Tunico é de verdade. Então, o pessoal que viu nos vídeos por aí, ele é de verdade. Pode vir conferir, faça que nem Santo Tomé, venha, né?
0: É só acredita vendo.
3: Acredita vendo, então vem ali que ele tá esperando por vocês aí.
0: Pessoal, o Chapecó tem muita dificuldade de encontrar, principalmente a mulherada, os acessórios, né? Que são as cintas com brilho, a calça com brilho. 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O pessoal vai encontrar lá no Rancho do Cowboy, isso?
3: Isso mesmo. E outra,
0: o dá pra comprar no cartãozinho também,
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0: isso,
3: em outras cidades vizinhas, nós tivemos
0: toda
3: aí,
0: a região aí.
3: Tivemos em outras cidades aí na redondeza, por tudo aí já.
0: Então, exatamente.
3: Agora chegou a vez de Chapecó e o pessoal aqui vai ter o que tem de melhor no mundo country, nós temos no Rancho do Cowboy.
0: E é bom frisar aqui que o pessoal do Rancho do Cowboy trabalha com os pôneis, mas trabalha também com a lei dos bons tratos aos animais. 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É, é, nem vou falar do resto, né? 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
3: Bom, bom cuidar da bicharada, né? 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
0: Isso.
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0: Exato. O Joaquim já não pode mais andar porque ficou muito grande, né?
3: Não, mas nós trouxemos uma maiorzinha pro Joaquim. 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
0: Lourenço vai andar, né? Isso é bom demais. 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Pra galera, quem tá participando aí, boiadeiro, que chegou um áudio aí. Manda aí.
1: Voz padrão, temos do Adriano Diniz, que também está por lá. Solta a porteira aí,
0: vai, vamos. Tá liberado, vai lá.
4: Boa noite, Adonis Miguel. Boa noite, boiadeira.
0: Boa noite.
4: Estamos aqui no Parque da EFAP, arrumando as coisas. A gente pode expor aí pro pessoal, com qualidade diferenciada na Expo Merco. Convidando a todo mundo também para estar presente com a gente a partir de amanhã até domingo. Nós vamos estar com a parte da piscicultura. Quem quiser chegar, bem-vindo. Você também, chega para cá, vem junto com a gente. Manda uma moda boa para nós aí. Manda pro mano, manda pro seu Valdir, tá junto com a gente, ajeitando os trem por aqui.
0: Aí, tá, Adriano, amanhã manda mais um áudio aí. Falando também da programação aí dos outros dias, é bom demais. 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Quem tá participando, boiadeira, vai lá.
1: Um super abração lá pro Dirceu Pedroso, o pastor que tá aí na companhia com a gente. A Adri, o Branco e a Helena também. Um super beijão, tudo de bom. Muito obrigado pela sua audiência. Manda aí seu recado no 3361-3130. Temos o Pix de R$300, voz padrão.
0: Isso. E também o chapelão da Pralana, apresentando o Rancho do Cowboy, que está presente até domingo aqui em Chapecó, na Expo Merco, feira agropecuária, que vai até de 24 a 27 de setembro no Parque de Exposições da EFAP, lá no Valmor, Ernesto Lunardi. Você é o nosso convidado. Solta aí, vai lá, DJ João Paulo e Daniel, no palco do Brasil Rodeio, Louco de Desejo.
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0: diferente demais pra galera Brasil Rodeio.
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0: 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É hora do show pra galera que tá juntinho com a gente.
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0: Galera participando, 3361-3130, tem prêmio em dinheiro pra moçada. E isso, são 300 reais no Pix do Rodeio com Taquaras, Taquaras Bar Chapecó. E tem um chapéu pra lana, chapéu pra lana. Apresentando o Rancho do Cowboy. Galera, manda o um zap aonde, boiadeira?
3: No 3361-3130, voz padrão.
0: Manda bem. Galera que chega firme no boi aí, né? O pessoal pode seguir lá, né, Cowboy Vieira? O Adriano tá ouvindo nós lá, mandar um abraço pra ele lá. Mandou um recado aí. O pessoal pode seguir o Instagram lá do Rancho do Cowboy também pra saber das informações da Expo Merco, né, em Chapecó.
4: Então, quero mandar um grande abraço pro amigão aí, o Adriano Diniz, né? Ele é o culpado, na verdade, nós está em Chapecó, né?
0: Opa!
4: Nós estávamos lá na Espolim, em Lindo Oeste, no rodeio, né? E o Adriano foi fazer uma visita para nós lá e nos convidou para vir para a Expo Merco e fez a ponte aí entre o Rancho do Cowboy e a organização da Expo Merco e acabamos... Bom. Aqui, né? Então estamos aí por conta do Adriano Diniz, isso. Um belo parceiro que nós temos aqui. E isso é os frutos que nós colhemos nas nossas andanças, nas nossas feiras. Então o pessoal acha que é só arrecadar, né? Não é não. Entendi. As parcerias são muito importantes.
0: São mais importantes, né?
4: O Adonis também é um deles, né?
0: Às vezes toma um brete também, né?
4: Quer
0: falar que toma brete, né? Toma brete, sim.
4: Nem tudo é maravilha, né?
0: Mas nem tudo que brilha é ouro.
4: É, boa parte, né? A gente, lógico, consegue fazer dar aquela peneirada, mas sempre sobram uns parceiros bons, como o Adonis Miguel, né? O Adriano Diniz e outros mais aí, né?
0: E um se perde pelos caminhos também.
4: Tem uns locutores bem parceiros da gente. Uau. Aí, os vozes padrão, né? Desse mundão aí. E alguns que a gente perde pro caminho, que não dá pra carregar todo mundo, né?
0: Exato,
4: o barco é pequenininho. Não pode deixar afundar. Então, um abração ao Adriano Diniz aí, vai estar junto com nós lá na Expo Merco, né? Ele cuidando dos peixes dele e nós cuidando do povo que gosta do country, né? Isso. E da criançada que gosta de passear de pônei. Então, estamos todos juntos reunidos.
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3: Um super abração lá pro Nelson Necker, voz padrão. Fazia tempo que não participava mais. Um super abração, muito obrigado pela sua audiência.
0: Bom.
3: Lediomar Deon também aí na audiência, voz padrão. Um abração, tudo de bom. Manda aí seu recado no 3361-3130.
0: Ê, vocês! 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
3: Um super abraço lá pro Adilmo, voz padrão. Estão lá fazendo uma churrascada. Deve ser lá no acampamento Farroupilha. Um super abração. Aproveita toda esta semana de programação também. Altair Rubas também está aí na programação. Manda aí seu recado no 3361-3130 hoje, sexta-feira, né? 301 no Pix e um chapéu do Pralana patrocinado pelo Rancho do Cowboy.
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3: Paulo Padilha aí na audiência, voz padrão, muito obrigado pela sua audiência, um super abração. Manda aí seu recado no 3361-3130.
0: Toca a moda no peito, Bato Mira.

0: de peão na sintonia de Mal da Oeste Capital.
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0: Eita, que pulo! Tá aí, gurizada. Hoje também vem prestigiar o Brasil Rodeio, né? O Joaquim, boa noite, Joaquim.
3: Boa noite, voz padrão. Tudo certo?
0: Tudo certo. O Lourenço dá uma boa noite, encosta o bico ali.
3: Boa noite!
0: E aí, tá tudo bem com vocês por aí ou não?
3: Tudo!
0: Vai meter um verso no peito aí ou não?
3: Meto!
0: Então mete bala, quero ver qual que é o verso que vai meter aí.
3: Vou passar e o tesoura do pé pra cortar a língua dos homens que fala mal das mulheres.
0: Aí é bom. E o Lourenço sabe a conversa, Lourenço?

0: um bicho de
1: peixe. Aí, valeu, obrigado. A garotada tá afinada aí, né?
2: É, uns fera, tá indo bem na escola esses piados.
1: Então, tô pegando.
2: Tô aprendendo bem a base. É. Tô gostando de ver.
1: Deus, é assim mesmo, é assim mesmo.
3: Deu na cabeça uma gelada na mão.
1: Quem tá participando do Boiadeiro Desenterra aí, vai lá.
0: Um lá pra Rosângela Prado Bueno, voz padrão Rudimar também está aí, coladinho na programação. Ana Paula e o Márcio, voz padrão do Jardim América, estão todos concorrendo. Muito obrigado pela sua audiência. Manda aí seu aluno 3361-3130.
1: 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Super sexta no quadro, tirando o chapéu pra Deus, porque sem ele nada sustenta. 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Quem tá aí, boiadeira, manda.
0: Voz padrão, um super abração lá pro César Bardim, que está aí na audiência. E temos o Fábio lá do Cristo Rei. E temos um áudio, voz padrão. Abre a porteira aí.
1: Tá pronto, vai lá.
4: Trem bom demais. Aquele abraço a todos, Miguel.
1: Bom.
4: Omar Gandolfi, cortando o Estão de Santa Catarina.
1: Bom também.
4: E na carona, Oeste Capital.
1: É, meu amigo Omar, deve estar na peleia das campanhas, narrador, locutor, grande profissional aí também. Obrigado pelo carinho da audiência aqui, é Brasil Rodeio.
5: Porteira vai lá, garoto, tá com o braço na contramão dele, pra parar, grita pra ele, é espetacular, que show, aplaude, pula fora.
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0: aí é bom, hein? Vamos que vamos, vamos que vamos pra galera. Colortidas em cima da pinta, informando a hora aqui no Brasil Rodeio. Vai lá, DJ, sorte aí. 20 horas com 35 minutos, Color Tintas, a melhor rede de tintas do sul do Brasil, há mais de 20 anos atuando no Rio Grande do Sul e Santa Catarina. 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Pode aplaudir aí, pode aplaudir. 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

0: É assim, né, Caio?
1: É assim mesmo.
0: Quando vem o mel assim, alguma coisa azeda vem atrás, viu?
1: Com certeza.
0: Vamos reforçar o convite. 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E nos grandes eventos, é atração pra galera. 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
1: 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Mas cowboy bem traiado é outro nível, né?
0: É, mas escuta essa aqui então, ó.
2: Coisa mais linda, hein? Lefim pecado, sabe o quê? É até pecado ficar velho, que temo que morrer, pia. Temo que morrer, eu fico louco.
1: Infelizmente.
0: Antes de morrer.
1: Aproveita. Antes de morrer, porque pode que vai botar o paletó, você foi, né?
0: Você foi. Vai, boiadeira!
3: Um super abração lá pro Danimar dos Santos, voz padrão. Temos a Camila ouvindo aqui de Sinop, Mato Grosso. Jean Daniel também está aí coladinho com a gente. Nirley Rosane também está com a gente. E o Carlos Alberto também está aí coladinho com a gente lá do Cristo Rei. Muito obrigado pela sua audiência. E não esqueça, sexta-feira temos o sorteio do 300 no Pix e o chapéu pra lana, patrocinado pelo Rancho do Cowboy.
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4: Joga as mãos pra cima.
0: Lembrando que tem prêmio sexta-feira. Estourado, Pix de R$300. E o chapéu, chapelaço da Pralana, hein?
3: Isso mesmo.
0: É bonito o chapelaço da Pralana pra galera. 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
3: Um super abração lá pra Ângela de Seara. É, Evelyn também está ali na audiência com a gente. Muito obrigado pela sua audiência. Manda o seu recado no 3361-3130, voz padrão.
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0: No brete aqui, papai, no brete aqui, a galera participa. Deixa eu mandar um alô. Meu parceiro Kiki, lá da Kiki Sonorização. O cara que trabalha com o trio elétrico, propaganda, volante, né? Sempre vindo o programa, abraço pra você, pra patroa Angélica e toda a sua equipe de profissionais. Obrigado pela grande audiência. Quem mais, cowboy, tá ouvindo nós aí, que você falou que é fã do programa aí?
1: Quero mandar um alôzão pro seu Antônio Dalpiva, né? O nosso contratante que trouxe aí o Rancho do Cowboy aqui pra Expo Merco, né? Então, um abraço aí pro seu Antônio Dalpiva, né? Agradecemos muito pela sua compreensão e pelo seu esforço de trazer o Rancho do Cowboy pra essa galera aqui de Chapecó poder conferir de pertinho o que tem de bom no Rancho do Cowboy aí, beleza? Então, todo mundo convidado, não pode esquecer, pessoal, a partir de amanhã, às 8 horas da manhã, já vai ter a abertura dos portões na Expo Merco, né? Você

0: além de trazer o Rancho Cowboy, né, o seu Dalpiva ganhou a divulgação da Expomerco aqui no Brasil Rodeio, né?
1: Parceiro é parceiro, né, Adonis?
0: É, isso aí, obrigado pelo carinho. Boiadeira, oi. Lembrando o zap aí pra galera mandar sorteio. Sexta-feira tem um chapéu pra Lana e tem 300 no Pix do Taquaras Bar. Põe no play aí, a galera.
2: Isso mesmo, voz padrão, é no 3361-3130. Um super abração lá pra Chayane, lá de Xanxerê, está aí na audiência. E Edneia também, volta pra casa de Chapecó, Xanxerê. Muito obrigada.
0: Bom.
2: Então não esqueça, até sexta-feira, pra você mandar aí seu WhatsApp no 3361-3130 pra concorrer ao chapéu pra Lana do Rancho do Cowboy e trezentão no Pix do Taquaras.
0: O que tem o hipismo? O que fala aí?
1: Então, pessoal, o Rancho do Cowboy vai estar do lado da pista onde vai estar ali as meninas fazendo aqueles pulos, né?
0: O hipismo.
1: Então você não pode deixar de conferir aí. A meninada vai estar fazendo prova de hipismo na pista de laço, né?
0: Uhum.
1: Então venham assistir de perto, que é muito chique, muito legal. Eu até não tinha visto ainda...
0: De perto,
1: né? A gente só vê na televisão.
0: Muito, né? Perto, né?
1: É, não na arquibancada, né? Mas ao vivo e a cores é muito legal. Então, a criançada, as meninas.
0: Conseguiu descobrir que cor era o cavalo?
1: Nossa Senhora! Então é muito interessante, né? E é um incentivo para quem tá ali fazendo esse trabalho, né? E que o povo venha assistir, né?
0: Vai ser bonito.
1: Pode vir conferir. Todos os dias vai ter aí os treinos e daí as provas, né?
0: É, amanhã já tem treino oficial das provas de pismo, tá, pessoal? Amanhã durante a tarde o pessoal tem lá, tá, beleza? Então é uma programação bem show de bola pra galera. E domingo tem a final também do hipismo, tem leilão do gado geral, uma programação forte pra galera, tá
1: e
0: bom?
1: E aqueles que não puderem ainda treinar no hipismo, devem andar de pônei, né?
0: Vender pônei que é bom também, né?
1: E bora. Lembrando, Adonis.
0: Manda abraço.
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0: Olha só. 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participando, lembra, quem participou hoje, ontem, vai estar concorrendo também sexta-feira, do Chapéu pra Lana, do Rancho do Cowboy, o pessoal que está na Expo Merco, aqui na IFAP, em Chapecó, a partir de amanhã. Cowboy Vieira, agradecer a sua presença, da patroa ali da Marli, que é a patroa, a dona do Rancho do Cowboy lá, que manda, né? Ela manda e o peão obedece, é assim que funciona o trem, viu? Vamos que vamos, me contaram essa história aí, agora eu passei pra frente.
1: Tudo é possível, né? Hoje em dia, manda quem pode e obedece quem tem juízo.
0: Exato.
1: Não dá pra confiar em tudo que o Adonis fala, então bora lá.
0: Brincadeira à parte, obrigado pela sua presença, pelo carinho e pela atenção aí de estar juntinho com a gente aí, tá bom?
1: Um abraço a todos os ouvintes aí e esperamos vocês até domingo, nós estamos lá no parque esperando por vocês.
0: E o Zap Boiadeira pra galera participar aí. Lembrando que sexta-feira é o dia do sorteio, hein?
2: Isso mesmo, no 3361-3130, voz padrão.
0: 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Domingo, ingressos a 50, vai virar o lote, hein?

0: pouco.
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